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0: 5 e 4.
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0: 5h41.
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0: 6h13.
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1: 6h45.
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0: 7h19.
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0: 7:30.
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0: 7h56.
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0: Louvado seja nosso Senhor Jesus Cristo.
1: Para sempre seja louvado.
0: Amados irmãos e irmãs aqui presentes, também aos nossos irmãos que nos acompanham através das rádios Integração e Cedro FM, sejam bem-vindos a esta celebração. 28º domingo do tempo comum. Participar do banquete da salvação é para todos. Contemplando Jesus, o esposo da nova humanidade e da Igreja, somos chamados a crescer na aliança com Ele e assumir, como parte deste acordo, a solidariedade com todos os pobres da terra. Canto de entrada, agora é tempo de ser Igreja, número 565.

0: Se levardes em conta, Senhor, nossas faltas, quem haverá de subsistir? Mas em vós se encontra o perdão. Essa antífona é do Salmo 129, versículo 3 e 4. Com ele acolhemos vocês em nome do Pai, do Filho e do Espírito Santo. Amém. A graça e a paz de Deus, Pai, o amor de Jesus, nosso Salvador, do Espírito Santo que nos santifica, e a proteção de Nossa Senhora da Aparecida estejam convosco.
1: Bendito seja Deus que nos reuniu no amor de Cristo. Neste 28º domingo do tempo comum, queremos recordar todas as famílias da nossa arquidiocese que testemunham a fé em suas casas e as famílias que passam por dificuldades. Em sintonia com o mês missionário, recordamos hoje os jovens que celebram o Dia Nacional da Juventude em várias paróquias, com o tema Vai, Jovem, e Reconstrói a Minha Igreja.
0: Irmãos e irmãs, para seguir o Senhor precisamos nos deixar converter pela sua graça. Reconheçamos que somos pecadores.

rezemos. Nós vos pedimos, Senhor, que vossa graça nos preceda e acompanhe e nos torne atentos para perseverar na prática do bem. Por nosso Senhor Jesus Cristo, vosso Filho, que é Deus e convosco vive e reina na unidade do Espírito Santo por todos os séculos dos séculos.

Primeira leitura. O Senhor dará um banquete e enxugará as lágrimas de todas as faces. Leitura do livro do profeta Isaías. O Senhor dos exércitos dará neste monte para todos os povos um banquete de ricas iguarias, regado com vinho puro, servido de pratos deliciosos e dos mais finos vinhos. Ele removerá neste monte a ponta da cadeia que ligava todos os povos, a teia em que tinha envolvido todas as nações. O Senhor Deus eliminará para sempre a morte e enxugará as lágrimas de todas as faces e acabará com a desonra do seu povo em toda a terra. O Senhor o disse. Naquele dia se dirá: este é o nosso Deus, esperamos nele, até que nos salvou. Este é o Senhor, nele temos confiado. Vamos alegrar-nos e exultar por nos ter salvo. E a mão do Senhor repousará sobre este monte. Palavra do Senhor.

Leitura da carta de São Paulo aos Filipenses. Irmãos, sei viver na miséria e sei viver na abundância. Eu aprendi o segredo de viver em toda e qualquer situação, estando farto ou passando fome, tendo de sobra ou sofrendo necessidade. Tudo posso naquele que me dá força. No entanto, fizestes bem em compartilhar as minhas dificuldades. O meu Deus proverá esplendidamente com sua riqueza a todas as vossas necessidades em Cristo Jesus. Ao nosso Deus e Pai, a glória pelos séculos dos séculos. Amém. Palavra do Senhor.

já preparei o banquete. Os bois e os animais cevados já foram abatidos, e tudo está pronto. Vinde para a festa. Mas os convidados não deram a menor atenção. Um foi para o seu campo, outro para seus negócios. Outros agarraram os empregados, bateram neles e os mataram. O rei ficou indignado e mandou suas tropas para matar aqueles assassinos e incendiar as cidades deles. Em seguida, o rei disse aos empregados: a festa de casamento está pronta, mas os convidados não foram dignos dela. Portanto, ide até as encruzilhadas dos caminhos e convidai para a festa todos os que encontrardes. Então os empregados saíram pelos caminhos e reuniram todos os que encontraram, maus e bons. E a sala da festa ficou cheia de convidados. Quando o rei entrou para ver os convidados, observou aí um homem que não estava usando traje de festa e perguntou: amigo, como entraste aqui sem o traje de festa? Mas o homem nada respondeu. Então o rei disse aos que serviam: amarrai os pés e as mãos desse homem e jogai-o fora na escuridão. Aí haverá choro e ranger de dentes, porque muitos são chamados e poucos escolhidos. Palavras da salvação.

Muito bem. Então nós estamos no 28º domingo do tempo comum. Estamos celebrando também o mês missionário. Nós temos um compromisso também nesse de buscar também cumprir com o chamado que Deus nos fez de sermos de fato evangelizadores, de sermos missionários do Senhor. E o tema desse mês das missões, ele está no cartaz aqui, onde tem várias cores e aí representa todos os continentes. Por isso, o mês missionário é mundial, não é só da nossa diocese, não é da arquidiocese, não é só de Santa Catarina, não é só da CNBB, é do mundo inteiro. Todo mundo reza e faz algum sacrifício esse mês para que a palavra de Deus chegue aos confins da terra, como o próprio Cristo falou. Então, o tema está no fundo da igreja, aí vocês podem virar a cabeça e vocês vão ver. Vamos dizer junto: um em Cristo, unidos na missão. E aí o lema é: para que todos creiam, para que todos possam crer. No cartaz está escrito mais pequenininho aí. Então aí estão as cores dos continentes, né, do mundo. Tá bem. No livrinho que vocês receberam, eu tenho aqui, no livrinho, nesse livrinho que receberam, que as não só aqui na cidade, mas também em todas as comunidades que receberam, está na página, aqui eu vou te dizer a página, está na página 19, onde um em Cristo, unidos na missão, para que o mundo creia. Então tem umas colocações bonitas, assim, da Bíblia. E depois de cada colocação, tem a oração de um Pai Nosso, três Ave Maria e o Glória ao Pai. Então praticamente é um encontro de oração, onde se reza. E isso também...

0: se a gente fizesse, a gente estaria em comunhão também com toda a igreja de Jesus Cristo, a igreja de Cristo, né? A igreja dele. Então tem assim, tem uma palavra do Papa, tem do Evangelho, tem do João Paulo II, e aí vem três Ave Marias e o Pai Nosso, três Ave Marias e coisas. Então são várias, quase se reza umas 30 Ave Marias só nesse encontro. Então é um encontro de oração praticamente. Então se vocês se animam ainda e têm esse folheto, seria bom, mesmo que não se reúnam várias famílias, na tua família pode fazer, pode rezar na tua família, tá bem? Nós também celebramos amanhã o dia da nossa padroeira, Nossa Senhora da Aparecida, e convido os ministros e coisas que tem no livro esse, no livrinho da Igreja em Oração, a missa dia a dia, né? Aqui tem a liturgia do dia a dia, então aqui tem uma orientação, tem um pouco da história de Nossa Senhora da Aparecida, para a gente entender um pouquinho isso. Tem os dados sobre Nossa Senhora Aparecida, então a devoção que tem, um pouco aquilo que é a essência daquela que é a mãe do nosso Salvador e a mãe de todos nós. Lembra lá na cruz, Jesus disse por Joãozinho: aí está tua mãe, para mãe, aí está teu filho. Aí nos tornamos todos filhos e filhas de Maria, e ela intercede por nós. Ela é mãe, e a gente entende o que é mãe. Quem é mãe entende a mãe de Deus também. Quem é filho entende também o que significa a mãe e o que é a mãe para todos nós, que vai abrir a porta do céu para nós. Então na liturgia de hoje, eu só vou repetir algumas frases que são importantes, porque a palavra de Deus, ela cai no nosso coração e ela vinga ou não vinga dependendo da disposição nossa, dependendo de como está o nosso coração, se ele aceita ou não a palavra de Deus. Então, a primeira leitura de Isaías, veja que é fantástica esta reunião. Somos convidados a um banquete no monte. Lá fala do monte porque foi no monte que Jesus rezou a última missa, em Jerusalém, no monte de Jerusalém. Foi no monte que ele foi crucificado, Monte Calvário, fora de Jerusalém. Entende? E aqui tem a expressão do rei, que é o Pai, Deus Pai, que seria aquele que vai casar o filho dele, e o filho é Jesus. Casar com nós significa o quê? Significa que ele vem se doar totalmente por amor. E aí o próprio Pai diz: deu tudo por amor, deu tudo que tinha, o filho, com uma missão: salvar nós, perdoar nós dos pecados. Então, o Senhor dos exércitos dará neste monte, para todos os povos, mês missionário, todos os povos, um banquete de ricas iguarias, regado com vinho puro. A melhor comida é aquela que ele celebrou com os discípulos. A melhor comida para a nossa alma hoje e para a nossa vivência é essa iguaria, que é o pão e o vinho, que é o próprio Cristo, que alimenta a nossa fé e nossa vida e nossa existência. Então, e no céu, no monte do céu, vai ser festa sempre, quer dizer, sempre alegria. A festa deve trazer alegria, Então, no céu tem alegria, não tem tristeza, não tem dor, não tem sofrimento. Tem alegria, porque a gente está numa vida plena, na presença daquele que de fato é o Salvador. Então nós vamos estar aí com a companhia de Maria também, da mãe de todos nós. Pratos deliciosos, mais finos vinhos. Só que daí vem uma coisa importante. Todos nós somos convidados ao banquete, todos. E aqui ele diz que venham, a festa está pronta, está tudo preparado. Vinde, a festa está pronta. Mas o que aconteceu com os convidados? Vamos ver se daquele tempo para hoje se parece um pouco ou não. Ó, então, o que aconteceu? Mas os convidados não foram dignos dessa festa. E daí o que que eles disseram? Alguns foram para onde? Alguns foram para o campo. Outros foram atrás dos seus negócios, ó. Mas os convidados não deram a menor atenção. Um foi para o seu campo. Outro para os seus negócios. Outros agarraram os empregados, bateram neles e os mataram. O banquete da missa, o banquete que se celebra em todas as comunidades com o pão da palavra e o pão da Eucaristia, acontece na nossa realidade que ao invés de ir ao encontro e participar desse banquete que somos convidados todos, desde o nosso batismo, desde sempre, desde o chamamento que Deus nos fez à vida, se a gente prefere ir para o campo, fazer os negócios, aproveitar, fazer tudo no domingo e não ir para a festa. No caso, não tô, vocês estão aqui. Tem gente muito fiel, mas também existe essa de que, porque depois encheu aí o casamento, ficou cheio de convidados, porque vieram aqueles que não estavam na lista, mas foram convidados para vir. Por isso, Deus convida todos. Aquilo que diz no folhetinho de hoje, seria bom o pessoal da liturgia, o pessoal que é tanto das comunidades, vocês ministros, catequistas, vocês da liturgia das comunidades e vocês aqui, levem o folhetinho esse e aproveitem esse folheto para refletir, porque aqui tem umas pistas de reflexão sobre isso. E isso ajuda a gente a um momento em silêncio em casa, fazendo, a gente faz uma meditação e aí estuda isso. Isso é rico. Ó, aqui diz, ó, Jesus, sentindo-se criticado pelas autoridades religiosas do seu tempo por ser amigo dos pecadores, responde que no banquete do reino todos são convidados e ninguém pode sofrer exclusão, ninguém pode ser excluído. Finalmente é preciso que se cumpra o que foi anunciado pelo profeta Isaías, que está aqui na primeira leitura de hoje, onde diz assim, onde diz: o Senhor Deus enxugará as lágrimas de todos e de todas as faces e porá fim à desonra do seu povo. Viu? Afinal, não se trata de um banquete qualquer, mas das bodas do Filho do Rei, que simboliza a chegada de Jesus, o tempo da chegada do Messias. Viu? Que bonito, né? Para esta festa, todos estão convidados, começando pelos que estão mais próximos e estendendo-se aos pobres que vivem longe do convívio social. os que foram colocados à margem. Aquilo que o Papa Francisco dizia, né, de igreja em saída, e buscar aqueles que, né, hoje a gente assiste pelos meios, né, tanta violência e tantas coisas assim na periferia, nas periferias da cidade. Então nós também temos que chegar lá. A gente, é a palavra de Deus, e o convite deve ser estendido a todos, né? E a segunda leitura eu quero comentar um pouquinho, porque para nós aqui ela é difícil, e nós não nos acostumamos, nós não vamos se acostumar muito com isso, porque nós vivemos numa região onde nós somos abastados, onde nós temos comida de sobra. Paulo diz assim, que ele aqui o diz: sei viver na miséria e sei viver na abundância. Eu aprendi o segredo de viver em toda e qualquer situação, estando farto ou passando fome, tendo de sobra ou sofrendo necessidade. Tudo posso naquele que me dá força. Então, para nós aqui é difícil, né? Difícil por quê? Porque até de entender por que a gente não passou fome, porque a gente tem abundância. Vai que venha a fome, e daí? Nós, numa missão, ficamos um mês sem comer feijão e arroz, nem carne, comendo banana verde cozida na água com café. Não morremos. Agora, aceitar isso, aquilo que diz: bem-aventurados os mansos, que também aceitam as próprias condições e as fraquezas também, tá? Então vamos pedir que não sejamos excluídos do banquete do Filho de Deus, do casamento dele com a igreja, com nós. Creio em Deus, Pai Todo-Poderoso, Criador do céu e da terra, e em Jesus Cristo, seu único Filho, nosso Senhor, que foi concebido pelo poder do Espírito Santo, nasceu da Virgem Maria, padeceu sob Pôncio Pilatos, foi crucificado, morto e sepultado, desceu à mansão dos mortos, ressuscitou o terceiro dia, subiu aos céus e está sentado à direita de Deus Pai Todo-Poderoso, donde há de vir julgar os vivos e os mortos. Creio no Espírito Santo, na Santa Igreja Católica, na comunhão dos santos, na remissão dos pecados, na ressurreição da carne, na vida eterna. Como família de Deus reunida em sua casa, dirijamo-nos confiadamente ao Pai e certos de sermos convidados e atendidos, rezando: fazei-nos, Senhor, missionários do vosso amor.
1: Fazei-nos, Senhor, missionários do vosso amor. Caminhai, ó Deus de amor, com nossas famílias, libertando-as de todo mal, para que se convertam ao vosso evangelho, suplicamos.
2: Fazei-nos, Senhor, missionários do vosso amor.
1: Despertai, ó Deus de amor, os jovens da nossa comunidade, para que sintam arder no coração o convite para renovar a igreja a exemplo de São Francisco de Assis, suplicamos.
2: Fazei-nos, Senhor, missionários do vosso amor.
1: Fortalecei, ó Deus do amor, a vossa igreja, povo de Deus, com o nosso bispo, com o nosso Papa Leão XIV, nossos bispos, padres e demais lideranças, e dai-lhes a graça de serem missionários do vosso amor, suplicamos.
2: Fazei-nos, Senhor, missionários do vosso amor.
1: Amparai, ó Deus de amor, os pobres, os pequenos e desamparados. Confortai os doentes e todas as famílias que choram e vivem o luto por alguém que partiu para junto de vós. Suplicamos. Fazei-nos, Senhor, missionários do vosso amor. Iluminai, ó Deus de amor, os representantes e participantes das 46 paróquias da nossa arquidiocese que se preparam para realizar a 11ª Assembleia de Pastoral, suplicamos.
3: Fazei-nos, Senhor, missionários do vosso amor.
1: Por todos nós aqui reunidos, para que saibamos acolher o convite de Jesus, participar com fé da nossa Eucaristia e levar para a nossa vida os frutos do amor, da fraternidade e da gratidão, suplicamos.
2: Fazei-nos, Senhor, missionários do vosso amor. Deus de amor, fazei com que todos nos encontremos no banquete do céu, onde nos esperais com vosso Filho Jesus Cristo e o Espírito Santo pelos séculos eternos. Amém.
4: Enquanto o casal se aproxima com as ofertas até o altar, nós vamos cantar As Sementes que me deste, número 619.

0: rezem para que este sacrifício seja aceito por Deus Pai Todo-Poderoso. Acolhei, Senhor, as preces dos fiéis com a oblação do sacrifício, para que possamos, por este serviço da nossa piedade e devoção, alcançar a glória do céu. Por Cristo nosso Senhor. Amém. Então, a oração eucarística é a oração número 3, Jesus, caminho para o Pai. Página
1: 418.
0: Quem tem o livro azul aí, 418 páginas, tá? Para poder acompanhar. O Senhor esteja convosco.
2: Ele está no meio.
0: Corações ao alto.
2: O nosso coração está em.
0: Demos graças ao Senhor nosso Deus.
2: É nosso dever e nossa salvação.
0: Na verdade é digno e justo, é nosso dever e salvação dar-vos graças sempre e em todo lugar. Pai Santo, Senhor do céu e da terra. Por Cristo Senhor nosso. De fato, pelo vosso verbo criastes o universo e tudo governais com equidade. Vós nos destes vosso Filho, feito carne, como mediador. Ele nos dirigiu a vossa palavra e nos chamou a seguir os seus passos. Ele é o caminho que nos conduz até vós, a verdade que nos liberta, a vida que nos enche de alegria. Por vosso Filho reunis em uma só família os homens e as mulheres, criados para a glória do vosso nome, redimidos pelo sangue de sua cruz e marcados com o selo do vosso Espírito. Por isso, agora e sempre, unidos a todos os anjos, proclamamos vossa glória cantando.

0: Na verdade, vós sois santo e digno de louvor, ó Deus, que amais os seres humanos e sempre os acompanhais no caminho da vida. Na verdade, é bendito o vosso Filho, presente no meio de nós, quando nos reunimos por seu amor. Como outrora, aos discípulos de Emaús, ele nos revela as Escrituras e parte o pão para nós.
1: Bendito vosso Filho, presente entre nós.
0: Por isso nós vos suplicamos, Pai de bondade, enviai vosso Espírito Santo para que santifique estes dons do pão e do vinho e se tornem para nós o corpo e o sangue de nosso Senhor Jesus Cristo.
1: Enviai o vosso Espírito Santo.
0: Na véspera de sua paixão, na noite da última ceia, Jesus tomou o pão, pronunciou a bênção de ação de graças, partiu o pão e o entregou dizendo: tomai todos e comei, isto é o meu corpo que será entregue por vós.

Do mesmo modo, no fim da ceia, ele tomou o cálice em suas mãos, deu graças novamente e o entregou a seus discípulos, dizendo: tomai todos e bebei. Este é o cálice do meu sangue, o sangue da nova e eterna aliança, que será derramado por vós e por todos para o perdão dos pecados. Fazei isto em memória de mim.

0: mistério da fé e do amor.
1: Todas as vezes que comemos deste pão e bebemos deste cálice, anunciamos, Senhor, a vossa morte, enquanto esperamos vossa vinda.
0: Celebrando, pois, ó Pai Santo, o memorial da paixão de Cristo, vosso Filho, nosso Salvador, anunciamos a obra do vosso amor, e pela paixão e morte de cruz, vós o fizestes entrar na glória da ressurreição e o colocastes à vossa direita. Enquanto esperamos sua vinda gloriosa, nós os oferecemos o pão da vida e o cálice da bênção.
2: Aceitai, ó Senhor, a nossa oferta.
0: E olhai com bondade a oferta da vossa igreja. Nela vos apresentamos o sacrifício pascal de Cristo, que nos foi entregue. E concedei que, pela força do Espírito do vosso amor, sejamos contados, agora e por toda a eternidade, entre os membros do vosso Filho, cujo corpo e sangue comungamos.
2: O Espírito nos una num só corpo.
0: Pela participação neste mistério, ó Pai Todo-Poderoso, vivificai-nos no Espírito, tornai-nos semelhantes à imagem do vosso Filho e confirmai-nos no vínculo da comunhão com o nosso Papa Leão, nosso Bispo Odelir, os outros bispos, os presbíteros e diáconos, e todo o vosso povo.
2: Confirmai na unidade a vossa igreja.
0: Fazei que todos os fiéis da igreja, discernindo os sinais dos tempos à luz da fé, empenhem-se corretamente no serviço do Evangelho. Tornai-nos atentos às necessidades de todas as pessoas, para que, participando de suas dores e angústias, e de suas alegrias e esperanças, fielmente lhes anunciemos a salvação e com eles sigamos no caminho do vosso reino.
2: Ajudai-nos a criar um mundo novo.
0: Lembrai-vos também dos nossos irmãos e irmãs, a Lúcia, a Lorena, de um mês, um ano, a Helena, de grave, e Zulmira Teresina. E está sendo velado um senhor James, como é que é o nome dele? Arlindo? É, o Arlindo James, que está sendo velado aqui na capela mortuária. E todos esses que vocês também pediram na secretaria e escreveram aqui na entrada da igreja. Então sejam todos recebidos na casa do Pai. Por isso se reza que todos os que adormeceram na paz do vosso Cristo e de todos os falecidos cuja fé só vós conhecestes, acolhei-os na luz da vossa face e na ressurreição concedei-lhes a plenitude da vida.
2: Concedei-lhes, ó Senhor, a luz eterna.
0: Concedei também a nós, no fim da nossa peregrinação terrestre, chegarmos todos à morada eterna, onde viveremos para sempre convosco, com a bem-aventurada Virgem Maria, Mãe de Deus, com os apóstolos e mártires, e todos os santos, vos louvaremos e glorificaremos, por Jesus Cristo, vosso Filho. Amém. Por Cristo, com Cristo e em Cristo, a vós, Deus Pai Todo-Poderoso, na unidade do Espírito Santo, toda honra e toda glória, agora e para sempre.

0: Pai nosso que estais no céu, santificado seja o vosso nome. Venha a nós o vosso reino. Seja feita a vossa vontade, assim na terra como no céu. O pão nosso de cada dia nos dai hoje. Perdoai as nossas ofensas, assim como nós perdoamos a quem nos tem ofendido. E não nos deixeis cair em tentação, mas livrai-nos do mal. Pois vosso é o reino. O poder. Senhor Jesus Cristo, eu vos deixo a paz, eu vos dou a minha paz. Não olhei os nossos pecados, mas a fé que anima a vossa igreja. Dai-lhe segundo o vosso desejo a paz e a unidade. Vós que sois Deus com o Pai e o Espírito Santo. A paz do Senhor esteja sempre convosco.
1: O amor de Cristo nos uniu.
0: E a paz...

0: Senhor Jesus Cristo, que o vosso corpo e sangue que vamos receber não sejam para nós causa de juízo e nem de condenação. Por tua bondade, seja remédio e sustento para a nossa vida. Somos felizes, somos teus convidados. Vede como o Senhor é bom. É Ele o Cordeiro de Deus que tira o nosso pecado e o pecado do mundo.
1: Senhor, eu não sou digna que entreis em minha morada, mas dizei uma palavra e serei salvo.
0: Que o corpo e sangue de Cristo nos guardem para esta vida e para a vida eterna.
2: Amém. Momento da Eucaristia. Vamos cantar Maria de Nazaré, número 903.

0: vamos no final desta missa nos consagrar a Nossa Mãe Santíssima, celebrando o dia dela amanhã, e ela é nossa mãe também. Então eu convido vocês, podem até ir no corredor, se querem, como quiser, fazer o seguinte: uma perna para frente, segurar aí, ou à direita ou à esquerda, pode fazer, tá? E assim, em direção à Nossa Senhora. Daí já está assim. Vamos ver. Ó Senhora, ó minha mãe, eu me ofereço todo a vós, em prova de minha devoção para convosco. Eu vos consagro neste dia meus olhos, meus ouvidos, minha boca, meu coração, inteiramente todo o meu ser, porque assim sou vosso, ó incomparável mãe. Guardai-me, defendei-me como filho e propriedade vossa. Amém. Nossa Senhora da Aparecida, Nossa Senhora Mãe da Igreja, Nossa Senhora Mãe dos Padres, Nossa Senhora Mãe de todos e todas. Isso. Só quero aproveitar e dar um aviso que as comunidades também estão. Então, amanhã às 8 horas tem missa aqui, dia de Nossa Senhora da. E vamos celebrar a missa de Nossa Senhora. Celebrar a missa de Nossa Senhora, padroeira nossa, Nossa Senhora Aparecida. Tá? Então, amanhã cedo. E às 10 horas tem missa e festa de Nossa Senhora Aparecida aqui no bairro ou na comunidade São Domingos. E segunda-feira, então a missa amanhã, às 9, às 8 e às 10. Terça-feira, 14 horas, missa na Alvorada, 19h30 na comunidade de Santo Antônio. Quarta-feira, às 14 horas, Aurora. Aí eu vi que está da Aurora, né? É tudo Aurora? É parecida, pelo menos os óculos, né? Então, na Aurora, e ainda na quarta, na Matriz, missa do Perpétuo Socorro. Quinta-feira, 19h30, esquina Mariflor. Sexta-feira, 19 horas, no bairro Jardim, tem batizado e celebração. Sábado, dia 17, vai ter Assembleia Arquidiocesana de Evangelização e Pastoral. Foram definidos aí os que vão representar na Assembleia que realizamos aí em São Miguel, da nossa região pastoral. Sábado, então, tem isso, e às 19 horas tem celebração com os ministros aqui, porque nós não vamos chegar em tempo, porque ela vai terminar 5 e pouco, aí não vai dar tempo para a gente poder fazer a missa aqui. Domingo, às 8 horas, missa na Matriz, e às 10 horas, missa e festa de Nossa Senhora Aparecida na comunidade de Derrubada Baixa. Tá? Então seria programação até o próximo domingo.
1: O Conselho de Evangelização da Igreja Matriz agradece a presença de todos os irmãos, também dos radiovintes, ministras, equipe de liturgia, Padre Nelson, desejando um ótimo domingo, uma semana alegre, abençoada e produtiva. Canto final, Senhora da Esperança, 925.
0: O Senhor esteja convosco.
2: Ele está no meio de nós.
0: Jesus, missionário do Pai, vos abençoe e vos guarde. Vos arranque do comodismo e vos torne missionários da alegria, da busca da paz, da fraternidade e da comunhão entre nós e entre a igreja, as igrejas. Em nome do Pai, do Filho e do Espírito Santo. Amém. Renovemos o fogo da vocação missionária, começando na nossa casa, na nossa rua, no nosso prédio e no ambiente de estudo e trabalho. E Ele, então, permaneça sempre convosco. Tchau.
1: Tchau.

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1: E essa é a música com mais emoção aqui na Cedro FM. Esse é o especial sertanejo de domingo. Domingão, hoje dia 11, 9 horas e 7 minutinhos, 17 graus aqui em São José do Cedro e a umidade relativa do ar está em 92%. E esse é o especial sertanejo de domingo, que vai começar de Leandro e Leonardo Amarrie. Bom dia, bom dia.

E esse foi o Christian e Ralph de Cara Cheia. Domingão de Cara Cheia. Também teve Zezé e Luciano, A Ferro e Fogo. E a primeira foi o Leandro e Leonardo, Anahie. 9:18. E esse é o especial sertanejo de domingo. Na sequência vem chegando aí Jean e Giovanni, Mil Corações. Bom dia, bom dia.

Esse foi o Liu e Léo, prato do dia. Também teve Rio Negro e Solimões, quem foi que disse? E a primeira foi a Roberta Miranda, Alma Sertaneja.

0: 9 horas e 31 minutinhos. Bom dia, bom dia. Ótimo domingão.
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2: Nove horas 35 minutinhos. Vem chegando aí João Paulo e Daniel em Rosca em Rosca. E esse é o especial sertanejo de domingo. Hoje dia 11. Bom dia.

Esse foi o Ataíde Alexandre, a página de amigos. Também teve Eduardo Costa, Sapequinha. E a primeira foi o Gustavo Lima, As Mina Pira. 9 horas e 46 minutinhos. E esse é o especial sertanejo de domingo. Na sequência vem chegando aí o Bruno e Marrone, Vida Vazia. Bom dia, bom dia.

0: Longe. Esse é o Fernando e Sorocaba, Casa Caiu. Também ouvimos aí Chitãozinho e Chororó no Rancho Fundo. E a primeira do bloco foi Bruno e Marrone, Vida Vazia. E esse foi o especial sertanejo de domingo.
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0: Saideira de hoje aí vai ser Gino e Geno, com dinheiro é mole, quero ver duro.
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0: 9 horas 55 minutinhos, ótimo domingão. Na sequência vem aí o nativismo. Bom dia, bom dia.

0: 10 horas, bom dia.
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1: Mas que tal, che? José Mendes, para começar bem demais o entreveiro desse domingo. Esse que é o segundo domingo do mês de outubro. Hoje, dia 11, um domingo depois das eleições. Domingo de tempo nubladito, domingo de tempo feio. Domingo de tempo feio, tava domingo passado também, né, che? É, domingo não, domingo até mais ou menos, até domingo tá.
2: Teve sol, teve nublado depois.
1: Depois melhorou, tava o tempo meio encandiocado. Buenos dias, Pamela Macedo.
2: Buenos dias, pai, buenos dias aos nossos ouvintes. Tudo certinho.
1: A música do Rio Grande chegando, tocando bem alto e bem forte nesse domingaço de manhã, como todos os domingos, aqui na Rádio Top 104 e na Rádio Cedro FM, emissoras afiliadas à Rede Peperi de Comunicação.

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0: de flor. Essa música é composição do Ivan Vargas. O Ivan compôs ela e é homenagem à sua filha e à sua esposa, né? O Ivan, que é moreno, e o Ivanzinho, filho dele, que hoje é o cantor dos Monarcas, também é moreno. E ele tem uma filha, a esposa dele é loira e a filha dele também é loira, né? A filha puxou mais pela mãe e o Ivanzinho puxou mais pelo pai, né? Mas muito linda essa música também. E olha que ela não é de hoje, hein? Ela é lá de 2007, né? Uma música que já vai completar 20 anos, né? Grande cantor Ivan Vargas. Mas não posso tê-la como... Na época que ele estava nos Monarcas. Depois do nosso programa aberto, a Pâmela comigo aqui no estúdio. Temos firme faceiro nesse domingo de tempo nubladinho, né, Pâmela?
1: Tamo firme.
0: E esse então, domingo de tempo nublado, meio friozote pelo jeito, botou uma japona.
1: Eu tô com frio, eu fiquei, passei frio de noite até. Passei frio, passei calor.
0: Pois é, então tá louco de bom.
1: Passei frio, passei calor, depois.
0: Domingaço de tempo nublado, mas nós temos aqui, firme e forte, trazendo a música do Rio Grande, tomando um mate verde. Bem no capricho, mate verde com a ervinha temperada. Nosso amigo Romir Estrapação já mandou sua mensagem.
1: A nossa amiga Loreci.
0: Nosso amigo Ademar da Silva. Ah, o Ademar vai perguntar aí como é que tá. E como é que tá a fraldinha, meu amigo Everton Macedo. É, o Ademar vai perguntar isso mais ou menos. Bom dia, temos por casa hoje. Grande abraço para vocês aí. Valeu, Ademar. Um abraço. O Ademar que me arrumou uma fraldinha no capricho. Seu José Baggio em Anchieta. Um abraço pro seu José Baggio, bom domingo.
1: Bom dia, seu José Baggio.
0: Sempre acompanhando o nosso nativismo. Os mirins estão chegando com tempos de guri. É o nativismo, tchê.
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0: É dos mirins, tempos de guri, do nosso nativismo, a música do Rio Grande. Um bom domingo a todos que nos acompanham. É só música gaúcha das buenas, domingaço louco de bueno. E o povo participando com a gente, já voltamos a música aqui para nós tocar para o seu José Baggio. Tá ouvindo o nosso nativismo, não perde um programa, tá sempre acompanhando esse entrevista da gaita. É, vamos lá então. Quem mandou a primeira mensagem do programa foi o seu José Baggio de Anchieta. Como é que tá, meu galo velho do Rio Grande?
1: Bom dia, seu José Baggio.
0: Bom domingo, tchê.
2: Bom dia, companheirada Rádio Cedro. Tá chovendo também, São Miguel, Cedro. Porque aqui na Anchieta choveu várias vezes, parou a chuva, né?
0: Pois é, aqui choveu
2: um
0: hoje.
2: Dia, me toca uma música do Teixeirinha Mary Terezinha, Casamento na Gaiola.
0: Valeu, um abraço grande pro seu José Baggio. No Cedro não teve chuva, né? Teve da madrugada, né?
1: De noite,
0: madrugadita. E depois, e choveu depois, de manhã não choveu ainda. Mas prometendo chuva para hoje, né? Prometendo mais chuva, né? Agora já tá um tempo sem chover. Quem mais acompanhando o nosso nativismo? O nosso amigo Ademar da Silva, né? O Ademar disse, bom dia, tem um por casa hoje. Nosso amigo Volmir Estrapasson, o que que disse nosso amigo Volmir?
1: Bom dia, Galdério, Everton e Pamela, bom dia. Aqui é o Volmir Estrapasson, sempre
0: buenas, meu galo velho.
1: Na melhor rádio, temos com visita seu Antônio e Clarice. E a Clarice, temos na lida, deixa que chova, manda um... Gildo pra nós. Manda uma do Gildo.
0: Tá bueno, Volmir. Um abraço grande pra ti. Um abraço pro teu querido pai, o seu Antônio, pra tua querida mãe, pra dona Clarice. Domingo abençoado pra família Estrapasson. É, a família querida. Um abençoado domingo pra vocês aí, viu, Che? Ah, e o Volmir faceiro, uma barbaridade com as visitas, né, Che? A visita assim, não tem como o cara não ficar faceiro, né? Pena que vem só no final de semana, né, Volmir? Podiam vir ficar um mês passeando, mais ou menos. Loreci Pils, alô.
1: Oi, dona Loreci, bom dia.
0: Bom domingo para dona Loreci. Como é que tá, dona Loreci? Bem de bem?
3: Bom dia, Everton. Bom dia, Pamela.
1: Bom dia.
0: Bom dia.
3: Um bom domingo, ótima semana.
1: Para a senhora também.
3: Podia tocar hoje Odilon Ramos, a voz do pai.
0: A voz do pai.
3: Muito obrigado, a Loreci Pils.
0: Valeu.
1: Beijo, dona Loreci.
0: Um abraço, Loreci. Mas olha o Pils acordando cedo, mas.
1: Eu acho que essa é a mensagem mais cedo que ele manda, assim, na pois história.
0: Pois é. Mas 10 horas e 11 minutos, o Pio mandando mensagem, deve ter acontecido alguma coisa.
1: Ele deve ter se acordado lá pelas 9.
0: Precisou levantar mais cedo hoje. Meu amigo El Pio, na Argentina, como é que tá, Pio? 10 e 11, ele mandando mensagem. Isso é um milagre. É amanhã, é dia de Nossa Senhora. Aqui no Brasil, viu, Pio? Só pode, né, Che? Um abraço, meu amigo Pio. Como é que tá, meu galo velho do Rio Grande? Bom dia, bom domingo, Che.
1: Bom dia.
4: Bom dia, Everton. Bom dia, Pamela.
1: Bom dia.
0: Bom dia. Bom.
4: Everton, agora eu sei por que tá chovendo tanto.
0: Hã?
4: Tu sabe que tô por chegar no meu povo, né?
0: Aham.
4: Uhum. Então, 100 km antes, ligo pra meu parceiro, meu amigo Titi, e falo pra ele.
0: Hã?
4: Pô, Titi, vamos fazer uma boia, um feijão, alguma coisa.
0: Certo.
4: E o cara me manda uma mensagem dessa, homem. Hoje é Navidade, eu não posso acreditar, tá louco.
0: Ah.
4: Essa tanto, tá chovendo tanto assim, homem.
0: Olha só.
5: Pra não ser, tem plata a última comprar, porque eu comprei, a Luca comprou um vacio aí. De última, se vou comprar, le guardamos.
0: Ah,

0: Leite para falar com o Daí. Ele fala,
1: ele
0: mais,
1: fala mais ligeirinho.
0: São mais correntino. Quem mais? A dona Lourdes. Alô, Lourdes, bom dia, bom domingo.
1: Bom dia, estamos na audiência. Bom dia, Lourdes, Vargas e João Batista.
0: Valeu, Vargas. Lourdes. Obrigado a Lourdes e o João Batista. Um bom domingo, tchê. Quem mais? Nosso amigo Paulo Pilar.
1: Bom dia, Everton. Bom dia, Pamela. Um bom dia para você. Bom domingo a vocês e a toda essa indiada que está na escuta. Gostaria de pedir hoje João Chagas Leite dos Assossegos. Agradeço. Se for atendido, vai ser atendido com certeza.
0: Coração de marrequinha e de veinha. Nosso primeiro pedido, então, é pro nosso amigo, pro seu José Baggio, né? Seu José Baggio, que gosta das músicas do Teixeira e da Mary Terezinha. E tá chegando!
1: Casamento na Roça.

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0: 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Alô, meu amigo Cedenir César Kipper. Esse não perde um programa, che. Como é que tá, meu amigo Cede? Bom domingo pra ti. Bom domingo pra esposa, pra filha, né? A sua filha, a doutora Nicole, deve ter aniversário nessa quinta-feira que passou agora, né, che? Parabéns a ela, feliz aniversário, muitos e muitos anos de vida, né? Guria nova ainda, 42 anos fez a... Que cachorro, você? Ainda bem que ela não tá escutando, né, piá? Não, não. Acho que uns 25, 24, 23, né? O Cede não é tão velho assim também, né? Um abraço, meu amigo Cede, pra tua esposa também. Domingaço bueno pra vocês aí. Tudo de bom. Delegai Tatê, meu povo, a música do Rio Grande nesse domingaço. Quem mais participando com a gente aqui? A nossa amiga Loreci. A próxima música que nós vamos mandar é pra ela. Meu amigo Ari Loura, como é que tá, meu amigo Ari Loura? Bom dia, bom domingo.
1: Bom dia, gauchada amiga.
0: Bom dia.
1: Bom domingo.
0: Como é que tá, meu galo velho?
1: Boa chuva aí pra todo mundo, né?
0: Sim.
1: Meu Deus, acho que vamos ter que comprar um barco aí, um navio, acho.
0: Pois é, homem, mas velho.
1: Sinto-se todos abraçados aí do Loura. Hoje é o tempo casa, né?
0: Pô, coisa boa.
1: O tempo tá desse jeito. Sim. E tal, mas temos na escuta.
0: Valeu.
1: E se possível aí, balanço do bugio com o porca velha.
0: Valeu, um abraço.
1: Sinto-se todos abraçados aí. Hoje tu tá com a secretária te ajudando, né?
0: Temos.
1: Um abraço aí, um abraço, Pâmela. E temos tudo legal, tá tudo certo, tudo 100%.
0: Valeu. Viu, tio Ari Loura? Desde que o senhor pediu solicitação sua lá na oficina do Max, naquela noite, numa noite de quinta-feira, que teve um jantar no Capricho, que o senhor e o nosso amigo Alceu fizeram, né? Uma vaca atolada de primeira, com uma mandioca bem macia, né? E aquela carne boa. É, desde aquele dia ela tá fazendo todos os dias, não parou mais, foi um pedido seu. E aí ela disse, mas já que foi o tio Loura que pediu, eu vou
2: fazer.
0: Vou acompanhar o programa nos domingos.
2: Bom dia, tio Loura.
0: É, Um abraço aí, nosso amigo Arilor. Alô, dona Letícia, que é sua esposa. E o Volmir disse assim: manda uma música pra Claudete também, uma música especial. Claudete, especial, que é a esposa. É a esposa dele, né? Um abraço grande pra Claudete, que é a esposa do Volmir. Toda a família extrapassou o nosso bom domingo. Em Serafina Correia, no Rio Grande Amado, nosso amigo Zezé Venâncio tá ouvindo a gente.
2: Nosso correspondente, bom dia.
0: Alô, Zezé Venâncio na Serra Gaúcha, bom dia, bom domingo, tchê.
3: Bom dia, Macedão.
0: Bom dia, tudo bem?
3: Estamos ouvindo o seu programa, enquanto a nega, a patroa, faz uma galinhada, uma maionese,
0: coisa
3: uma caipira.
0: Boa. Opa.
3: Depois roda a música, ela gosta muito. Luz do no meu rancho, do saudoso Porca Véia.
0: Tá bueno.
3: Um ótimo domingo para todos nós. Um forte abraço a todos os ouvintes.
0: Valeu, um abraço.
2: Valeu, um abraço.
0: Pois é, tu sabe que a dona nega pegou e disse assim: Zé, tu vai lá no mercado, vai lá na venda comprar alguma coisa. E ele disse: não vou poder ir porque eu tenho o Fuca. Mas o que que tem o Fuca? Não, é que tá o tempo pra chuva, vai molhar o Fuca. Aí não, né, Zé? Deus o livre, molhar o Fuca vermelho. Não. Amor, faz o que tem aí, tá louco de bom, mais uma galinhada, é coisa de primeira. Um abraço pro nosso amigo Zé Venâncio. Zé Venâncio, e pra sua esposa, pra dona Nega, que tá fazendo a maionese. Viu, dona Nega? Não faça pedido difícil assim. Como é que o homem vai tirar o Fuca da garagem com esse tempo feio no Rio Grande? Só tem chovido, vem chovido e chuva e tormenta e coisa e tal. Deus o livre, galo velho. Nosso amigo Ivo de Moura. Alô, tio Ivo de Moura, um abraço, bom dia, bom domingo. Como é que tá, tio Ivo?
2: Bom dia. Pode rodar.
4: Bom dia, Everton.
0: Bom dia.
4: É uma escutando a tua prosa, tu e a tanga.
0: Um abraço.
4: Aí chegamos da Vista Alta, fomos comer a carninha lá.
0: Ah.
4: Eu aí no casal, o negão.
0: Coisa boa.
4: Pelé, tá uma gambada bonita lá.
0: Que legal.
4: Tá bom, programinha tá aí. Estamos escutando, eu e o casal aqui.
0: Valeu. Um abraço pro Casale. Um abraço pro nosso amigo Douglas Casale. Bom domingo, tchê. Guri das entregas. Que barbaridade. Foram tomar um café, né? Foram tomar um café lá na Vista Alta. É, o café é 5:30 da manhã, carne assada, né, Che? É verdade. Nosso amigo Baixinho lá de Itapiranga, o rapaz do transporte do leite, bom dia, bom domingo. Ah, hoje ele levou o guri dele junto, né, Che? Oh, coisa bem boa. Que coisa linda.
2: Que bonito.
0: Ele tem uma piazada bonita, o Baixinho, viu? Uma tropa de fio bonito, acho.
2: Puxaram
0: que ele tem.
2: Puxaram pela mãe?
0: Puxaram só pela mãe. Mas que coisa séria. Um abraço, meu amigo Baixinho, teu gurizão aí, que é o copiloto do caminhão. Um abraço grande. Bom domingo. E pra criançada que ficou em casa também, né, Che?
2: É, ele tem uma guriazinha.
0: É, sim, pô, tem mais um guri, mais uma menina, né? E a patroa também. Um abraço, bom domingo aí, Baixinho. Bom domingo, vamos botar ele prosear na rádio.
2: Bom dia.
5: Tá bom, Everton. Bom dia,
0: bom dia.
2: Bom dia.
5: Aí por aqui, tudo 100%.
0: Que bom.
5: Everton, queria pedir uma música aí com o César Passarinho. É, guri.
0: Guri.
5: Conhecer aí pra minha criançada aí. Tá bom?
0: Tá bueno.
5: E em especial aí pro meu mais velho que tá me acompanhando hoje aí na lida, no Puxa do Leite aí.
0: Coisa
5: tá
0: boa.
5: Bom?
0: Valeu.
5: Se for atendido aí. Um bom domingo a todos.
0: Valeu, uma
2: coisa querida.
0: Bom domingo, nosso amigo Alceu 20. Bom
2: não,
0: domingo.
2: Não, o Pio tem a resposta do Pio.
0: Ah, o Pio já mandou a resposta.
2: Ele falou que eu entendi errado.
0: É, eu também achei.
6: Pamela não, o Titi comprou. O Titi comprou a carne. Só que Lucas, o nosso carniceiro.
0: Uhum.
6: O que vende a carne pra nós?
0: Uhum.
6: Ah, ele dá fiado, não? Um dia ele quer cobrar. Aí já é outro tema.
0: Tá.
2: Mil perdões, Titi. Perdão, Pio.
0: Um abraço pro Pio, né? Já. Eu entendi assim, eu vou falar do jeito que eu entendi, né? É que o Pio fala mais devagar. O Titi disse: não, Pio, mas seja bem-vindo, vem cá. Lá tem 3 quilos de vacio aqui, mais um chouriço, né? E 3 caixas de Quilmes, de litrão, 3 caixas de Quilmes, 36 litrão de Quilmes, mas que Deus, eu entendi assim.
2: Bah. É,
0: eu acho que foi
2: em mais. Em 8 segundos ele falou tudo isso, pai.
0: Mais ou menos desse jeito, é. É não, mas é que ele fala ligeirinho.
2: É que
0: né?
2: Ele fala muito ligeiro.
0: É muito rápido, né?
2: Correntino fala
0: ligeiro, né?
2: Bárbaro.
0: É. E os buenos arianos, arienses.
2: A gente vai aprendendo a falar espanhol aqui no programa. Cultura.
0: Mais no programa, né?
2: Cultura.
0: Não, porque lá em Buenos Aires nós falávamos tudo certo. Eles falavam devagar com nós, às vezes falavam ligeiro, eu disse, não tô entendendo, meu galo velho. Vai, é. Vai devagar.
2: E eu sei umas palavras soltas, então com as palavras soltas eu tento reunir coisas.
0: Mas lá não teve, né? Em tudo, que é Las Arenas, né? Aquela churrascaria que nós fomos lá, né?
2: Eu não lembro do nome dos lugares que nós fomos, pai.
0: Já não lembra da Caju Florida, da Praça das Roças?
2: Não, lá, isso sim, mas eu não lembro dos restaurantes.
0: Do Caminito, não lembro do Caminito.
2: Do Caminito, eu lembro, La Bombonera.
0: Achei que não ia ser.
2: Tinha uma flor de prata, La Casa Rosada.
0: É, então tá bueno. A Catedral lá do Papa isso. Francisco, né?
2: É, e lá foi muito emocionante, que muito bonito.
0: Que nos abençoe. Loreci, é o Marco Aurélio, né? Que o Marco Aurélio aqui? Ah, o Marco Aurélio é o neto, Everton.
2: Oi, de Carlos,
0: esse guri é o meu neto, filho do Ed Carlos, o Marco Aurélio, um abraço. O Marco Aurélio a gente não conhece ainda, né?
2: Não.
0: O Ed nós conhecemos tomando uma TV aí, sentadito no sofá da mãe, né? Coisa boa. Bom domingo aí pro nosso amigo Ed Carlos, encontrei ele no mercado essa semana. Nosso amigo Mazione de Bandeirante tá ouvindo. Alô, Ana Cláudia Ortmann. Alô, meu amigo Alceu 20, um abraço e bom domingo. Tá chegando para cantar no nativismo o Odilon Ramos, a voz do pai. Enquanto isso, nós vamos dar um mate velho pro Thiago, né?
2: O Thiago tá esperando.
0: Meu concunhado Thiago dos Santos, de Santa Rosa, tá aqui no estúdio, né? Vamos botar ele projear um pouco aqui, né? Botar o Thiago projear com nós aqui um pouco, né? Buenas, Thiago, como é que tá, galo velho?
2: Pode falar ali, pode puxar.
0: Puxar o microfone para perto. Aí. Tudo bem? Como é que tá?
7: Bem.
0: Dormi. Bem de bem?
7: Bem, dormi bem.
0: Descansou?
7: Descansei. Quero aproveitar a oportunidade e agradecer a hospitalidade.
0: Hospedagem. Tu é sempre bem-vindo.
7: Muito obrigado mesmo.
2: Nós ficamos muito felizes com a visita de vocês.
7: A tia Neiva, o Everton Macedão, que sempre nos recebe muito bem.
0: Tá bueno, o Thiago que é da área 55, né?
7: Isso.
0: É lá de Santa Rosa, mas agora ele viu, agora ele é caxiense, agora ele é de Caxias do Sul já, uns 14 anos, 16 anos lá, né? 16,
7: 20 anos.
0: 20 anos já?
7: 20
0: anos. Ah, 2010 eu fui te visitar, já tava 4 por lá então.
7: Isso.
0: É, acho que foi 2010 que eu fui te visitar.
7: Tava tempo lá.
0: É, tá bueno. Então tá louco de bom, Thiago. E vamos empurrar um mate velho nele. Enquanto isso, o Odilon Ramos vai cantar para nós a voz do pai. Eu não sei se essa música, se é uma música ou se é uma poesia. O Odilon Ramos é o maior poeta. Poeta não, ele é o maior declamador do Rio Grande do Sul. O maior poeta é Lamir Longo, isso aí não ninguém tira, né? Mas ele é o maior declamador do Rio Grande do Sul. Grande declamador, Odilon Ramos, está chegando.
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0: É uma poesia.
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8: O pai, em casa, era uma autoridade. Dizia o que podia e o que não podia. Determinava o certo e o errado. 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E os versinhos que o pai dizia? Ninguém sabia tantos quanto ele. 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E o pai cantando era a cantiga mais linda que eu ouvi. 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E chamava o cavalo no potreiro. 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E os bichos, até os bichos lá de casa, conheciam e obedeciam aquela voz. A voz do pai tinha hora para tudo, para dar uma risada de um caos bem contado, ou para ralhar se a gente desleixava. Barbaridade! Quando aquela voz trovejava uma ameaça, fazia a gente estremecer de medo. Talvez fosse melhor dizer respeito. A voz do pai só nunca soube se queixar de nada. Gemer até podia se a dor era muita. 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Mas um queixume, uma lamúria ou maldição, isso jamais se ouviu na voz do pai. Ala, puxa, parece que foi ontem. É tão viva a lembrança que parece que ainda ouço a tua voz, meu velho. E às vezes, quando falo com meu filho, dou rédea ao sentimento. E o som que sai me faz escramuçar o coração no peito. 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

0: Essa música é linda demais. Desassossegos. A música de João Chagas Leite no nosso nativismo. Um bom domingo, tchê.
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0: 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Boa! No entreveiro de gaita mais cunhudo do Rio Grande, a música gaúcha tocando bem alto e bem forte. Bom domingo, tchê, dele gaita, 10h52. Faltam 8 minutinhos para daqui a pouco. E a música gaúcha chegando. E dele gaita. Vai limpar o tempo, Pamela? O que, que tu me diz aí?
1: Eu acho que sim.
0: É, tu acha que vai?
1: Eu acho que. Eu tenho esperança que amanhã, essa semana, vai dar sol.
0: Ah, tá bom.
1: Porque
0: bueno.
1: Eu quero sair.
0: Aham. Vamos ver. Como é que eu fico? Ah, eu quero trazer um aviso de utilidade pública. Foi roubada uma Hilux prata. Placas GBG8H18. É uma Hilux, foi roubada na madrugada em São José do Cedro. E essa caminhonete foi roubada na Avenida Rio Grande do Sul, pertinho ali do Posto Portal, nas proximidades do Posto Portal, foi roubada a caminhonete. Então, pessoal que quiser, pessoal que... Se alguém enxergar alguma coisa, né? Eles, assim que eles roubam, eles já trocam de placa e tudo mais, né? Mas fica aí o nosso recado,
1: fica,
0: né?
1: Fica aí o aviso.
0: Recado, né? Hilux prata... GBG8H18. Nosso amigo Conene que mandou o recadinho aqui. Então nós estamos avisando aí, né? Essa caminhonete que foi roubada. E infelizmente nós temos tido vários casos assim. Pessoal, os ladrão têm vindo lá do Rio Grande, infelizmente, né? Todos que foram pegos na nossa região têm vindo, inclusive, lá da região de Passo Fundo. Mas esses dias, a semana passada, agora na sexta-feira, pegaram um ladrãozinho indo de Dionísio para Passo Fundo. Ele ia lá roubar uma caminhonete e ele estava no bolso dele, tinha o bloqueador de GPS, aquele que não permite que a caminhonete seja localizada, e o outro equipamento eletrônico que codifica a chave, o codificador de chave. Então, e a Hilux, que é a caminhonete visada, né? Uma pena, mas voltaram os furtos de caminhoneta. E eu me lembro do João Luiz Correia dizendo: cadê, que saudade da minha F1000, da minha D20. Tchê, 10h54. Fala, 10h54, minha querida.
1: Tu pediu a previsão do tempo. Infelizmente, é previsão de chuva para a semana inteira. Sábado tem previsão de dar uma esquentadinha, 19 graus e sol.
0: Pois é, e como é que tá o tempo lá no Quaraí? Ah, lá na fronteira do Rio Grande,
1: nosso
0: no Garrão
1: correspondente.
0: Do Pampa. Alô, meu amigo Alamir Longo, bom dia, bom domingo.
1: Bom dia, Tio Longo.
2: Meu amigo jornalista Everton Macedo e a jornalista Pamela, que
1: bom dia.
2: Tá, ainda tem nuvem no céu aí, mas tá saindo um sol bonitaço, temperatura agradável. Primavera é assim mesmo, né? Uma hora tá de um jeito, outra hora tá do outro, mas é a estação mais bonita, mais linda do ano, né? Porque toda a vida se renova no ventre da natureza. Em cada ninho a certeza da vida se perpetuando, é a primavera voltando, carregada de beleza. Passo aí para pedir uma música aí com a Mary Terezinha, Lembrança, e oferecer para todos os ouvintes do Nativismo. Forte abraço, bom domingo.
0: Valeu, forte abraço, tchê, nosso amigo Longo.
1: Que bom que lá tem sol, né?
0: É.
1: Que bom.
0: Aqui também, de repente, o sol apareça daqui a pouquinho, né, Xê? Daqui a pouquinho.
1: Abraço, tio Longo, beijão.
0: Abraço, tio Longo. Manda um abraço pra tua avó que veio te visitar. Veio...
1: Ah, mandar um beijo, pra... mas a avó tá aqui, beijo.
0: Assistir,
1: vó.
0: Né? Veio te assistir.
1: Um beijo pra tia Giane, que me fez uma lasanha.
0: É.
1: Alegria da lasanha.
0: Ah, que coisa boa.
1: Coisa linda a lasanha.
0: Ah, bueno,
1: e o tio Thiago que trouxe a tia Giane pra fazer a lasanha.
0: É o mais importante, né, Xê?
1: O Thiago que trouxe a cozinheira da lasanha, a mãe que comprou a carne moída pra lasanha. Em nome da lasanha, nós damos a vida.
0: Ah, bueno.
1: E o pai pagou a carne.
0: Dinheiro pega nas alves, vai nas alves de laranjeira e o dinheiro tá pendurado ali.
1: O pai pagou um quilo de carne moída da lasanha.
0: Pois é. Fernando, alô, Fernando, um abraço, bom domingo, bom dia.
1: Bom dia.
0: Não, aí tirou foto de churrascaria dizendo que era na casa dele. Bom dia na escuta, hoje, dia de aniversário. Denise, a mulher do Rafa, tá de aniversário, olha quanta
1: feliz
0: carne.
1: Aniversário.
0: É, um abraço pra Denise, feliz aniversário pra ela. É, 10 e 5, e o pessoal almoça cedo lá, né, Xê?
1: E é carne de frango, é porco, é gado, é linguicinha.
0: Costelão.
1: Sim.
0: Um abraço, Fernando.
1: Fernando feliz trabalhou muitos anos em churrascaria.
0: É, feliz aniversário, era na churrascaria do cachorrão do Fernando e do Beto, né? Um abraço grande aí pra eles. Bom domingo, tchê. Nosso amigo Fernando, valeu, Fernando. Um abraço, bom
1: beijo,
0: domingo.
1: Beijo, Fernando. Beijo, Dinda.
0: Eduarda, a Eduarda Ribeiro também tá ouvindo a gente. Bom dia, bom domingo.
1: Bom dia, Duda.
0: Tá ouvindo, tá trabalhando a gente, tá na estrada, um abraço grande pra ela, bom domingo.
1: Chegando em Cunha Porã.
0: É, chegando em Cunha Porã, né? Em casa, na escuta, é, se falhar um pouquinho aí a 90,7, tu coloca na 104,9, que tu também ouve pelo rádio, né, direto pelo rádio, mas isso aí a Duda sabe. Quem mais? A Cleonice Breyer da Silva tá ouvindo a gente.
1: A Cleo.
0: Alô, Cleo, bom dia.
1: Bom dia, Cleo.
3: Bom dia, meu amigo Everton.
0: Bom dia, bom domingo.
1: Bom dia, Pamela. Bom
3: tudo
1: dia.
3: Certo por aí?
0: Tudo bem.
3: Estou passando aí mais um domingo aí, participar desse programa aí que alegra nossos domingos. E mandar um abração para todos os ouvintes, né? Para o meu esposo também, meu pai, minha mãe lá de Romilândia e uns... Tem uns parentes, hoje eu vou almoçar fora.
0: Opa!
3: Tem uns parentes passeando do Rio Grande pra cá.
0: É, que
3: pra
0: bom.
3: Pra aproveitar o feriado, né?
0: Que legal,
3: e
0: filho.
3: Desejar aí uma semana abençoada pra todos, né?
0: Pra ti também.
3: Nossa Senhora Aparecida proteja nossos amigos, amigas e familiares. Beleza, meu amigo Everton?
4: Valeu.
3: Uma abençoada semana a todos aí.
4: Pra ti também.
3: Até mais.
1: Valeu. Também. Abraço.
4: Beijo, Cleu. Bom domingo pra ti, pros teus dois filhos. Pra Nora também. Tem uma Nora querida, Cleu, o esposo dela, nosso amigo Farias, né? Que Nossa Senhora Aparecida cubra a família toda com seu manto azul de bênção, de paz. Alô, Darcy Arruda, nos Ingleses em Florianópolis. O que ele falou para nós, Pamela?
1: Bom dia, Macedo. Toca o Crioulo dos Pampas. Abraço, Darcy Arruda e de Holanda.
4: Valeu, um abraço bem grande pro nosso amigo Darcy e a patroa dele. Bom domingo, tchê. Quem mais? Nosso amigo Mazione em Bandeirante.
1: Bom dia. Se possível, roda a música Homem do Campo com Porca Véia. Para nós aqui em Bandeirante. Bom domingo, bom domingo.
4: Valeu, nossa amiga Ana Cláudia, não perde um programa.
1: Olá, bom dia, tudo bem? Tudo certo, bom dia. Gostaríamos de pedir uma música para o meu pai, Ademar Ortmann, que fez aniversário dia 7 desse mês. Dizer que estamos esperando o churrasco.
4: Tá bueno, um abraço grande então para Ana Cláudia e para o seu pai, para o Ademar, né? Que estava de aniversário. Feliz aniversário para o Ademar.
1: Tá na espera do churrasco.
4: Pois é, tem o Ademar Ribeiro, tem o pai da Eduarda, tem o Ademar Ortmann, que é esse, tem o Ademar que já mandou mensagem para nós aqui, né? O Ademar da Silva, todo esse povo, ao seu ouvinte, tá ouvindo a gente.
1: Bom dia, meu amigo. Abraço e na escuta.
4: Tá bueno. Ligeirito que nem coice de porco, né, Che? Quem canta no nativismo é o pedido do nosso amigo Volmir Estrapasson. Tá chegando o Gildo. Ah, tem que ter umas 10 ou 12 do velho Gildo todo domingo, Che.
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1: Até fora do Brasil, nós temos audiência.
0: É, querência de Santarém. Tchê, 11 horas e 7 minutinhos, é a música do Rio Grande nesse domingaço, foi no demais. E o povo participando com a gente, nosso amigo Henrique Rockenbach.
1: Bom dia, Chuchu.
0: Como é que tá? O Chuchu tá mandando a mensagem bem cedo, né? Olha só que hora que ele mandou, 11h29 domingo passado. E aí tu já tinha saído, né?
1: Aí ele tá mandando mais cedo.
0: É, não, ele sempre mandava cedo, mas domingo passado ele tava muito comprometido.
1: Mas é que semana passada teve as eleições, eu tava trabalhando mais cedo, daí eu fiz um plantão menor no nativismo.
0: Um abraço grande do nosso amigo Chuchu, um abraço pra Mariana. E quando é que foi? Sexta. Sexta que a tua mãe saímos, fomos no mercado.
1: Sim.
0: Aí encontrei o Chuchu e a Mariana no mercado. Já preguei-lhe um abraço e um beijo na Mariana. Tá com saudade dela, fazia tempo que não via. Mandar um abraço pra Maria, né? Que é a outra filha do nosso amigo Henrique, que tá passeando aí também, né?
2: Tá estudando, vai ser médica, vai ser doutora.
1: Pra prof. Cris. É,
2: um abraço grande pra família toda. Pro Chico, pro Marcelo, não vou mandar abraço, porque o Marcelo tá. Eu acho que o Marcelo tá viajando. É, a, sabe como é que a sogra do Marcelo, a Inês, a Netza, ela foi. Ela e a Beto foram viajar. Foram lá pro Rio Grande, lá na região de Passo Fundo. Uhum. Passo Fundo, Santa Maria, 3 de Maio, Santa Rosa, aquela regiãozinha pequena ali do Rio Grande.
1: Sim.
2: Foram andar de balão.
1: Ai, que coisa chique, que coisa bonita.
2: É, que um festival de balonismo, só com o tempo meio encandiocado assim, mas se não tem vento, tudo certo. E aí o Marcelo disse, tá, não dava pra Inês ir primeiro pra ver se ela que observa as coisas assim, bem que ela vê o perigo, ela enxerga o perigo. Será que não dava pra sogra ir antes um pouco, né? Que é verdade. É ou não é, Henrique? É verdade. Tô te falando.
1: Tem que mandar um abraço pro nosso afiliado Lobo também.
2: Também. Fala, meu amigo Henrique Roquembach. Ah, não, tá lá em cima, ó, né? Ele foi mandando. Não, tá lá o Marcelo, né? O Marcelo tá lá. Fica o Marcelo e diz: não, eu vou pra lá, vou pra cá, não sei pra onde. Tô louco de vontade de ir pro Paraguai, mas eu e o B solito lá não vai dar certo. Então ele pegou e ficou por casa mesmo. Mas, ah, deixa eu ver. Um abraço, bom dia, bom domingo.
3: Bom dia, Macedão. Tudo certo?
1: Bom dia.
2: Bom
1: dia, Pamela. Bom dia, Xuxu.
3: Um abraço de asa aí pra não esquecer de ninguém, né?
2: É verdade.
3: Zero assim. Então, a Demari tá de aniversário, mas não é só em dezembro, homem. Mas que lástima. Então, dezembro ele vai pagar a festa.
2: Não, não é. Eu acho que é outro, Demar.
3: Tudo certo, então.
2: Uhum.
3: Vamos ver o que o Adi vai fazer, viu? Pra nós. E se puder, toque quinto distrito pra nós, tio.
2: Tá bueno. É outro Ademar que tá de aniversário, Henrique. É, o Marcelo tá ali, né? Marcelo tá ali.
1: Estão tomando mate.
2: Tomando chimarrão. Aquela garrafa verde que tu tá vendo atrás da térmica, ela tá ali só pra bonito. Estão tomando mate.
1: É que foi tomado ontem. Estão tomando mate. Tão ali, tomando... Tá, tem a térmica
2: tá
1: ali?
2: A térmica, claro. Estão tomando chimarrão. Tomando chimarrão. Quando terminar o chimarrão aí...
1: Abre outra coisa, verde.
2: Falando nisso, eu não sabia que a tua tia, tua querida tia Giane Somits dos Santos, tem nojo de uma Heineken geladinha. E aqueles copinhos americanos, ela não toma um golinho, ela toma que nem tem que tomar mesmo. Cerveja é pra tomar, não é pra ficar escumando no copo.
1: Eu não sabia que a gente tomava.
2: Ela gruda ali o copinho assim, o copinho pela metade um pouco mais, é tchuque. E isso é foi. E é coisa bem boa. E o tio Thiago diz, vai depois. Eu que aproveito depois, né? Ah, um abraço pro Marcelo. Bom domingo, tchê, pra todo o povo chico. Mais também, um quem alto. Tiver lá.
3: O caboclo frouxou o garão, não teve coragem de ir nas alturas.
2: Não, mas ele não ia, né? Ele não ia, né? Ia só a patroa dele ia e ele tava
1: primeira
2: com medo.
1: Sogra.
2: Primeira sogra, depois... Pá, desde que vai, desde que a tua mãe vai, tu nem precisa ir, amor, vai que dá uma... Que coisa séria. Que barbaridade. Meu amigo Claércio Natalino Picula.
1: Boa.
2: Como é que tá? Tá lá na Casa Roçada, né? Não, essa aí é uma foto...
1: Antiga.
2: É, de repente é antiga, como a gente falou, né? Como a gente falou, de repente ele tá lá, né? É, então tá bueno. Viu como toca o telefone? Mas dá pra botar, nós podíamos fazer um teste, né? Ver se toca, né?
1: Depois, né, Zé?
2: É, porque tá tocando, toca no... Buenas, Macedão e Pâmela, como é que estão?
1: Tamo bem.
2: Foto dos tempos de antigamente, um abraço e um bom domingo, valeu, um abraço
1: coisa
2: grande
1: linda.
2: Pro nosso amigo... Hã?
1: Coisa linda a Casa Rosada.
2: Ah, eu achei que tu falou que era o Claércio.
1: Não, eles... É. Vamos então Claércio. Falar, eles tirou uma foto na frente, onde tem um chafariz, um laguinho, na frente da Casa Rosada.
2: É. Quem Buenos mais? Aires. Lourdes, alô Lourdes Vargas. Manda uma música pra nós, João Batista e Lourdes. Mas já tinha falado, né?
1: Sim.
2: É, então tá bueno.
1: Nós já vamos mandar.
2: A próxima música vai pra vocês, então. Também nosso amigo Ricardo, um abraço, bom domingo. Tá chegando o Porca Véia pra cantar nesse entreveiro de gaita. Bom domingo, tchê! É, delegado também, o povo. Será que não foram no balão ou foram? Pois
1: eu
2: é,
1: não...
2: O Henrique disse que ele, que eu acho que foi o Marcelo que foi, mas parece que vai ter semana que vem. Agora foi em Passo Fundo, semana que vem vai ter em Caxias, Thiago. Se tu quiser também...
1: Levar a sogra.
2: É, não, ir no... É, dá pra fazer um passeio de balão.
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2: Foi a Pâmela que falou, viu, porque a avó tá aqui no estúdio ainda.

0: É o balanço do bugio, o porca véia cantando no nativismo. Che, bom domingo!
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0: Onze horas e 17 minutos.

0: É o Nativismo, 11 horas e 18 minutos, 11 e 19. Tá chegando daqui a pouco. Ia tocar mais uma do Porca. Só que aí nós vamos mudar um pouquinho, vamos mudar a ordem das músicas. Vamos tocar uma do César Passarinho no meio aqui, pra nós intercalar. Senão ia rodar três do Porca Véia, uma de atrás da outra, né? Meu amigo Mário Miguel da Lavé, que fica faceiro, uma barbaridade. Um abraço, Mário, bom domingo. 11:19, Delegai Tachê.
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0: 11:19 e meio. Delegai, tá, meu povo, tá chegando pra cantar no Nativismo. O César Passarinho, que canta essa música bonita demais, Guri. Quero mandar um abraço grande pro nosso amigo Arlindo. Alô, meu amigo Arlindo Tenroller. O Arlindo, que é natural de 3 de maio, mas mora já... Agora não sei se é Campinho ou Gramadinho, que ele mora em Dionísio Cerqueira, no interior, mas já faz muitos anos que ele veio lá de 3 de maio. Morava lá na Restinga Seca, lá entre 3 de maio, na região de Alegria, né? Hoje não pertence mais, hoje pertence pro município de Alegria, né? Um abraço grande pro Arlindo. Mandou mensagem pra nós aqui, um abraço, meu galo velho. Vamos botar ele pra ozear na rádio aqui. Já de vereda, bom dia, bom domingo.
2: Opa, bom dia, seu Macedão. Bom dia, Pamela, tudo bem?
0: Tudo bem.
2: Um abração pra vocês.
0: Valeu.
2: Eu, a roda música do Gaúcho da Fronteira, assistindo nos pelegos, se puder.
0: Claro que vamos atender o teu pedido. Um abração
2: lá pro Juninho Cerqueira, pro seu Feu Machiolo.
0: Opa.
2: Tudo é bom pra você. A todos os seus ouvintes.
0: Valeu, bom, meu galo velho.
2: A todos. Abraço, até mais.
0: Valeu, um abraço bem grande pro nosso amigo Arlindo Tenroller.
3: Bom dia, seu Arlindo.
0: Meu amigo Paulo Roberto Cucarolo.
4: Bom dia, Everton. Bom dia, Pamela.
3: Bom dia.
0: Bom domingo.
4: Um bom dia a todos os ouvintes da Rádio Bagual. Esse domingo de chuva, de novo, né? Chuva.
0: Pois
4: né?
0: É, tempo chuvoso.
4: Estamos aqui, ó. Temos aqui na Barranca do Uruguai.
0: Opa!
4: A nega velha lá, ó, na cozinha fazendo a maionese.
0: Coisa boa!
4: A Camila mexendo nos computadores ali, ó.
0: Aham. Uhum.
4: As sociais. A minha irmã veio aqui me visitar aqui também.
0: Coisa boa!
4: E hoje eu vou ter um ajudante aqui, ó.
0: É, o Michel.
4: É, Michel. Opa!
0: É.
4: Fazendo nosso churrasquinho aqui do domingo aqui, ó, na Barranca do Rio Uruguai.
0: Coisa boa!
4: Ah, beleza! Se tivesse um sol bonito, né?
0: E é melhor ainda,
4: tá,
0: né?
4: Tá bufando ali, ó.
0: Pois é, dá pra ver,
4: esse,
0: né,
4: povo bonito que escuta essa rádio!
0: Valeu!
4: Bom domingo a todos!
0: Valeu, beijo, meu amigo Paulo Roberto Cucarulo, a dona beijo, Janja, o Michel, Cuca. O amor do Michel, a irmã dele também, Marcelo, que ficou em casa, não levaram, Marcelo, viu, Marcelo, vou fazer protesto aqui na rádio, não levaram, tu junto, um abraço pra família toda aí, um baita domingo, né, Xê? Pois é.
3: Sabe, nós que temos o quê? Nós
0: o Michel,
3: temos
0: que falar. O Michel disse, eu vou, Michel disse, pai, sábado de noite eu apareço por lá. Lá na Barranca do Rio. E o Cuca disse, não, Michel, não, vai domingo de manhã, piá, vai domingo de manhã, sábado de noite vai só tá eu e a tua mãe lá, tu vai no domingo só. Não, levanta mais cedo no domingo, vai no domingo, né? Aí ele foi hoje de manhã, né? Foi hoje de manhã.
3: Tem que falar, tem que falar que a linguiça do Cuca fez bastante sucesso.
0: Ah, é verdade, é verdade, é verdade. O povo de Caxias comeu e disse que tava especial demais, né, Chico?
3: Verdade. A tia Jane falou que foi a melhor que ela já comeu e a avó só comeu isso.
0: Linguicinha e pão de alho, né?
3: Mas ela tira o alho de dentro do pão.
0: Tá, mas comeu o pão, né? Aí tu quer entrar nos detalhes, né? Que barbaridade, ah, tirou o gergelim de cima do pão. Tá bueno, um abraço grande, Cuca. Linguicinha do Cuca, viu? É a melhor linguicinha que tem, viu? Linguicinha de fundamento. E é receita do nosso amigo Paulo Roberto Cucarulo. Um abraço, bom domingo. Vamos atendendo os pedidos musicais aqui. César Passarinho canta a próxima. Nós vamos trazer essa música louca de linda. Nosso amigo Claércio tá ouvindo a gente. Um abraço, alô, Claércio, o filho dele, o Samuel, gremista, que Deus o livre. Pois é, hoje tem Grenal, né? Com transmissão aqui na Rádio Cedro e aqui na Rádio Top 104. As duas emissoras transmitindo pela Rádio Grenal. No finalzinho da tarde aí tem Grenal. Bom domingo, tchê! E delegaita!
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2: Tá me dando um calorão, calorão, calorão. Tá me dando um calorão.
3: O pai é calorento.
2: Pois é. Não, é que o Maico tinha esquecido de ligar o ar-condicionado, né? Ele ligou, só que ele ligou no, só no, no, pra ventilar, né? Não era pra gelar. Não era pra gelar o caroço. Quem mais participando com a gente?
3: Alércio Bícego.
2: Lá em Matupá, no Mato Grosso. Como é que tá, meu amigo Bícego? Bom dia, bom domingo.
3: Bom dia.
4: Bom dia, Macedo, Pâmela. Por aqui
3: bom
4: no
3: dia.
4: Mato Grosso chove também.
2: Opa!
4: Aqui é uma hora atrasada, ainda estamos pensando em botar, fazer fogo. Hoje é domingo, já pode, dá pra atrasar um pouco,
2: claro,
4: né?
2: Claro que dá.
4: Enquanto isso, vamos de caipirinha aí, tomando uma caipirinha da boa aí.
2: Uhum.
4: Já que tá chovendo... Toca a música Desassossego pra
2: tá
4: nós
2: bem.
4: Aqui no Mato Grosso, pros meus amigos aí do sul aí. que estão curtindo a rádio Cedro FM.
2: Valeu, abraço aí, meu amigo Bícigo, bom domingo pra ele e pra família, né? Bom domingo pra ele aí, né? Pra esposa dele, pra Marilene, um abraço bem grande, pro guri dele também, né? Pro seu filho, um abraço e um bom domingo lá em Matupá, no Estadão do Mato Grosso. E aí mais, nosso amigo André. Bom dia pro André, como é que tá?
5: Bom dia, Macedo e Pâmela.
2: Bom dia.
5: Bom domingo aí, em casa, fazendo uma carninha aqui, tomando chimarrão com a patroa. Um grande abraço pra ti e pra Pâmela. Valeu, Macedo.
2: Valeu.
5: André Adreche, eu aqui do Guarujá.
2: Valeu, amigo.
5: Um abraço pra minha esposa, Clair, também.
2: Tamo
5: ouvindo o programa, valeu.
2: Bom domingo pra vocês aí no Guarujá.
3: Abraço.
2: Dá um quebra-costela grande aí pro meu amigo César. Um abraço grande pro nosso amigo César Schmidt, sua esposa.
3: A dona Rosane,
2: um abraço grande. Mandar um bom domingo também pro nosso amigo Sérgio, né? Nosso amigo Sérgio, o Juvino, todo esse povo querido, um abraço e bom domingo, tchê. Nosso amigo Darcy, o que que o Darcy falou? É, o Darcy saiu de alto por lá, né, tchê? Ó.
6: 11:19, delegado Itatiaia.
7: De São Brasileiro, assim no primeiro começa.
2: É, tempo nubladito lá, né?
6: 11:20, 11:19 e meio.
3: Tempo nublado.
2: É, né? Tempo nublado, tempo fechadinho lá em Florianópolis também, né?
3: Nas Vieiras.
2: Pois é, não, eu acho que é nos inglês lá. O que que ele escreveu?
3: Vieiras.
2: Ah, saímos para almoçar. Demos uma passada na Praia de Canageiras e ainda estamos na escuta. Um abraço grande aí pro nosso amigo Darcy, 11:20. É, um abraço, bom domingo para ele. Tchê, agora já deve estar no lugar do almoço, né? Então, um abraço, bom domingo. Tá um calorão, E o calorão? Porca véia tá chegando! É o porca que canta! É, o Porca Véia está chegando para cantar para nós. E vamos trazendo a música do Porca Véia. Quem foi que pediu, Pâmela?
3: Foi o Zezé Venâncio, Luz do Meu Rancho.
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0: Dele, Gaitachê, bom domingo, 11 horas e 41 minutos. E a música do Rio Grande chegando e tocando bem alto. Mas que coisa boa! Tem mais música do Rio Grande. Quem que vai cantar pra nós agora? Agora vai ser
3: O Porca Véia.
0: Não é o Porca Véia. É a Mary Terezinha.
3: É
0: a Mary Terezinha que canta no nosso nativismo.
3: Lembrança.
0: Lembrança. É a música do José Mendes. Regravada pela Mary, ficou bonita. Nosso amigo Fernando, como é que tá nosso amigo Fernando?
3: Mandou
0: bom dia.
3: Uma foto do Daniel.
0: Bom dia, Fernando.
3: Bom dia.
4: Ô, Everton, você deu uma olhadinha aí, ó. Chega a tá reluzando a camisetinha branca naquele corpinho escuro, né?
0: Pois é.
4: Apareceu, ó.
0: É.
4: Tá bem.
0: Coisa boa.
4: Bem mandado.
0: Coisa boa.
4: Bem de saúde.
0: Sim.
4: Tá ali, ó, negrão.
0: Tá. Firme e forte. Um abraço, nosso amigo Daniel.
3: Gênios.
0: E o Fernando e todo esse povo, che. Nosso amigo Lissandro. Como é que tá, meu amigo Lissandro? Bom dia, bom domingo.
3: Bom dia.
5: Bom dia, bom dia, meu amigo Everton. Como é que você tá? Tudo tranquilo?
0: Bom dia.
5: Tudo bem?
0: Bem, de bem.
5: Tá, Pâmela, tudo certo?
3: Um bom dia, tudo certo.
5: Tô sentindo falta do gaúcho, Everton.
0: Pois é.
5: Se o programa não terminar logo, dá tempo dele acordar.
0: Pois.
5: Mandar um alô pra nós aí. Rodrigo Flores.
0: É.
5: Abração e tudo de bom, Everton.
0: Valeu, um abraço. O que, que mais ele escreveu aí, Pamela?
3: Ele falou assim, manda um abraço pros meus filhos, Lorenzo, Valentina, Liz e Eduardo, que estão comigo aqui na cidade, de gente feliz. Nossa querida e abençoada Palma Sola. Abraço a todos os ouvintes do melhor e maior programa nativista do sul do mundo.
0: Bicho, velho. Um abraço, nosso amigo Lisandro Pinfiro. Um bom domingo, tchê.
3: Mandar um abraço pro Burato.
0: Também.
3: E pro...
0: Ah, pro Burato e pro Márcio, né?
3: O Márcio. Ele ligou aqui na rádio pelo telefone do Márcio. E daí eu atendi, era o Burato. E se emocionamos um pouco, porque eu e o Burato fazia tempo que não se falava.
0: Olha só. Alô, tio Burato, um abraço, bom
3: beijo.
0: Domingo. Nosso amigo Márcio Pedraçani, bom domingo. Dona Cláudia, família reunida. Domingaço bueno demais. O Burato tá lá no Márcio.
3: Isso.
0: Tá lá na chácara, tá lá no Márcio. Uma chácara bonita lá. É verdade. E de tarde o Burato disse que vai dar uma alinhada no açude lá pra na hora do Grenal comer um peixe frito. Mas que barbaridade. Abraço, bom domingo, meu amigo Burato. Meu amigo Márcio, família toda aí, um abraço, um bom domingo pra vocês. Domingaço louco de especial, né, Xê? Louco de lindo. E a música do Rio Grande continua? Tá chegando então o pedido do nosso amigo Longo, né? Ele pediu e nós vamos rodar então o pedido dele. É a Mary Terezinha que canta no nosso nativismo.

0: depois.
1: Tá bueno demais. Essa aqui, lembrança. Essa música, não, eu falei lembrança. Cara, eu me lembrei do jeito do Zé Mendes cantando, né? Não, essa música é sertaneja. Essa música é linda, mas ela é sertaneja, né? E a Mary Terezinha gravou, inclusive, quando aparece aqui no aparece, né? Mary Terezinha cantando música sertaneja. Depois que ela se separou do Teixeirinha ali, nos anos 80, aí ela pegou e ela foi fazer carreira solo, cantou música sertaneja e depois ela foi cantar música gospel, música evangélica, né? Tá bueno? Um abraço, nosso amigo longo, delegado Itachê. E quem canta no nativismo tá chegando, é o Porca Véia, Homem do Campo. Quem pediu essa música, Pamela, se eu não me engano, foi o nosso amigo lá de Bandeirante. Vamos procurar aqui, né? Tá chegando!
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0: Quanto falta pra daqui a pouco, minha guriazinha?
1: Falta 7 minutos. 7 não, já vai virar. Falta 6 minutos pro meio-dia.
0: 6 pras 12 e a música do Rio Grande, che. Delega e também o povo, um baita domingo. Só música gaúcha de fundamento aqui nesse entrever. Mas é, galo velho do Rio Grande.
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0: Delegaita, essa aqui vai pro nosso amigo Cuca, meu grande querido amigo Paulo Roberto Cucarolo. Tá chegando. Qual é? O Burato pediu alguma música em especial?
1: Não, não pediu nada.
0: Então eu vou tocar aqui, meu velho pai, uma música que ele gosta bastante. E o Márcio também gosta bastante. E aí a gente lembra do nosso velho pai, né? Eu e o Márcio e o Burato, que já não temos mais nossos pais, né? E é bonita demais, é do Teixeirinha. Nós vamos tocar aqui então, tá bueno? Teixeirinha, meu velho pai, daqui a pouquinho tá chegando aqui no nosso nativismo. E depois, e daí tem a música do... Tem a música que o nosso amigo Henrique pediu, já tá programada aqui também. Um abraço grande do nosso amigo Henrique Roquembach. Que tal? Meu amigo Cuca, tá aí na barranca do Rio Uruguai. E o Rio Uruguai velho bufando. E o pessoal soltando a água, né, che? É verdade, não. Eles ficam segurando a água quando não chove muito. Aqui nem tá chovendo bastante, né? O Rio Uruguai saiu do seu leito lá em Itaqui, deixando 43 pessoas desabrigadas na sexta-feira, de quinta para sexta, né? E aqui para nós estava normal, quer dizer, normal, estava acima, bem acima do nível também, mas ainda não estava invadindo Itapiranga. Itapiranga é a cidade aqui de Santa Catarina que o Rio Uruguai entra com mais facilidade, né? Passou de 12 metros, 11 metros e meio, aí já chega na Avenida Beira Rio e depois disso já começa a invadir órgãos públicos que ficam ali na avenida, prefeitura, inclusive, Câmara de Vereadores e comércios ali, né, residências. Aí tem o Clube Imigrantes também, que esse foi construído na barranca do rio, né, esse foi construído ao lado esquerdo da avenida quando a gente vai até a barca. E mais lá em Itaqui também. Só que 8 metros lá em Itaqui, 8 metros lá na fronteira uruguaiana também, com gente desabrigada, poucas pessoas. Ele aqui em cima, ele está mais, porque lá vai pegando água de mais rios. Então, como o Rio Uruguai é mais largo lá, 8 metros lá é alto. E outra coisa, as pessoas que foram atingidas lá na região são pessoas que elas moram lá porque elas não têm outro lugar para morar. São barracos, são casebres, são um local assim de difícil acesso, não é deles, é área pública, é área da Marinha. Então eles moram lá porque é o lugar onde as pessoas têm para morar, né? E mesmo assim, os órgãos vão lá, a prefeitura vai lá e dá assistência, né? Mas aí uma mulher lá dizendo, né, ouvi uma entrevista do pessoal da RBS lá de Uruguaiana, e aí dizendo, né, não, aqui é quase todo ano acontece isso, né, e o pessoal fica porque vão morar onde? Teria um outro lugar para eles morar? Claro que sim, usando a criatividade às vezes, né, mas a pessoa também vai se acomodando. Enfim, o Rio Uruguai tá bufando, meu amigo Cuca.

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1: É, do velho milongueiro. Tchê, bom domingo. Meio dia e seis, delegaita. Agora eu vi que o meu amigo Carlinho Burato me ligou aqui no meu celular, né? Ô Carlinhos, eu não vi. E aí eu peguei e liguei do celular da rádio pro meu aqui. Não, eu não sei porquê. Ele não tava o vibra calça tá acionado, mas ele não treme, só aparece a luzinha ali, né? Como tava no bolso, não via a chamada aí, né? Vamos dar um jeito de arrumar. Meio dia e seis, e a música do Rio Grande nesse entreveiro de gaita, dele gaita, tchê, povo querido que nos acompanha.
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1: Quem tá nos acompanhando é o nosso amigo Pio. Ah, o Pio chegou bem faceiro, né? Mas também, né? O Pio chegou, o que tava esperando ele, né? Com aquela carne de fundamento. E já mandaram as fotos aí pra nós, né, Xê? É verdade. É. Ah, não, o Burato já tá pescando lá, Xê. Mas que barbaridade, eu sabia. É, ele gosta de pescar. É o Burato que tá pescando lá? Quem que é? Não é o Burato. É a dona Cláudia que tá pescando. Dona Cláudia. Burato gosta de pescar, mas ele gosta mais de ficar tocando violão, né? A dona Cláudia que tá pescando. Agora que eu abri a foto aqui, dona Cláudia pescando umas tilápia bem no capricho. Um abraço pro povo. Deixa eu ver se eu enxergo aqui também. Quem mais? Tá lá. É. Tá dando uns de um dia bonito, né? Visita da filha e do genro pescando. Deixa eu aproximar a foto. É a Júlia aqui, então? É a Júlia. Ah, agora sim. É que a foto no computador aqui, mas aqui eu consigo aproximar, né? Um abraço grande aí, né? É a filha e o genro. Tá bueno demais. Claro, tem que passear mais na casa do pai e da mãe, né, Júlia? Tava lá nos Estados Unidos, onde é mais longe um pouco. Nosso amigo Gediel Cassola, um abraço bem grande. Bom dia, Everton, Pamela. Ótimo domingo a vocês. Valeu, doutor Gediel Cassola. Um bom domingo, tchê. Mas, galo velho.
0: É mentira.
1: Tomando uma bem geladinha. Que tal, galo velho? Um abraço pro seu Alceu Cassola também. É, seu Alceu Cassola. É, o Gediel perguntou pro seu Alceu: pai, vamos tomar uma miudinha, só um copinho? Ó, só por causa pra mandar. Ter a imunidade alta do corpinho, né, Tchê? Um abraço pra família Cassol. Bom domingo, Tchê. Bom dia, o Sidney Machado. Estamos na escuta aqui no Barro Preto. Valeu, um abraço pro Sidney Machado. No galpão, né? Fazendo uma carne e tomando uma gelada. Oh, coisa bem boa. Um abraço aí pro Sidney, então. Se possível, toca a música Velho Casarão. É toda a família reunida aqui, né? Um abraço e bom domingo pro Sidney. Nosso amigo Odinei La Riqueza. Um abraço, bom domingo. Bom dia. Será que presta? É, o que tu achou, né? O Fernando fazendo aquele churrasco de fundamento. Um abraço bem grande. Tem gente de aniversário lá, né? Hoje quem tá de aniversário lá é a Raquel. O Juliano, um abraço pro Juliano também. Bom dia, Everton, aqui é o Juliano, sempre na escuta do programa. Parabenizar meu filho Gabriel, que ontem ficou em terceiro lugar no Famusmo, aqui em São Miguel, na categoria municipal, interpretando a música Guri, do César Passarinho. Se possível, manda essa música para nós. Valeu, um abraço. O pessoal me pediu Desassossegos, essa música já rodou. O pessoal pediu Guri, essa música já tocou também. Tá bueno? A dona Elmira Tereza Macedo, senhora minha mãe, mandou mensagem, diz: bom dia, filho. Pamela, manda um abraço para nós aqui em Floripa. As Dinda da Pamela, o Pedro e a Rafa, se possível, manda a música Paulista. Tá bueno, entendi que música que é. Tá bueno demais. Quem vai cantar no nativismo é o gaúcho da fronteira, cesteando nos pelegos. Essa música quem pediu foi nosso amigo Arlindo, que é natural lá de 3 de maio, mas que já faz uns 50 anos que mora em Dionísio. Delegai, Tachê.
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1: Ele tá mandando pro meu grande amigo, meu amigo dele também, o Fel Macholo.

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2: Bom domingo, meio-dia, 13 minutos, meio-dia 14, temperatura 21 graus e meio, tempo nublado no extremo oeste de Santa Catarina, com chuva em várias cidades, lugares, povos e regiões e localidades. 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Delegaita, é o nosso nativismo, meio-dia e 15 agora, a música do Rio Grande, Delegaita Tchê.

0: Tá chegando o Volmir Coelho lá pro quinto distrito. É um pedido do nosso amigo Henrique Rockenbach.
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3: Meio-dia e 23 minutos, 12h23. Alô, meu amigo Lisandro Piffer, bom dia, bom domingo, tchê.
4: Bom dia, meu amigo Everton. Como é que você tá? Tudo tranquilo?
3: Bom demais. Tudo bem? Bem.
4: Pâmela, tudo certo? Um abração pra vocês.
3: Tudo legal.
4: Tô sentindo falta do gaúcho, Everton.
3: É?
4: Se o programa não terminar logo, dá tempo dele acordar.
3: Pois
4: mandar
3: é.
4: Um alô pra nós aí.
3: Verdade, verdade.
4: Rodrigo Flores
3: Kupski.
4: Abração e tudo de bom, Everton.
3: Valeu, um abraço pra ti também, meu amigo Lisandro. Pra família toda, né? Pros filhos aí, né? Pro Lorenzo, pra Valentina, pro Liz Eduardo, pra todo esse povo querido aí, os filhos do nosso amigo Piffer, um abraço. Bom domingo. Ô, Piffer, mas olha só que o nosso amigo Rodrigo Flores mandou pra nós aqui a mensagem. Mas só que eu não consigo ler, né? Na verdade, deu problema no visor aqui do celular. Pudesse mandar um áudio pra nós, Gaúcho? Manda um áudio. Ah, ele já tá mandando um áudio pra nós aí, né? Agora sim, né? Aí fica melhorzinho, né? Obrigado, Gaúcho.

0: Gaúcho, manda um áudio aí que deu problema aqui no visor do celular, Chips. Que barbaridade! Tá chegando! Olha, agora eu vou tocar duas músicas. Uma vai pro nosso amigo Arruda e a outra também. Eu vou mandar também, quem gosta demais das músicas do Sidney Lima, é o nosso amigo Gilberto. Gilberto Fernandes. Ah, Gilberto! Criolo dos Pampas e Sidney Lima. Dois negrão que cantavam lindo pra nós. O Sidney morreu muito cedo, fechou a Kombi numa sinaleira lá em Porto Alegre, bateu a Kombi contra um caminhão e acabou morrendo. E o Criolo dos Pampas, depois, mais velho, né? Já mais velho, mas também morreu cedo, antes do tempo. Fala, meu amigo Rodrigo Flores Kupski, bom dia!
1: Antes de eu acordar, ele estava dormindo ainda.
0: É?
1: Pura remela nos olhos.
0: Uhum.
1: Pura remela nos olhos.
0: Mas não sei que hora que
1: diga
0: te acordou.
1: Pra ele que...
0: Hã?
1: Diga não, eu digo pra ele.
0: Tu diz.
1: Um abraço,
0: diz.
1: Satisfação aí.
0: Aham.
1: O pessoal de Palmaçola lembra de mim aí. Mas ele não é muito pra frente, não. O
0: não?
1: Gosta de dormir, no telinho e coisa lá.
0: É? Eu achei que ele era dele. Pular cedo, Gaúcho?
2: Cedo.
0: É o Gaúcho assim, não, antes... Eu levantei antes e tu tá dormindo. Mas não sei que hora que o Gaúcho levantou, né, Xê? Eu acho que é esse é o detalhe aí, né, Xê? Bom, chegou a música e depois vocês se acertam o horário de levantar, tá bueno? Porque tá chegando o Criolo dos Pampas e depois o Sidney Lima.
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0: Ah, eu descobri o que tinha acontecido no meu celular aqui. Sem querer, eu apertei um botãozinho que tem uma lua. É uma lua, mas é uma lua minguante. E aquele é o botãozinho do não perturbe. Ele não toca, não toca nada. Eu não sei como é que ele despertou hoje de manhã. Porque pode ligar, mandar mensagem, ligação, o celular não se mexe. Ele fica quieto ali e não te avisa que as pessoas estão te ligando, louco velho, vai atrás. E aí, mas foi só apertar ou desligar, mas eu não tinha botado esse não perturbe, até porque senão vai que alguém liga na emergência pra gente, né? Então tá bueno, Criolo dos Pampas e os Ditos Populares. Tu já ouviu uns quantos desses aqui, viu?

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0: Isso é marca de raiz, lindaça demais, os garotos de ouro de Cruz Alta, che. É esse conjunto que não tem mais, né? Esse conjunto que não existe mais, infelizmente, nem o conjunto e nem os seus proprietários, idealizadores, fundadores, né? Que foi o grande Ayrton Machado e o irmão dele, o Ivonir também, né? Mais uma gurizada que fazia parte. Os Garotos de Ouro que começaram tocando em Cruz Alta e conquistaram o Rio Grande todo, o sul do Brasil todo, né? Com a voz marcante do Ivonir e o Ayrton, gaiteiro de fundamento, e todo o grupo, todo o conjunto, né? Foi um grande conjunto da música gauchesca. Ontem eu e o Thiago nós estávamos assistindo o melhor DVD. Cada um tem o seu gosto, mas se não for o melhor, eu também digo que de repente eu conheço outros bons. Primeiro DVD que os Monarcas lançaram, mas o DVD que o Chiquito e Bordoneio lançaram, quando Paulo Fogaça ainda cantava no Chiquito e Bordoneio, e muito lindo, é. E o porquê do DVD do Chiquito e Bordoneio? Porque eles levam os cantores do Rio Grande, leva o Gaúcho da Fronteira, o doutor Edson Dutra dos Serranos, que é um... Edson Dutra é um cara sensacional. Eu admiro ele demais como cantor, como líder do conjunto e revelador de talentos, né? Quantos cantores e músicos o Edson Dutra revelou nos Serranos. Porque chega um momento, e ele sabe disso, chega um momento, o It, o Kiko, que foram... It, Kiko e Amaro Pérez, que foram os primeiros integrantes do Serranos lá, que fizeram muito sucesso, eles querem voar também, é normal isso, né? E aí ele vai lá e traz a Gurizada Nova, o Walter Moraes, o Everson Maré e tantos outros cantores, né? O próprio Daniel, que daí ele parou de tocar um pouco, o Toco já tinha vontade de parar de participar também, ficando só, mas enfim, é muito bonito. Quem não assistiu, assista. Tchê, agora são 12h56, mas eu vou trazer uma música agora que eu quero mandar pro genro do Márcio Pedrassani, o genro do Márcio e da Dona Cláudia. Ele é lá de Pelotas, lá do sul do Rio Grande do Sul, e eu vou trazer uma música cantada pelo Joca Martins, que é cria de Pelotas e sempre fala com muito orgulho do Joca Martins e do Fabiano Bacchieri, No Coração das Esporas. Essa música é lindaça, uma barbaridade. Nós vamos trazer essa música, vou mandar para ele e vou aproveitar a carona para mandar para o meu querido amigo Niri. Meu querido amigo Niri, que mora lá nos Ingleses, lá em Florianópolis, teve de aniversário quarta-feira. Um abraço para ti, meu amigo Niri. Que essa data tenha sido de muita alegria na tua família, com muita saúde, e isso eu sei que tu tem de sobra. Até teve uns probleminhas de saúde uns tempos atrás, né, Niri? Mas já recuperou, já tá louco de bom de novo. Tá faceiro, uma barbaridade, recebendo o irmão dele lá, o Leco, né? Que é aqui da nossa região, ele também é aqui da nossa região, mas o Leco mora aqui ainda. E toda a família, um abraço, bom domingo aí, meu amigo Niri, feliz aniversário. Tá lá o Leco e tá o tio Pedro também, estão reunidos lá. O Leco hoje até se preparou, arrumou também o calçãozinho de banho dele, aquele que a dona Alessandra não faz muito questão que ele use, mas ele disse: mas amor, o Niri vai, o meu irmão vai e o tio Pedro vão caminhar na praia, diz que vão de calçãozinho de crochê também, não posso ficar muito diferente deles. Mas daí a sorte do Leco é que estava meio nuviado o tempo. É, o tempo meio nuviado, o tempo meio... É, não estava bom de caminhar na praia hoje. Um abraço, meus queridos. Aí vocês sabem que são pessoas que eu quero bem demais. Um bom domingo. É, com certeza aí o Ademar mandando um abraço para vocês também. Nosso amigo Henrique Rockenbach e todos os amigos, né, que conhecem vocês. Vocês são uns guri... Bem de bem, como diz nosso amigo gaúcho também, que está ouvindo e mora no meu coração, Rodrigo Flores Kupski. Tá bueno? Tem mais pedido aqui, eu recebi uns pedidos agora, finalzinho do programa já, A senhora, minha mãe, a dona Elmira Tereza Macedo Pereira, mandou recado aqui. Bom dia, minha querida mãe.
1: Obrigado, filho. Adoramos. Ah, beijão grande pra
0: tá
1: você.
0: Tá bueno. Minha mãe tá lá em Florianópolis também, a minha mãe, né, Xê? Eu vou te falar uma coisa. O Leco tá lá, minha mãe tá por lá, viu? É impressionante. Pessoal do dinheiro, quando dá um feriadão assim, eles se largam pras praias, pro litoral. É coisa linda, viu? Como é bonito a gente ser parente, ser amigo de pessoas bem de vida. Elas vão lá, tiram foto, mandam pra gente, a gente fica bem faceiro. É mais ou menos que nem antigamente, que levava as crianças pra ir olhar os outros tomar sorvete na praça, né, meu amigo Niri? E o Niri tava de aniversário, esse galo velho. Um abraço pra ti, pia velho. Bom dia, bom domingo. Alô, tio Pedro. A mulher do Niri, ele disse que ela confiscou o telefone dele. Eu acho que ele andou deixando cair o telefone ou perdeu em algum lugar, porque a mulher do Niri é muito querida, ela não faz isso. Mas ele manda mensagem do aparelho dos outros. E também não é pão duro, né? Se é uns pão duro aí, eu ia dizer, não, mas o cara tá mandando mensagem com o outro pra não gastar a bateria do aparelho dele, né? Abraço aí pra você, Xê.
2: Bom dia, Macedão.
0: Bom dia. Certo?
2: Manda um aí pra nós.
0: Na hora?
2: Temos aqui o Alemão, o Leco, o tio Pedro.
0: Tio Pedro.
2: Hoje não deu pra ir caminhar na praia de... Uhum. Como é que é? De sunguinha, porque hoje tá muito gelado, né?
0: Garçãozinho.
2: Aí nós resolvemos dessa carne, né?
0: Uhum.
2: Beleza?
0: Tá
2: bom.
0: Manda
2: a próxima aí pra nós, pro Ismael, uhum, pros guris do Grupo São Marcos. E eu vou me dar os parabéns, né? Porque quarta-feira eu fiz 33 anos de novo.
0: É verdade.
2: Beleza? Um abraço aí.
0: É? Quantos anos ele tá fazendo? 33? Faz uns 10 anos mais ou menos que ele tá fazendo, 33, é, tá louco, de bueno, bom domingo. Nosso amigo Piffer, ô, meu amigo Piffer.
3: Opa, Everton, tudo certo? Eu acho que você pede pro Gaúcho escrever de novo, que vai ser mais fácil você entender o que ele escreveu do que o que ele falou no áudio.
0: Que barbaridade. Ó Gaúcho, ó o Piffer aí, ó. Olha o Piffer dizendo que quando tu manda áudio por escrito é melhor do que quando tu anda áudio você. Tá bueno, um abraço aí pra Sendiada Buena demais, bom domingo, Che. Hein, Gaúcho? Mas eu acho que o Piffer acordou lá pelas 9h30, 10h, 10h30 e fica tirando você que acordou mais cedo, né? Que tu é de acordar cedo, né, Che?
4: Antes de eu acordar, ele tava dormindo ainda.
0: Imagino que sim, né? Antes de eu acordar, ele ainda tava dormindo. Então acordaram meio junto. Um abraço, bom domingo, Che! Pra cantar do nativismo, então, Joca Martins, com o coração nas esporas.
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2: Pessoal do Barro Preto que pediu o velho casarão do Teixeira, tá chegando. 1:05.

Eu sou letrado, né? O ignorante, quando não consegue ler e ainda é meio fraco da orelha, faz esses fiascos na rádio, hein? Não sei como é que tá lá nesse chefe de não sei o que aí de Palma Sola.

0: 1:09. Che! Na Argentina, quem nos acompanha todos os domingos. A Indiada Buena, que está sempre acompanhando o Interverde, nosso amigo El Pio, né? E ele, e hoje muito bem acompanhado, né, Che? E era o El Pio e o Kiki, né? Um abraço grande pros dois, né? Estão lá tomando uma brama bem gelada. Mas o piazada agora tá só no latão de brama, né? Não querem mais tomar as Quilmes. Bah, e é uma cerveja bem boa, né? Tal de Quilmes é uma cerveja de fundamento, che. Abraço grande pra vocês aí, um baita domingo, che. 1:09, 13:09. Pois é, a Pâmela me pediu para mim rodar no finalzinho do programa. Nós vamos tocar agora já a Ave Maria. Amanhã é dia 12, dia de Nossa Senhora Aparecida. Amanhã, dia das crianças também. Que Nossa Senhora sempre abençoe as crianças do nosso Brasil e do mundo. Amanhã é dia das crianças, mas é o feriado em honra a Nossa Senhora Aparecida, a padroeira do Brasil. E tem umas poesias muito lindas, né? Umas declamações de Odilon Ramos que falam de Nossa Senhora Aparecida, que falam, né, de Nossa Senhora. Muito lindas mesmo as poesias que nós vamos tocar aqui, vamos trazer agora já, né, Che? Tá bueno? 1:10.
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ponte do sol que descamba, o dia se aproxima pro arremate. Pelos campos e nos matos da querência, o revoar da bicharada voltando aos ninhos. É hora de recolhimento. No rancho que há no interior de mim mesmo, eu, gaúcho de fé, me arrincono e medito. Despindo o poncho da vaidade no orgulho, tiro o chapéu, apago o pito e me achego para uma prosa com o patrão maior. Na sua presença, meu sangue quente de farrapo se faz manso caudal. Entrego-lhe minha alma afoita de alcançar lonjuras e abrir cancha em busca do destino. Renuncio minha chucra rebeldia e me faço doce de boca e macio de tranco para dizer: graças, patrão, por tudo que me deste, por esta querência, senhor, que meus ancestrais regaram com seu sangue e que aprendi a amar desde piá. Pelos meus parceiros desta ronda da vida, sempre de prontidão para me amadrinharem na camperiada mais custosa ou para matearem comigo na hora do sossego. Reparte com eles, patrão, esta fé que me deste e este orgulho pela minha querência. Ajuda, patrão, a manter acesa esta chama. Concede sempre ao gaúcho a força no braço e o tino para saber o que é correto. Dá-nos consciência para preservar a nossa cultura livre da invasão dos modismos. Conserva a essência e a beleza da nossa tradição. E agora, com licença, patrão, que vou aproveitar a olada para um dedo de prosa com Nossa Senhora.

primeira prenda do céu. Contigo está o Senhor da estância grande. Tu és bendita entre todas as prendas, e bendito é o piá que trouxeste ao mundo, Jesus. Maria, Mãe de Deus e Mãe de todos nós, roga pela querência e pelos gaudérios que aqui moram, nesta hora e no instante da última cavalgada.

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2: Alô?
3: Alô?
2: Oi, boneca.
3: Oi, meu baixinho gaiteiro.
2: Cheguei bem de viagem.
3: Tô com saudade.
2: Ai, que coisa boa.
3: Me manda os 500 pila que eu tô

0: amor, um namoro na capital. Tiro ré fica mais romântico.
1: Verdade.
0: Esse trem que eu devaneiro até dar saudade no baile da fronteira, né, tio?
1: Trazer ela pra cá,
0: principalmente, né? Se tiver.

0: vou ter que ligar. Alô?
1: Oi, João.
0: João? Que João? É o Regis do Grupo Rodeio.
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4: E essa canção, que se chama Seiva de Vida e Paz, que diz que se os senhores da guerra mateassem o pé do fogo, deixando o ódio para trás, antes de lavar a erva, o mundo estaria em paz. Quando nas rodas de mate

os senhores da guerra. Mate assim o pé do fogo, deixando o ódio para trás. 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

cai a tarde mansamente, toda a natureza acalma. Sinto paz na minha alma, sinto arrobos de alegria. Muito longe bate o sino, anunciando em ledo hino a hora da Ave Maria. Desce o sol a pouco e pouco nas quebradas do horizonte, pondo luzes sobre o monte, pondo encantos de poesia. Sinto a voz da natureza como prece de beleza na hora da Ave Maria. Como é lindo ouvir no bosque o cantar da passarada, bendita orquestra sagrada, trinando uma sinfonia, como se os anjos nos céus de novo anunciassem Deus na hora da Ave Maria. Quanta meiguice e ternura, quanto enlevo, quanta luz, como se o próprio Jesus surgisse ao fim deste dia, trazendo felicidade aos homens de boa vontade na hora da Ave Maria. Voa, voa linda garça do meu branco pensamento, voa além do firmamento onde o sol mais irradia. Pousa agora, assim ao léu, sobre o lago azul do céu, na hora da Ave Maria. Garça branca, linda garça, agora dá-me essas asas, que eu vou voar sobre as casas, para anunciar com alegria que a vida é muito linda, mas é muito mais ainda na hora da Ave Maria. É nesta hora divina que a alma se torna boa, que o coração mais perdoa, que o mundo se concilia nas doces asas da prece. Deus Pai a ti sempre desce na hora da Ave Maria. Garça branca da bondade, vem no voo da oração pousar no meu coração, hoje, amanhã, cada dia, porque eu quero estar presente quando Deus vier novamente na hora da Ave Maria.

manso na carreta que as melancia vestem a jeito, meu compadre. Ô, mozo, velho, pega o palheiro e vamos fumar agora, compadre. Eita, curioso. Vamos fazendo que nem piru rei, assim, escalando pra trás e cavando o bico no chão. Balanção, velho, curioso, hein?

0: aqui, esse gaiteiro botou aí, ó. E se aparecer pros outros gaiteiros aí, ó, o que deu, ó. É isso.
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0: 12h35.
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0: 3 e 8.
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1: 3:50.
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0: Novembro.

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0: 3025-4029.
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1: 5:15.
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1: E Copa do Brasil, clássicos granais. No Rio de Janeiro eles apitam, os cariocas. Em São Paulo os paulistas apitam, mas aqui é, a gente não tolera, não adianta. A aldeia aqui é fogo.

0: que um rastro de sol aparece. Isso é alentador. Olha lá no alto, PC. Entre a fumaça, um rastro de sol.
1: Lindo.
0: Agora tomara que prevaleça o sol. Teve uma hora que escureceu todo. Temos uma nuvem carregada à esquerda, olha pro céu. E à direita tá claro. É impressionante. É verdade. Parece que vai chover num ponto cidade e não no outro.
1: Eu tô com o copo menos cheio, né?
2: Eu tenho uma estatística muito boa.
1: Tá limpando, então. Qual é a estatística?
2: A estatística é que toda vez que eu peguei a capa de chuva da Rádio Grenal, nesse um ano e um mês na Grenal, não choveu. E eu estou com a minha capa aqui.
0: E quando você vem sem a capa, daí chove.
2: Pior que sim.
1: Então tá explicado. Quem é que usa a capa? Super-herói. Quando você coloca a capa, né, a chuva vai embora, fica com medinho.
2: Que elogio, hein, PC? Fiquei sem jeito agora.
1: Agora foi bem, né?
3: PC,
1: quem tá chamando, fala.
3: Aqui na torcida do Grêmio ainda, a última entrada antes de eu ir voltar lá pra torcida visitante, tô aqui com o Gullit pra falar um pouco dessa escalação do Renato, diferente, com o Krovinovic no meio. Tu acha que isso pode ser um novo modo de jogar? Pode influenciar numa possível vitória do Grêmio hoje aqui na Arena?
4: Eu acredito muito no jogo do Renato e ele veio com tudo. É a proposta que hoje é tudo ou nada. Então é pra cima e vamos, Grêmio, 2-0.
3: Quem vai fazer o gol?
4: Hoje é Bright White.
3: Olha só, o torcedor do Grêmio confiando no Bright White. Esse sim é confiante, PC.
5: 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Sorteio.
2: Sorteio realizado. O Grêmio venceu o sorteio. Que seja a primeira vitória do dia. E vai atacar neste primeiro tempo para o lado direito das cabines de transmissão, como tradicionalmente faz aqui na Arena.
0: Tem 50 mil, hein?
5: 50 mil, diz o hacker, repassa pra gente o tricolor mais querido do planeta, Berrão.
2: Grêmio escalado com Everton, Diego Caio, Wallace, Kahneman, Marlon, Danilo Barbosa, Vila Sante, Krovinovic, Pavon, Amuso e Carlos Vinícius.
5: E agora o Internacional, o colorado mais querido do planeta, Gabi.
6: O Inter de Antony, Bruno Gomes, Mercado, Juninho, Aguirre, Vidiagra, Thiago Maia, Alan Patrick, Bernabé, Vitinho e Alejandro.
5: O histórico de Internacional e Grêmio, Fiorin.
7: 454 jogos, 166 vitórias do Inter, 144 vitórias do Grêmio, 144 empates, 42º Grenal de pontos corridos. E também como mandante, o clássico 2-3-6. Grêmio mandante leva vantagem de 4 clássicos a mais.
5: A expectativa, Luiz Carlos Rack.
0: De um grande Grenal, o Grenal sem medo, né? Todos mais ou menos com a mesma intenção.
5: O coração tricolor, Israel.
8: Como sempre em clássico Grenal, tenso, nervoso, mas eu acredito que o tricolor hoje faz valer a sua força em casa e vence o Grenal, PC.
5: E o coração colorado, Ale.
9: Olha, PC, eu tô tranquilo, porque a pressão tá do outro lado.
5: Então vem comigo, torcedor ligado e conectado na apaixonada. Prepara o teu coração para as coisas que eu vou contar. Pedro, começa o jogo, começa mais um Grenal entre nós para você ligado e conectado na Grenal. Sorte Grêmio, sorte Inter, sorte tricolor, sorte colorado que vença melhor. Lá vem o Grêmio pela ponta direita, descarregando para o campo de ataque, chega bem colocado no atalho, não quer saber de brincadeira de qualquer maneira, solta a bola para a linha, de um lado Thiago Maia, 29 às costas, a bola vai embora, vai para fora, é manual, marca arbitragem favorável, time do Grêmio pelo setor direito, já desce para o campo de ataque com o Diego Caio, tudo ali para o Wallace, retrocede na grama, baixa no terreno, entrega a bola para Kahneman, levantamento longa no tumulto da grande área, subiu Bruno Gomes, escorou de cabeça, a sobra de bola é tricolor, lá vem Grêmio de novo de corpo inteiro, partindo para o campo de ataque com Danilo Barbosa, estabelecendo o contato no lado esquerdo para Marlon, vai puxar o garro o time do Grêmio, Marlon faz a finta, limpa a jogada, se desprende da marcação, é falta, marca o árbitro do jogo, é favorável o time do Grêmio aqui na saída do campo de defesa, jogo parado, falta está marcada, bola rolando onde, Fiorin?
7: O derby para Palmeiras e Corinthians, também para o Fla-Flu.
5: 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Obrigado pelo carinho, obrigado pela companhia, eu quero você enchendo a nossa live, trazendo mais gente aqui pra nossa live, compartilha, vem pra lá e vê da Grenal. Juninho descarrega pelo setor esquerdo, entregando a bola onde estava colocado, Alejandro dali pra Alan Patrick, volta pra Alejandro, partiu pra cima da marcação, Matias, Vila Sante dá duro nele, cutuca o couro, meteu ali com o bico do sapato fino, tocando pra linha de lado, lateral, marcou a arbitragem, tentou partir para o campo de ataque, o time do Grêmio, roubada de bola do Thiago Maia, porém com falta.
1: jogo tá parado, falta tá marcada, é falta para o time do Grêmio em cima do Cristiano Pavão aqui pelo setor direito na saída do campo de defesa, acompanhando os avanços do Internacional está o Gabi, conseguintemente acompanhando os avanços do Grêmio está o Leonardo Berrera, nos braços da galera está também o Renan Ferreira, daqui a pouquinho vamos ouvir o torcedor, a bola rola, rola no setor de retaguarda com Walter Gannmann, distribui o jogo na saída do campo defensivo pelo setor esquerdo, empurrando a bola onde está colocado o Marlon, ele explode em cima da marcação, ela viaja, vai embora para fora, para linha de lado, manual está marcando a arbitragem, é favorável ao time do Grêmio aqui pelo setor esquerdo na saída do campo de defesa, você ligado no futebol da Granal, Rádio Sucesso de Santa Cruz do Sul, no Vale do Rupardo, audiência tua, voz é minha, microfone a Granal, Amuzinho faz o passe recuado, entrega a bola para Marlon, sente o bafo na nuca, vai para cima dele o Vitinho, em curta distância o jogador do Internacional prefere retrair a jogada, passe recuado, sai pro jogo com o goleiro Everton, descola o passe curtinho na saída do campo de defesa, entregando a bola para o camisa número 82 da equipe do Grêmio, garoto Wallace, veio lá do futebol do Nordeste, hoje é titularíssimo, no lado direito da zaga do Grêmio, atenção, levantamento longo em profundidade para elevação na ponta direita, a bola foi quadrada, não deu para o Diego Caetano, se perdeu para a linha de lado, manual, favorável Internacional pelo setor esquerdo, são os primeiros movimentos, caminhamos para 3 minutos de partida, primeiro tempo de jogo, 0 para lá, 0 para cá, no placar do futebol da Granal, Internacional e Grêmio estão jogando, mais um bendito Granal entre nós aqui no microfone, potência máxima da Granal, lá vai para o campo de ataque, o Colorado mais querido do planeta, intermediário adversário é Vitinho, foi pro solo, pediu a falta, protesto do Kahneman, no jogo tá parado, falta tá marcada, é falta para o Internacional, Gabriel.
6: Falta para o Inter na linha divisória do gramado, Kahneman acabou derrubando o atacante Vitinho, falta foi marcada, muita reclamação por parte do Grêmio, parcele suas compras em 3 vezes sem juros no cartão Assum, faz economia, faz Assum, tá 0 a 0.
1: Estamos chegando a 2.000 telas consecutivas, ligadas, conectadas conosco, obrigado pelo carinho, obrigado pela companhia, desce pro campo de ataque o time do Internacional, a bola rola, rola no campo de frente, o Internacional tenta partir com o Patrick, abrindo luta contra a marcação, Vitinho descarrega lá de trás, bem colocado no costado esquerdo, na saída do campo de defesa, Danilo Barbosa, levantamento longo em profundidade para elevação na ponta direita para Cristiano Pavão, boa, bola, bola é boa, limpou Bernabé, saiu da marcação com elegância de calcanhar para Diego Caetano, chega auxiliando ali, Thiago Maia afasta, tira, roubada de bola, recupera o Grêmio, não vale mais nada, arbitragem aponta irregularidade, jogo parado, falta marcada, lado direito, campo de ataque, é falta para o Grêmio, levanta-se o torcedor na arquibancada, Oberhel.
2: Jogada que começou com o lançamento do campo defensivo de Marlon para Cristiano Pavão, ele contemporiza, toca de calcanhar para Diego Caetano, ele gira para cima do marcador, sofre a falta do Bernabé, falta do lado direito da grande área, Marlon e Pavão na bola, vai pintar chuveirinho para dentro da grande área, defendida pelo Antony.
1: Arena pulsa, pulsa, pulsa, arena tricolor, enquadra o corpo, coloca o pé no esquadro, por ali o Marlon também, junto com ele Cristiano Pavão, passou pela bola, o Marlon deixou para Pavão, Pavão bateu na barreira, a bola bateu no capitão Alan Patrick, voltou para Pavão, Pavão domina a bola, tenta a finta em cima da marcação do Alan Patrick no X1, um para lá, dois para cá, cercado apertado, Alan Patrick roubou a bola do Pavão, meteu na frente, bem no carrinho na recuperação, Cristiano Pavão toca para a linha de lado, lateral está marcando a arbitragem, chegamos a 5 minutos de partida, são os primeiros movimentos no clássico Grenal 4-5-5, aqui na arena do Grêmio no Parque Maietá, tá com crédito no Banrisul para quem precisa mais liberdade financeira ou fôlego para seu negócio, são 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chega para o manuseio de bola, o Bernabé vai tentar quem sabe no tumulto da grande área o que ele faz, meteu lá na frente buscando Alejandro, subiu a retaguarda do Grêmio, afastando lá de trás com o mascarado Wallace, toca a bola para a linha de lado, está usando uma máscara de proteção, rede balançando, plantão, a Granal informando.
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1: Vitinho mete a bola no tumulto da grande área, tira a defensiva do Grêmio lá de trás, a bola sobe, desce e cai aqui pelo lado direito na saída do campo de defesa, partiu o Juninho para cima da marcação do Vini, gol, jogador do Grêmio foi pro solo, vai brigar ali o Krovinovic, Krovinovic a última a tocar na bola, ela se perde pra linha de lado, lateral, o Israel não gosta da marcação, Bernabé repõe a bola em circulação, lá pelo setor esquerdo no campo de ataque, já falam os comentaristas da Rádio Granal, atenção, lá vem Inter pro campo de ataque, tira lá de trás a defensiva do Grêmio, não quer saber de brincadeira, de qualquer maneira, mete o sapato no couro, Danilo Barbosa põe pela linha de lado, lateral, nós já estamos com 6 minutos, Luiz Carlos Reck, Israel Melo, Alê Dornelis e o jogo até aqui, falam os comentaristas da Granal.
0: Jogo feio, pouca construção, muito desarme, nenhuma conclusão até aqui, PC.
8: É, os times, PC, eles estão pensando com calma quais jogadas que vão começar, que vão trabalhar. É um primeiro tempo, 6-7 minutos agora de muito estudo de ambas as partes.
9: Olha, PC, o Internacional que tem pouco mais do que 15 passes trocados até o momento. Está se portando muito bem, entendendo o que está valendo o match de hoje, PC Carvalho.
5: Nem La Paz, Telmo Pérez, é a audiência qualificada, está conosco, está ligado, prazer narrar para você. 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Atenção lá, vem Grêmio, levantamento longo em profundidade para elevação na entrada da grande área, afasta lá de trás, bem colocado Bruno Gomes, empurrou Marlon, tentou na meia esquerda, tira de lá de trás, bem colocado dali o Thiago Maia, sobra de bola do Grêmio, Cristiano Pavon, está entregando a bola agora para o Walter Kahneman, que recua para o Wallace, para o goleiro Everton, abre o compasso aberto pelo setor esquerdo, estendeu a bola para o Marlon, cercada, apertada pela marcação do Vitinho, um para lá, tocou o couro, rasga por baixo, chega ali o Walter Kahneman, explode a bola em cima do Alejandro, ela vai embora, vai para fora, vai para a linha de fundo, é só tiro de meta que já cobra o goleiro do Grêmio, sai pro jogo, são os movimentos iniciais, caminhamos para 8 minutos de partida, primeiro tempo, tempo primeiro de jogo, meu grito de gol tá guardado. Marcador está fechado, é 0 para todo lado, 0 Grêmio, 0 Internacional, Grenal 455, tem mais emoção no microfone, potência máxima da Grenal, diga lá.
2: Lembra de mais cedo, acabei comentando que no banco de reservas, na escalação tinham 13 jogadores disponibilizados pelo Grêmio, vai no lance, depois fala.
5: Segura, lá pelo lado direito no campo de ataque, tirou a retaguarda, apanhou a sobra, Diego Caetano ligou na ponta direita, boa bola é boa, fechou, recebeu, dominou, recolheu o Pavon, tocando, rolando, entregando na frente, buscando a aproximação do Caetano, um pouquinho mais atrás para o Wallace, domina na intermédia da adversária, volta a trabalhar a bola na roda gigante do gramado, entrega para Walter Kahneman, inverte o jogo, é pela ponta esquerda que chega o Bremer, agora com Amuso para Marlon, Marlon recebeu, rente a marginal esquerda, vai tentar o levantamento tá feito no tumulto da grande área, subiu o mercado, tirou de cabeça, apanhou a sobra, Amuzinho ligou rápido, meteu na esquerda, boa bola, a bola é boa, Krovinovic, junta a marginal esquerda na linha de fundo, vai tentar o levantamento no interior da grande área, Amuso rasga a defesa do Internacional, foi pro ataque, o Grêmio, escanteio marcado, passa limpo, vai pro campo de ataque o time do Grêmio, o primeiro escanteio para o Grêmio no jogo, junto lá ao quarto de círculo estão o Pavon e também o Marlon, deu um toquinho curto ali, um tapa na bola, Pavon rolou para Marlon, voltou para Pavon, na quina da grande área, endereçou no interior da grande área, Alejandro de cabeça, chega, afasta, tira, sobra de bola, fica para Vila Sante, sai pro jogo, mete a bola pelo setor esquerdo no campo de ataque, boa bola, bola é boa, fechou, recebeu, dominou Marlon, Marlon tocando, rolando, buscando na frente Cristiano Pavon, girou de um lado para o outro, escapou contra a marcação do Vidiagra, cão de caça, Colorado roubou, bateu a carreteira do Pavon, atenção, lá vem o Inter, Bernabé, grande bola, meteu no campo de ataque, subiu o Kahneman, afastou, tirou, voltou para Bernabé, Bernabé tentou pelo comando para Alejandro, ela ajeitou atrás para Alan Patrick, abriu compasso aberto, tem liberdade, busca espaço para progressão, vai cutucar o couro, bateu o Vitinho, bate, pega mal na bola, canto direito, toma uma vaia sonora do torcedor do Grêmio, aplaudido pelo torcedor colorado pela tentativa, a bola vai embora para fora, para a linha de fundo, passa limpo, Camargo.
6: Contra-ataque puxado por Alexandre Bernabé, tabelou com o Alejandro que encontrou o Alan Patrick e o Vitinho recebeu um passe, tentou uma finalização de fora da área, de perna direita, chute fraco ao lado do gol do Everton, tiro de meta já cobrado.
0: O Internacional joga no contra-ataque, não faz questão de ter a bola, joga se defendendo com 5, tem 4 na meia cancha e foi o primeiro a chutar em gol.
5: Com o Vitinho pelo setor esquerdo, desce para o campo de ataque, o Internacional, ele escapa, vai embora em alta velocidade, na velocidade máxima, além da permitida, clareou, vislumbrou, apertou, gatilho, bateu para o gol, pela linha de fundo, uma bola mortífera, recheada de veneno, Vitinho com efeito procurante, procurando o gol, ela subiu um pouquinho demais, foi embora para fora pela linha de fundo, Internacional quase, quase vai para a rede, Gabriel.
6: Mais uma vez Vitinho e próximo do gol adversário, como que era Eduardo Batista, pelo lado esquerdo de ataque do Internacional, limpou para a perna direita, tentou a finalização buscando o ângulo do Everton, a bola subiu demais, apenas tiro de meta já cobrada, viu Inter?
5: Saída errada do Grêmio, Thiago Maia, metida de bola pelo setor esquerdo no campo de ataque, para Vitinho, volta com Thiago Maia, devolução para Vitinho, tabelamento está formado, triângulo agora com Alan Patrick, pode se formar um quarteto, tem na frente o D'Alessan, o jogador Bernabé entrega para Vidiaga, volta para Bernabé vai levantar no tumulto da grande área, pegou mal na bola e ela vai embora para fora, para a linha de fundo, é só tiro de meta que vai cobrar o tricolor, e atenção torcedor ligado e conectado na Granal, para tua informação, vem comigo e com o timaço da Granal, volume no rádio para conferir o tempo e o placar na apaixonada
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5: na arena.
1: na Tricolor. Decorridos pelo meu cronômetro, 12 minutos de partida, uma dúzia de minutos do primeiro tempo, tempo primeiro de jogo. Meu grito de gol guardado, marcador fechado, 0 para todo lado, 0 Grêmio, 0 Internacional.
7: Informa a Rádio Grenal, 33 do segundo em Belo Horizonte, Atlético Mineiro e Santos, primeiro tempo, Fla-Flu, 12 minutos. Palmeiras e Corinthians, todos 0-0. Na Série B, Juventude e São Bernardo, 2-2. 31 do segundo tempo, Priori Grupo, outubro de oportunidades imperdíveis, esperando você, ligue 51-30-61-22-21.
1: 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Alê Dornelis, está gostando do Inter, Alê?
9: Olha, PC, o Inter, com o seu modelo de jogo, sua proposta de jogo reativa, está sendo bastante eficiente. Até agora, só o Colorado finalizou, PC Carvalho.
1: E aí, Israel?
8: As três finalizações do Internacional, um detalhe interessante. Nas três vezes o Grêmio tentou fazer ligação direta e perdeu a primeira e a segunda bola. O meio campo do Grêmio, os três jogadores do meio campo, Krovinovic, o Danilo Barbosa e o Vila Sante, estão meio perdidos. O Internacional está dominando o meio campo, isso é preocupante.
1: Atenção, lá vem o Internacional chegando, boa bola, a bola é boa, fechou, recebeu o Alan Patrick no interior da grande área, cruzamento tá feito, fechou o Vitinho, afasta por baixo. Chega o Wallace, toca a bola pela linha de fundo, o Internacional tem escanteio, o primeiro escanteio do Colorado, 1-1 em escanteios, passa limpo, Gabriel.
6: Jogada individual de Alan Patrick, do lado esquerdo de ataque do Internacional, tentou cruzamento rasteiro buscando o Vitinho, o Wallace bem colocado, fez o corte, tiro de canto, o capitão Colorado vai fazer a cobrança, 0-0.
1: É escanteio, atenção, vai contigo, né? Saiu José Zucco, Alan Patrick, levantamento tá feito no tumulto da grande área, tirou a retaguarda do Grêmio, completa lá de trás, tira a retaguarda com Pavon, sobra de bola do Internacional, começa a mandar no jogo o time colorado, a bola com Thiago Maia, recebeu o domínio real, alavancou no interior da grande área, no vácuo, no vazio, não acha ninguém, e o comportamento das duas equipes, até aqui, comentarista da Rádio Grenal, fala Rec.
0: O Internacional tomou conta da situação, mesmo não tendo a bola. O Grêmio tem mais a bola, mas o Grêmio não sabe o que fazer com ela. O Internacional começou a se acertar. Parece atrapalhado o Grêmio mesmo, hein?
1: Renan Ferreira nos braços da galera. Onde você está, Renan?
3: Estou aqui na torcida do Grêmio ainda, PC Carvalho. O que está achando, meu amigo, desse início de jogo do Grêmio até então?
10: Estou achando muito erro de passe, principalmente na região do meio de campo.
3: O que tu acha que vai dar esse jogo aí, o resultado, o palpite e também o autor do gol, se o Grêmio ganhar?
10: Carlos Vinícius, 1-0 pro Grêmio. Um abraço pro Haroldo de Souza, o melhor narrador esportivo do Brasil.
3: Aí, um grande abraço pro Haroldo, tá confiante ainda na vitória do Grêmio, mas preocupado com esse início do primeiro tempo. PC, eu tô indo lá pra torcida do Inter.
1: Aí, tá bom. Merecido, nosso querido Haroldo, já voltando pra Capela de Santana, ligado, conectado na Grenal, bom descanso PC. E uma boa recuperação ao Magrão, diga.
9: Não, o Internacional, só uma questão tática diferente, dá pra a gente ver o desenho direitinho, o Inter num 4-3-3, né? Ou seja, uma formação até ofensiva, eu diria, para quem tem um modelo de jogo reativo. Mas estou gostando do Internacional, ele só precisa ter um pouco de tranquilidade ali no terço final, em vez de querer se desfazer rápido da bola, ter um pouquinho mais de carinho com a redonda para conseguir fazer o seu tempo e abrir o marcador, PC.
1: A bola rola aqui pelo setor esquerdo, direito, na saída do campo de defesa, tenta para o time do campo de ataque, o time do Grêmio, e a falta. O jogo está parado, falta em cima do Diego Caíto, falta marcada para o time do Grêmio, Israel.
8: Tem uma questão ali que vai de encontro a uma das escolhas do Renato, né? Ele escalou Danilo Barbosa de primeiro volante. O Grêmio, assim como o Ale falou do desenho do Inter, o Grêmio na saída de bola é um 3-4-3, só que o Danilo Barbosa é o responsável por fazer essa saída. E ele, ao contrário do Noriega, não está tendo tanta felicidade na saída de bola, está errando demais.
1: Lá vem o Grêmio pela ponta esquerda com o Amuso bem colocado, tira lá de trás a retaguarda do Internacional, afastou o Vidiagra, a bola sobe, desce, aparece, volta no peitoral do Vidiagra. Vidiagra abre o compasso aberto na ponta direita, desce para o campo de ataque o Internacional. Trabalha a bola para Aguirre, partiu para cima da marcação, estica a perna, fecha a porta, Marlon. Fecha a porta, Marlon, toca a bola para a linha de lado, lateral, está marcando a arbitragem.
11: Tem gol.
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7: Gol da dupla Grenal, Alexander Barbosa, Palmeiras 1, Corinthians 0 no derby. 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
1: Que baita jogada vai fazendo o Internacional no tumulto da grande área. Bateram a carteira do Alan Patrick. Ficaram pedindo falta ali em cima do Marlon. Jogo tá parado, falta tá marcada. Reclamação, protestos, passa limpo, Gabi.
6: Boa jogada do Internacional do lado direito de ataque. Brian Aguirre tabelou com o Alan Patrick. Até que o capitão colorado foi, teve a sua carteira batida, como bem disse o PC Carvalho. Os jogadores do Grêmio ficaram pedindo cartão amarelo para o Brian Aguirre. Cometeu a falta na sequência. Cartão não aplicado, o placar segue fechado, 0-0.
1: 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É lá, vem pelo setor esquerdo no campo de ataque o time do Grêmio. Partiu com Marlon, amplo espaço para a progressão. Ele segue com bola dominada, tenta o cruzamento, buscava lá no interior da grande área o Christian Pavão, fechava também o Vini Gol. Por baixo, alivia para o Internacional, desfaz o perigo inimigo. Vidagra completa. Thiago Maia sai pro jogo com Alejandro. Alejandro recua, vai pro bote contra ele ali. O Diego Caeta, a bola subiu, desceu, caiu, se ofereceu no lado direito no campo de ataque. Tenta partir para o campo de frente. O time do Internacional, o tempo passa. Brian Aguirre partiu para cima da marcação, rolando curto para Vidagra. Passou pelo marcador, passou pelo segundo. Disparou como uma flecha pela ponta direita. Atenção de perna direita, levantamento tá feito no segundo pau. Foi bem, foi bem, foi bem na base, foi bem no início. Porém, o acabamento pecou, perdeu a chance. Passa limpo, Gabriel Camargo.
6: Na hora de gabaritar a prova, o Vidagra errou. Ele fez uma bela roubada de bola. Na hora de fazer o cruzamento, tinha Alejandro e Alan Patrick dentro da área para o cruzamento rasteiro. Dentro do cruzamento alto, direto pela linha de fundo, tiro de meta já cobrado.
1: 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Atenção, lá vem Grêmio. Boa bola para o Musa, é só fazer. Antony! Fecha a porta, Antony! Fecha a porta, esconde a chave, Antony! Que chance perde o Grêmio, que defesa do goleiro do Internacional, Albert.
2: Excelente troca de passes no corredor central, toque de Christian Pavon. A Musa veio de trás, não tinha impedimento, ficou cara a cara com o goleiro Antony. De perna direita, ele finaliza no canto esquerdo, baixo do goleiro colorado, que caiu, fez boa defesa no rebote, não deu em nada. Segue o placar fechado na Arena, 19, vamos chegando da etapa inicial, 0-0.
1: Caminhamos para 19 minutos de partida, lá vem o Grêmio tenta crescer no jogo, desperdiçou talvez a melhor chance até aqui, a bola rola pelo setor direito para Diego Caeta, tocando, rolando, entregando para Pavão, voltou para Caeta, no interior da grande área, partiu para ele contra Bernabé, torcedor quer pênalti. Jogadores não protestam, torcedor fica no protesto. Contra golpe do Internacional em alta velocidade. Vitinho partiu para cima da marcação, brecou, tirou do adversário, vai tentar o cruzamento entre as pernas do jogador do Grêmio Wallace. A bola parou. O Wallace vem para a recomposição defensiva do Grêmio.
0: Agora, lance o Inter é anterior. Que pede pênalti, né?
1: Pois não, Rec.
0: O Inter também pediu pênalti. É guerra de pênaltis.
1: É verdade, dos dois lados. Agora o Grêmio partia com o Vini Gol. Chegou Gabriel Mercado e tocou a bola para a linha de fundo. Escanteio, marca a arbitragem. Escanteio que vai cobrar o time do Grêmio aqui pelo setor direito no campo de ataque. Passa limpo, Berré.
2: Lançamento que veio do campo de defesa. Mercado ganhou na velocidade. Muita pressão agora por parte do Walter Kahneman. Krovinovic também conversando ali com o árbitro Rodrigo José Pereira de Lima, pedindo para que seja revisado o lance. Olha, foi na minha frente, tá? Sinceramente, não achei pênalti.
0: O juiz está mandando bater o escanteio.
2: O escanteio. O Christian Pavão está se negando. E a torcida está mandando o juiz para aquele lugar diferente.
0: Para mim foi pênalti.
1: O juiz quer a marcação do pênalti. O Rec acredita que foi pênalti. O Oberher, deixa eu ouvir de novo, o Oberher acredita que não.
2: Eu achei que não, porque se isso aí for pênalti, vai ter 5 por partida.
0: É, mas ele dá a ideia do calço, né? Ele pega embaixo o jogador do Grêmio, o Bernabé, e não seria a primeira vez que ele cometeria esse tipo de infração. O juiz está mandando cobrar, até porque ele tem também a pressão dos jogadores colorados, porque reclamam um toque de mão no lance do Vitinho no contra-ataque do Grêmio.
9: O Bernabé defensivamente é um jogador muito burro. Muito burro. Ficar dando mole pro azar não dá. Num Grenal desses, decisivo, pelo amor de Deus, né, Bernabé?
8: E o PC, segundo o nosso Gisiel Elias, ele colocou no nosso grupo aqui da Grenal das Jornadas, pênalti.
1: prepara-se para a cobrança lá, dá atenção o Marlon, Marlon ergueu no segundo pau, subiu o Brai Aguirre, subiu também o Vini Gol escorregou na casca da banana, a bola foi embora para fora, para a linha de fundo, só tiro de meta.
0: Então o Rec Elias hoje foi bem, hein?
1: Foi bem, segundo Gesiel, seria pênalti não validado para o Grêmio, sonegado pelo árbitro pernambucano, o quê?
0: Não entendeu o trocadilho que eu fiz, o Rec Elias
1: o Rec Elias,
0: bem.
1: Não entendi, ah, Rec então Elias, tá. 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Rádio Tupan de Tupan Seretan, segura a informação, o Grêmio parte pela ponta direita no campo de ataque, bola longa espichada, apanhou a sobra, rente a linha marginal pelo setor direito no campo de ataque, Cristiano Pavon, um pra lá, dois pra cá, paparicou a Xenoca na frente da marcação do Bernabé, costurou legal, levou a marcação, entregou pra Matias, a Vila Sante, trabalhou na perna direita, voltou para o jogador Cristiano Pavon, balançou o corpo, trocou pra perna esquerda, vai tentar o cruzamento, explode em cima do Bernabé, ela ganha a linha de fundo, torcedor do Grêmio começa a ficar animado, o Grêmio começa a achar espaços no terreno de retaguarda do Internacional e parte pra cima, quer garantia de qualidade na pintura da sua obra, segue a dica do seu pintor, quem entende, pinta com tintas Quilen, lá vem o Grêmio, pela ponta direita no campo de ataque, desce o tricolor mais querido do planeta, bola rola, rola com Diego Caio, dali para Matias, o Vila Sante retrai a jogada, encostou para receber o Wallace, escapa, vai embora pro campo de ataque, balança na frente da marcação, retrocede na grama, baixa no terreno, com passo aberto pelo Franco Canhoto no campo de ataque, lá vem o Grêmio, partiu na jogada aguda agora com Amuzinho, paparicou na frente da marcação, tentou o passe na frente pro Krovinovic, chegou atrasado, perdeu o tempo da bola, na Unila Sale você vive 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da metade do primeiro tempo, placar tá fechado, zero para todo lado, informação, fala Fiorinho.
7: É dele, Gabigol, lá na Arena MRV, aos 42, Atlético Mineiro 0, Santos 1, Dr. Clean, há 30 anos, simplificando o cuidado com a saúde.
1: Amuso pela ponta esquerda, partiu para o campo de ataque, ficou estatelado no terreno, roubada de bola do Bruno Gomes. Acho que esse aí, menos pênalti do que o outro,
0: não é? Ah, não, esse não foi nada. Pênalti.
8: Não, deu para ver aqui.
1: Olha lá, bola no interior da grande área para o Alejandro. Chega bem colocado no atalho, o Kahneman afasta, alivia, entregando a bola para o goleiro da equipe tricolor, pois não, Rec.
0: Não, não, esse aí não houve nem o choque, né?
9: Né, ele chutou a bola, o Bruno Gomes inclusive pediu cartão por simulação.
1: 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Consulte regulamento em Alvorada, Guto Bizoim, grande Guto Bizoim, obrigado pelo carinho, obrigado pela companhia. O Vasco também tá ligado conosco e ainda o Will, meu barbeiro, Will da Faixa, obrigado pelo carinho e pela companhia, torcendo pelo tricolor mais querido do planeta, a bola rola, rola no terreno de retaguarda, domina a bola, o time tricolor sai pro jogo com Krovinovic, recua no interior da grande área pro Kahneman, descola o passe curto, bom, tapa na bola para o Danilo Barbosa, tenta o levantamento longo em profundidade na entrada da grande área, chega na cobertura, na peça de defesa, Bruno Gomes recua para o goleiro Antony, de perna direita descarrega pro campo de ataque, a bola sobe e desce, aparece nas proximidades do círculo central do campo, dois jogadores estatelados, chega o Alejandro, tenta entregar a bola onde estava colocado Alan Patrick, sente ali o Wallace e olha que ele já tem aquela bandagem na testa, aquela máscara na testa, bate no solo e agora o árbitro parte para cima, marca falta e os jogadores do Grêmio também para cima da arbitragem, agora ficam apenas os jogadores do Internacional, passa limpo Gabriel.
6: É, o Alan Patrick tentava progredir com a bola, mas disputa com o zagueiro Wallace do Grêmio, o zagueiro acabou levando a pior, ele sente muitas dores no gramado e tem cartão aplicado para o capitão do Internacional. 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
7: Tem gol.
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7: Informa Rádio Granal na Arena MRV, Vitor Hugo deixa tudo igual, Galo e Santos 1-1, Priori Grupo, outubro de oportunidades imperdíveis esperando você, ligue 51-3061-2221.
9: Audiência. PC,
1: pois não.
9: Quem tá pendurado do Internacional pro próximo match contra o Mirassol?
1: Quem? Gabi?
6: Paulinho, Ronaldo, Matheus Cunha, Vitinho e Maripan.
1: Paulinho, Ronaldo,
6: Matheus Cunha está no banco, o Maripan está fora por lesão, o Vitinho só dos titulares.
1: Os titulares, apenas o Vitinho pendurado. Lá vem o Grêmio para o campo de ataque, roubada de bola do Gabriel Mercado, um monstro na defesa do Internacional. Porém, a arbitragem para e viu a falta, jogo está parado, falta está marcada, passa limpo o Berrer.
2: Troca de passes no corredor canhoto, a falta foi marcada em cima do Francis Amuso, que pintou cartão amarelo para o jogador da equipe do Internacional, camisa 5, porque ele foi reclamar com a arbitragem e o árbitro disse, não, eu só falo com o capitão, que é o Alan Patrick, e o camisa 5, o Vijagra, não é o capitão. Cartão amarelo para a Óticas Diniz. 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Falta para a equipe do Grêmio na intermediária de ataque.
0: Começa a se perder o árbitro. Está dando muito cartão amarelo. Ele deu um para o Kahneman por reclamação, porque ele não, na hora ele sinalizou muito atrapalhado. Parecia que tinha dado falta em favor do Inter. O Kahneman reclamou. Ele deu falta para o Grêmio e deu um amarelo para o Alan Patrick. Na sequência, amarelo para o Vijagra. Em um minuto, ele deu 3 cartões amarelos. Aí rasgou os cadernos, né?
1: Vamos para 3 mil telas conectadas. Obrigado pelo carinho, obrigado pela audiência. Vai compartilhando. 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Atenção, é falta para o Grêmio. Levantamento está feito. A cabeçada para o gol. Aparece Alejandro. Alejandro chega, afasta, tira, não valia mais nada, dedurava a bandeira, tinha gente na banheira, passa limpo, Ober.
2: E quem estava tomando banho era Danilo Barbosa, o cruzamento que veio frontal do Christian Pavon para o próprio Danilo Barbosa, ele cabeceia, mas estava à frente da última linha colorada, nada valeu, segue o placar fechado na Arena Tricolor, parcele suas compras em 3 vezes sem juros no cartão Assum, faz economia, faz Assum.
1: E atenção, torcedor ligado e conectado na Granal. Para tua informação, vem comigo, comigo e com o timaço da Granal. 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
1: Na Arena Tricolor. E decorridos 28 minutos de partida do primeiro tempo, tempo primeiro de jogo, meu grito de gol guardado, marcador fechado, 0 para todo lado, 0 Inter, 0 Grêmio, tem falta o Internacional na entrada da grande área.
0: Agora pedindo vermelho para o Kahneman, que tomou o amarelo besta.
9: E foi muito falta.
1: Falta perigosa, quase.
9: Mais um amarelo.
1: Quase na linha.
6: Vila Sante recebe cartão amarelo por reclamação ali na equipe do Grêmio. 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Vem chuveirinho na área do Everton e tem briga generalizada no meio da geral do Grêmio.
1: Nós vamos pro giro do tempo e placar depois deste lance, Fiorim.
12: Okay.
1: O Grêmio tem uma falta que leva muito perigo. O Inter tem uma falta que leva muito perigo ao gol tricolor. Diga.
9: O professor de amarelo limão, fosforescente, eu acho que ele quer um clássico Grenal com 10 de cada lado, no mínimo.
8: Segundo o nosso Rafa Brum, PC, Kahneman não tomou cartão amarelo. Os meninos da reportagem têm que verificar isso.
1: Ouvi falar o Vila Sante, né?
0: Pois então eles pediram o cartão agora, então seria o amarelo e não o vermelho.
1: Bernabé e Alan Patrick, os dois jogadores se disponibilizam para a cobrança. O Alampa foi para a bola, levantou no tumulto da grande área. Carlos Vinícius de cabeça, afasta como se fora zagueiro. Sobra de bola, ficou para Thiago Maia. Meteu no interior da grande área, afasta a retaguarda do Grêmio com o Wallace. Sobra de bola do Internacional, Alan Patrick. Ele escapa, vai embora, boa bola, a bola é boa, fechou para o Gomes, tocou, rolou, buscou, Bernabé trabalhou na perna esquerda, meteu no interior da cabeçada, foi avançada pro gol, pela linha de fundo. Juninho apareceu, era o zagueiro do Internacional como elemento surpresa, a bola passou pertinho, muito perto do gol, Gabi.
6: Pois é, após um bate-rebate, depois de uma troca de passes do Bernabé, fez um cruzamento dentro da área do Grêmio, buscando o Juninho, subiu mais alto que a defesa, mas foi de casquinha, linha de fundo, tiro de meta já cobrado e agora tem falta em cima do jogador do Inter, sente muitas dores do Bruno Gomes caído no gramado.
1: Bruno Gomes no lance com Christian Pavon. Alguns jogadores pedindo ali o cartão pro Pavon, mas o Pavon não sei se chegou a atingir o Bruno Gomes.
2: Ele deu falta do Bruno Gomes no Pavon.
1: Do Bruno Gomes no Pavon.
9: No replay aqui, o Pavon dá uma concha no ouvido direito do Bruno Gomes.
1: Pois é, né?
0: E agora, perdeu o gol o Juninho, hein?
1: Perdeu.
0: Duas grandes chances, uma grande defesa do Antony aos 18 e aos 29. Juninho livre, leve e solto, perdeu para o Internacional. Equilibradíssimo o clássico Grenal e até aqui é justo 0-0, poucas chances de gol, mas duas importantes poderiam ter redundado no tento.
1: Vamos lá, vamos de novo então, Flávio Schaefer Fiorino, Palácio das Comunicações, para tua informação, torcedor. 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
5: Na Arena Tricolor, meia hora de espetáculo. Primeiro tempo, tempo primeiro de jogo. Grito de gol, guardado, marcador fechado. No placar da Grenal, zero para todo lado. Grêmio e Colorado estão jogando.
7: Informa a Rádio Grenal, Thiago Borbas dos acréscimos. Atlético Mineiro 2, Santos 1. Ainda 0-0 Flamengo e Fluminense. Palmeiras 1, Corinthians 0. Na Série B, o Náutico vai perdendo para o Vila Nova. Gol do Everton Galdino, Vila Nova vai assumindo a liderança. Juventude São Bernardo, finalzinho 2-2. 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
5: 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Acreditamos que ambientes inspiram pessoas. 31 minutos são decorridos no primeiro tempo. Tempo primeiro de jogo em quadro, o corpo coloca o pênis quadro, vai tentar meter fogo no barraco tricolor Bernabeu. Prepara-se Berna, e vem o Alão Maluco. Vários jogadores no tumulto da grande área, vai partir para o campo de ataque. O time do Internacional autoriza o árbitro pernambucano, levantamento da feita no semicírculo da grande área. O chute pro gol, a bola vai perere. Fica fácil para o goleiro Everton, sai do gol, já tenta a resposta rápida, liga para Cleo Krovinovic, partiu para cima com o Vidiagra, melhor para o Vidiagra, roubada de bola do jogador do Internacional, entregando bola para Thiago Maia, combatido por dois jogadores do Grêmio, último toque, tricolor, ela foi embora para fora, para a linha de lado, lateral, marca arbitragem favorável, à equipe do Internacional, pelo setor esquerdo, campo de retaguarda, vem para lá e vê da Granal, acompanhe nossa transmissão com imagens no youtube.com/radiogranal, youtube.com/radiogranal, chamando e informando.
2: Só trazendo a informação que havia mencionado mais cedo a respeito do banco de reservas do Grêmio.
5: Atenção Maduro. Pela ponta direita, boa bola para o Internacional. Chegou o Brian Aguirre, retirou da marcação, puxa para a perna esquerda, vai bater, salva Kahneman. Fecha a porta, a Kahneman voltou para lá, Patrick vai meter, fecha para receber ali no interior da grande área. Vitinho abandona, meta o goleiro Everton, segura. Atenção, nova roubada do Inter, Vitinho cobriu o goleiro, vai fazer um golaço, é golaço! Golaço! Defensiva tricolor, o oportunismo de Vitinho, sentiu adiantado o melhor goleiro do futebol brasileiro, Everton, e aí ele não teve dó, não teve piedade, com requintes de crueldade, inaugura o clássico Granal na Arena do Grêmio. 32 minutos, Colorado está na frente, 1-0, Internacional está ganhando o jogo, Vitinho está marcando, passa limpo Gabriel Camargo.
6: Com requintes de crueldade, Vitinho, Vitor Nau, meu operário favorito, marca o seu segundo gol em dois jogos. Na falha do sistema defensivo gremista, ele olhou para o Everton, percebeu o goleiro adiantado, um toque por cobertura, um golaço que silencia o bairro inteiro de Humaitá. O Inter vence o Grenal 4-5-5, 1-0, Alê!
12: Olha, é gol de Série A, com jeito de Série A, assinatura de Série A. É um gol que o Grêmio toma de Série B, golaço do Vitor Nau, nosso Vitinho, com 50% de autoridade, de Alejandro, que pressiona a saída de bola do Grêmio e oferece essa linda oportunidade para o nosso homem de frente, Luiz Carlos Reck.
0: Na sequência de fatos errados, quase Brian Aguirre fez, o goleiro defendeu. Depois saiu jogando errado, muito curto o passe para o Vidiasante do Everton. Goleiro grande, o melhor do Brasil, também falha. Falha dupla, o Everton e Vidiasante, gol do Inter, golaço, aço, aço do Vitinho. 1-0, Fiorim.
7: Primeiro gol de Vitinho e 11 clássicos. O Inter está assumindo agora a 15ª colocação. Vai deixando o Z4 com 34 pontos. Empurra o Corinthians para a 17ª colocação. Grêmio, 18º, está sofrendo o 40º gol. Internacional vai conquistando a primeira vitória em jogos do Campeonato Brasileiro da Arena em 11 confrontos.
5: 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Desce o Inter pela ponta direita, mata a bola no peito, lá vai o autor do gol, Vitinho. Tentava agora um balãozinho em cima da marcação, tira a retaguarda do Grêmio com o Marlon. Entrega a bola pra Musa, Musa vai pro terreno, protesta a falta. A sobra de bola do Grêmio aqui na centro do campo de defesa com o Kahneman. Falta, tá marcada, jogo tá parado. Passa limpo, Gabriel. Pois não, Rec.
0: É, parece nervoso o Grêmio já há algum tempo, né? Entrega a bola muito de graça pro Internacional. O Inter não tem medo do feio, dá balão quando precisa dar balão e tem chegado com frequência à frente. O Grêmio tem mais posse de bola, mas o Inter conclui mais e merece 1-0.
5: Trabalha a bola no setor de retaguarda, o time do Grêmio. Obrigado pelo carinho, obrigado pela audiência. Alô, Sandro Rasbold, em
13: final.
5: Curitiba, no Paraná. Lá vem o Grêmio, bola no interior da grande área, passa por todo mundo, rasga de trás, afasta, Bernabé, terminou onde?
13: Terminou pela Série B, em Caxias do Sul, Juventude 2, São Bernardo também 2.
5: Segura Fiorin, levantamento no interior da grande área, tirou a retaguarda, sobra de bola para Cristiano Pavon, partiu para cima da marcação, brigou Diego Caetano, entregou para Matias Vila Sante, voltou para Diego Caetano, busca o interior da grande área, afasta o Internacional com Vidagra. Agora sim, segue Fiorin.
13: Terminou Juventude 2, São Bernardo 2, Juventude em segundo lugar com 60, Vila Nova está vencendo, reassume a ponta com 61, na informação para Dr. Klein.
5: A bola rola, rola, já está colocado o Bernabé. Bernabé faz o passe recuado, se apresenta Juninho. Juninho domina a bola, estabelece contato no passe recuado. A bola vai passando a linha, o semicírculo vem até o interior da grande área. Fica com o novo titular da posição do Internacional, goleiro Andoni. De perna direita, descarrega para o campo de ataque. Chega Vitinho, impulsiona de cabeça, buscava a penetração do camisa número 9 do Internacional. Alejandro não entendeu a jogada. Sobra de bola do Grêmio no setor de retaguarda, onde está colocado o Marlon. A Marlon vai no progresso pelo setor esquerdo, metendo bola na frente para o Amuso. Amuso adianta demais, perdeu a parada. A sobra de bola do jogador do Internacional. Domina a bola, Bruno Gomes alavancou no overlap na ponta direita, no campo de frente, cobertura da defensiva do Grêmio com o Marlon. Limpa a jogada, sai do primeiro, escapa do segundo, entrega na saída do campo de defesa, lá vem o Grêmio para o campo de ataque com Danilo Barbosa. Danilão carrega a bola, orienta a colocação dos companheiros, estabelece contato pelo setor esquerdo, empurrando a bola para Musa. Musa retrocede na grama, baixa no terreno, passe recuado para Walter Kahneman, estabelece contato na linha de zaga para Matias Vila Sante, tenta sair da marcação do Alejandro, vai buscar o campo de ataque, o Internacional adianta suas linhas, o Grêmio agora sim ingressa em território inimigo, trabalhando a bola com Danilo Barbosa. Retrocede na grama, baixa no terreno, na cabeça da grande lua do campo, entrega a bola ao Wallace na ponta direita para Diego Caito, escapa, vai embora, brecou na frente da marcação, se apresentou Kronovic, recebeu a bola lá pelo comando, Vini Gol pede bola, trabalha Kronovic na ponta direita, tem colocado Diego Caito para ele, a bola recebeu, rende a marginal direita no campo de ataque, se apresenta, busca o jogo Pavon cercado, apertado pela marcação, dá o pote Alan Patrick, roubada de bola do Internacional, procura na ponta esquerda Vitinho, chega na antecipação, bem colocado Wallace, toca para liga de lado,
13: terminou, lateral,
5: está marcando a arbitragem, terminou. Onde?
13: Informa a Rádio Granal, jogo encerrado em Belo Horizonte, Atlético Mineiro 2, Santos 1, Dr. Klein, planos de saúde, perrengue não incluso, acesse o site e saiba mais.
5: PC, diga.
9: Não, eu que chamei, o Alan Patrick, em menos de 5 minutos, dá 2 botes e recupera a posse por Internacional. Nosso camisa 10 hoje, de novo, faz uma baita partida.
5: Tá mordendo mais o Internacional, Rec?
0: Não, o Internacional chega e conclui, o Grêmio não chega. Esse é o problema. O Internacional já concluiu 5 vezes e o Grêmio só fez aquela grande defesa do Antony. Qual foi a outra situação do Grêmio? Nada.
5: Lá vem o Grêmio pelo setor direito no campo de ataque, busca o jogo pela ponta direita, Pavon faz a passagem na ponta direita, Diego Caetano para ele, a bola balança o corpo junto à linha de fundo, vai tentar o cruzamento, chega no carrinho Bernabé, a bola vai embora, vai para fora, o assistente marca o escanteio, confere o árbitro, confere o Berreira, é o terceiro escanteio para o time do Grêmio.
2: Jogada em velocidade pelo lado direito, Cristiano Pavon conduziu, esperou a ultrapassagem do Diego Caetano, o passe foi forte demais, Diego Caetano não teria potência para fazer o cruzamento, então ele dá um carrinho na bola, acerta ela no Bernabé, a bola vai pela linha de fundo, escanteio que Pavon cobra.
5: 39 minutos de partida em quadro, o corpo coloca o pé em esquadro, busca fogo no barraco, agora o jogador da equipe do Grêmio, Cristiano Pavon, subiu a retaguarda do Internacional, Juninho, cabeçaço na bola, entregou pro Thiago Maia, partiu para cima da marcação, sofre a falta do Amuso, jogo parado, falta marcada, é falta favorável ao Internacional na saída do campo de defesa da equipe colorada. A audiência é tua, a voz é minha, microfone é Granal, rádio Lully Assunção no Paraguai, siga-me, líder em materiais elétricos e hidráulicos no Rio Grande do Sul e Santa Catarina, com mais de 20 mil 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Israel?
8: Não, sobre o gol, totalmente na conta do Vila Sante, mas ao mesmo tempo que é na conta do Vila Sante, é na conta de todo o sistema defensivo do Grêmio, que tá errando demais na saída de bola. Saída de bola na defesa, trocando passes, tu tem que ter muita certeza. É o segundo jogo consecutivo que o Internacional faz um gol roubando a bola, dando o bote. Então não pode ficar tentando fazer uma jogada que tu não tem certeza que tu vai acertar, PC.
1: Sobra de bola para Alan Patrick, alavancou no tumulto da grande área. Vitinho tirou do marcador, vai bater, chega por baixo, foi desarmado, sobrou uma bola, ainda brigando pela posse de bola. Brian Aguirre vai pro tapete, pede o pênalti. Pede o pênalti ao jogador do Internacional, jogador do Grêmio, agora complica lá no setor esquerdo, sofre carga, jogo parado, falta marcada, passa tudo a limpo aí, o que é isso? Passa limpo, Camargo.
6: Olha, o Internacional fez um tumulto na área gremista ali do lado direito, depois do bate e rebate, o Alan Patrick foi derrubado, claramente um pênalti não marcado pelo árbitro da partida. Na sequência, a Gui fez a falta pro defensor gremista, falta já cobrada, muita reclamação por parte do Inter, 41 minutos, 1-0 Colorado.
0: Não achei pênalti, achei que ele forçou a barra. De repente, se ele não fizesse tanto teatro, o juiz até desce. Mas eu não acho que foi pênalti.
1: Ao final da partida, vamos eleger o craque CMPC. Eu disse CMPC. Nosso futuro é aqui. 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Atenção, desce o Grêmio pela ponta direita, intercepta a jogada, Bernabéu. Arremesso manual, cobra Cristiano Pavon, tem pressa, busca o jogo, entrega a bola para Caíto. Dominou Caíto, vai bater, explodiu na lata do jogador do Internacional, ficou desmaiado Thiago Maia e continua estatelado no terreno. O Grêmio vem pela ponta esquerda, trabalha a bola, Musa corta por dentro, buscou na perna direita, clareou, vislumbrou, apertou o gatilho, explode a bola no Vidagra, continua sentindo ainda, estatelado no terreno Thiago Maia. O árbitro vai parar a partida? Não, deu seguimento na jogada, agora sim, parou.
9: Ele desmaiou mesmo, pelo que eu olhei.
2: Ele mexeu um pouco os braços, colocou a mão esquerda agora no rosto esquerdo, mas demorou a mexer os braços, tá? Coisa aí de pelo menos uns 10, 15
0: agora
2: segundos.
0: Agora tá tranquilo. Já botou as duas mãos no rosto.
1: Em princípio foi um desmaio, agora vai se recompondo. Como disse o Rec, colocou as mãos no rosto, mas continua ali, está telado no terreno. Jogador do Internacional, Thiago Maia, camisa número 29. 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Diga lá.
2: Eu acho que agora vai, hein? Sobre o banco de reservas do Grêmio. O Grêmio divulgou a escalação com 13 jogadores no banco. Não é permitido, somente 12 podem estar ali. E João Pedro foi o jogador cortado, então, no lateral direito. Tem apenas o Marcos Rocha no banco.
1: Sou PC Carvalho e narro para Carvalho, para Garcia, para Pereira, para Marques. E é um prazer narrar para você, Carlos Alberto da Confraria Amigos do Bem, em Canoas. Obrigado pelo carinho, obrigado pela companhia. Prazer narrar para você. E atenção, torcedor ligado e conectado na Granal, para tua informação. 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
1: Na Arena Tricolor, decorridos pelo meu cronômetro, 43 minutos de partida. No placar do futebol da Granal, Internacional está na frente, 1-0 em cima do Grêmio.
13: Fidão em Belo Horizonte, Atlético Mineiro 2, Santos 1, 44 no Maracanã, Flamengo e Fluminense 0-0. Ainda em andamento, finalzinho do primeiro tempo no derby, Palmeiras 1, Corinthians 0, na Série B Recife, Náutico 0, Vila Nova 1. 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
1: 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Atenção, Cristiano Pavão ligou rápido no interior da grande área, subiu o Krovinovic. Alguém viu o Carlos Vinícius no jogo, hein? Pela ponta esquerda, Musso domina a bola, partiu para cima da marcação de perna direita, levantamento está feito no tumulto da grande área. Vila Sante pega mal na bola, lá de trás, Vitinho para recompor o sistema defensivo, estica a bola longa em profundidade na roda gigante do gramado para o Alejandro, cobertura da zaga do Grêmio, chega bem colocado o Wallace, pegou o microfone aqui o Israel Melo.
8: É, o Renato vai ter que mudar alguma coisa pro segundo tempo, PC. Não pode continuar desse jeito, só nesse futebol burocrático de vir pela ponta e tentar fazer chuveirinho. Quando acerta, vai lá.
1: Cristiano, tá bom, trouxe por dentro, vai bater.
8: Tem que fazer alguma coisa, porque eu tava olhando o banco, nem o João Borne tem, né? Nem o João Borne tem no banco.
1: Pois é.
6: Vai voltar.
1: Vai voltar.
6: Thiago Maia recuperado e em seguida vai retornar ao gramado.
1: Muito bem, depois desse ataque do Grêmio, vamos acompanhar o torcedor. Atenção, chega o Grêmio no interior da grande área. Krovinovic entrega a bola para Diego Caíto, fecha a porta, Juninho, escanteio. Mais um escanteio no jogo. Cobra o time do Grêmio, foi para cima, escanteio para o Grêmio. Atenção, Cristiano Pavão em quadro, corpo coloca o Pérez, quadro, arena, pulsa. pulsa, torcedor do Grêmio vai para cima. Torcedor do Grêmio empurra, é o quarto escanteio, 4 a 3 em escanteios para o Grêmio, 1 a 0 no placar para o Internacional. Cobra curto, Marlon dá um tapa na bola para Cristian Pavão, devolução para o Marlon, puxou para a perna esquerda, explode a bola em cima do Alan Patrick. E ela vai embora, vai para fora, vai para a linha.
0: Enlouquecido o Renato e com razão, o Grêmio não acerta nada. Nem jogadinha de escanteio os caras estão acertando.
8: Não, tu falou, Rec, tu pede, tu cava um escanteio, aí tu pede para os jogadores tudo irem para a área, os dois zagueiros sobem, e tu não levanta essa bola na área, o Renato tem que estar pé da vida mesmo.
1: Mais seis minutos serão acrescidos, vamos até 51 com Siga-me Líder, materiais elétricos e hidráulicos para obra, reforma e manutenção no Rio Grande do Sul e na Santa e Bela Catarina. Partia Cristian Pavão, roubada de bola do Bernabé entregando a bola para o jogador Alejandro, não conseguiu o domínio, ela transpôs a linha de lado, repõe a bola em circulação, o Vila Sante, o Grêmio tem pressa, o Vila Sante estava aqui curtindo uma de lateral, fazendo a cobrança do manual, entregando a bola para o Marlon, aprofundou na ponta esquerda para o Amuso, chega bem colocado no atalho, vai para Aguirre, entrega a bola na saída do campo de defesa para Thiago Maia, volta para Braia Guerre pela ponta direita, coloca na frente, imprime velocidade, partiu com bola dominada, cobertura do Marlon, vai recuar, passe recuado até o goleiro Everton, sai para o jogo, entrega a bola onde está colocado para receber, volta de câmera, abre o compasso no setor esquerdo, na saída do campo de defesa, vai pintar a casa, pintor recomenda, quem entende, pinta com tintas Kirin. Internacional tenta partir para o campo de ataque, cobertura da zaga tricolor, manual está marcando a arbitragem, dá com crédito no Banrisul, soluções com ótimas taxas para organizar a sua vida financeira ou dar fôlego ao seu negócio nos braços da galera. Renan.
14: Tem gol.
3: Oi, PC, aqui na torcida do Internacional.
14: Almeida.
3: Como é que é teu nome, meu amigo?
15: Igor Batista.
3: Inter vencendo, golaço do Vitinho. Como é que tá? Quem tá achando do jogo?
15: Não, o jogo tá bem, nós estamos mandando o jogo. Nós vamos meter ele, vamos meter ele forte.
3: Vai sair mais algum gol?
15: Vai sair 2-0.
3: Quem vai ser o segundo gol?
15: Oi?
3: De quem vai ser o segundo gol?
15: Alan Patrick.
3: Tá aí o torcedor do Internacional confiante comemorando a vitória parcial na Arena, PC.
1: Torcedor colorado quer mais bola na rede. Tem bola na rede. 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
13: Aí no Beck Park, Palmeiras 2, Corinthians 0. 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
1: CMPC, nosso futuro é aqui. 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Ao final do jogo, vamos eleger o craque raiz. 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Lá vem o Grêmio com a música. Foi puxado pelo Braia Aguirre na camisa. O jogo está parado. Falta da marcada na intermediária adversária. Favorável ao time do Grêmio.
8: Fala, PC.
1: Opa.
8: Tu comentou agora há pouco. Cadê o Carlos Vinícius? Ele está trombando. Ele está trombando com os dois zagueiros. Os dois zagueiros do Inter estão fazendo quase que uma marcação dupla em cima dele. O problema é que o Amuso e o Pavão tem que ver ele. Chegar na linha de fundo, tem que tocar a bola para a área. Eles fazem tudo, menos cruzar para a área.
0: Mas deu uma melhoradinha o Grêmio, pelo menos nas conclusões, né?
1: Grêmio dá uma sensível melhora, apresenta uma sensível melhora, diz Luiz Carlos Reck. Agora a cobertura ali do Vitinho, acompanhando a bola para a linha de fundo, era o Thiago Maia, o homem das águas. Ela foi embora para fora, para a linha de fundo, tiro de meta, vem para repor a bola em circulação, o goleiro do Internacional, o Anthony. 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Mais uma emissora integrante da grande rede Grenal, obrigado pelo carinho, obrigado pela audiência. Atenção, lá vem Grêmio com Vini da Pose na metade do campo, partiu para cima da marcação, deu uma encostada dele ali, o jogador da equipe do Internacional, Mercado, ganhou a bola, enfiada de bola na ponta direita, fecha para receber agora o Braia Aguirre, estabelece contato, empurra a bola para o Capita, bola do Alan Patrick na roda gigante do gramado, na cabeça da grande lua, entrega a bola para Thiago Maia, abre o compasso aberto na ponta esquerda, se apresenta bem de trás Vitinho, parte com bola dominada, entrega para Thiago Maia, retrocede na grama, faz o passe recuado na roda gigante do gramado para Mercado, que recua ainda de maior distância até o goleiro Anthony, de perna direita, descarrega para metade do campo na intermediária ofensiva pelo setor esquerdo, campo de ataque do Internacional, bola impulsionada de cabeça, procurava lá o jogador camisa número 9 do Internacional, Alejandro, tirou a zaga do Grêmio. Lá de trás faltou, afastou Walter Kahneman. A sobra de bola fica com Pavão pela ponta direita. Recebeu, dominou, recolheu, carregou. Retraiu a jogada para Danilo Barbosa. Abre o compasso aberto na roda gigante do gramado. Empurrando a bola para Vila Sante. Vila Sante entrega na ponta esquerda para Marlon. Marlon escapa, vai embora para o campo de ataque. A Musa faz a passagem.
9: Na linha
1: de fundo, pede a bola. Diga!
9: Não, eu tô vendo o Alan Patrick ali puxar a posterior esquerda. Ele foi dar ali o bote na marcação. E aí depois ele ficou com a mão na coxa esquerda e começou a mancar. Espero que não seja nada.
0: Ele até se poupou, não correu no último lance, parou pra justamente não sentir de novo.
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13: Informa a Rádio Granal na Série B, mais um gol de ex-Grêmio. Janderson, Náutico 0, Vila Nova, líder 2. 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
8: viu, PC? O Renato, ele tem dois jogadores que ele pode escolher a hora que ele quiser para tirar, que é o, que é o Pavon e o Krovinovic. Não tem condições. Não estão ajudando na marcação. O Vila Sante, que errou no gol, ok, tá certo, mas o Vila Sante tá correndo feito um louco, ele e o Danilo Barbosa no meio, porque o Pavon perde a bola e fica com a mãozinha na cintura. Complicado, cara.
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1: Lá vem o Grêmio pro campo de ataque. Atenção, Marlon mete a bola no tumulto da grande área, não acha ninguém. Não acha ninguém, a bola vai embora pra fora, pra linha de fundo. Não deu em nada, o Berrão.
2: Não deu em nada, PC. A cobrança de falta curtinha, Marlon tentou o lançamento. Nem o Gasparzinho tava ali onde a bola se perdeu pela linha de fundo. Tiro de meta já cobrada. O Colorado vai vencendo pelo placar de 1-0 aqui na Arena. 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
1: Intervalo. Vai terminar o primeiro tempo. Terminar o primeiro tempo. Nós estamos agora com 50 minutos, 50 segundos. Segundos, diga.
6: Falou, Patrick, mais uma vez com a mão na posterior da coxa esquerda, tá? E mandaram o Bruno Henrique acelerar o processo de aquecimento.
7: Intervalo do derby, Palmeiras 2, Corinthians 0.
1: Resultado bom para a dupla Granal. O Corinthians começa a descer mais em direção à zona do descenso. O Internacional tem Braia Aguirre aqui pela ponta direita.
7: Já está na
1: cima do Amuso, o jogo está parado. O árbitro vai terminar o primeiro tempo. Apontou para o centro do gramado e determina final do primeiro tempo. Nós vamos direto para o intervalo da Granal com o comando de Luiz Carlos Reck. 1 para o Internacional, 0 para o Grêmio. Passa limpo, Reck.
0: Confiando aí na colaboração do nosso Fiorin na retaguarda. Com quem for falar, pode intervir a qualquer momento, Fiorin. Liberdade total. Tá perdendo o Corinthians 2-0, é isso, Fiorin?
7: É, terminou há pouco o primeiro tempo, Palmeiras 2, Corinthians 0, e também agora encerra o primeiro tempo no Fla-Flu 0-0. Tô aguardando aqui ali no outro monitor que

0: do gol, porque o gol é a coisa mais importante do jogo até aqui. Não houve um amassado do Internacional para cima do Grêmio, mas houve uma predominância técnica. O Internacional marca mais, o Internacional desarma mais, o Internacional conclui melhor, tanto que está ganhando o jogo. Daqui a pouco também a fala das duas torcidas, de Grêmio e de Internacional. 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Pode ser que eles estejam gravando na televisão para mostrar na volta do intervalo, como seguidamente acontece, e aí nós vamos de carona com eles. Na
1: prior, agora sim. Grupo,
0: agora vai.
2: Nossa pressão ali encaixou bem. A gente foi muito feliz em roubar a bola. Eu tive a felicidade de finalizar bem. Mas agora é concentrar no segundo tempo, vir com o mesmo foco e, se Deus quiser, matar o jogo e sair com a vitória.
1: Vitinho falando para a detentora, 2 gols em Grenais.
0: Muito bem, 2 gols em Grenais, e tem alguém do Grêmio que vai falar também aí. 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
1: Diego Caito Rec.
0: Vai.
3: O primeiro tempo foi definido no detalhe, agora tem mais 45 minutos. O que precisa fazer para empatar e tentar chegar à vitória, Diego?
4: Cara, agora a gente viu que tem que organizar no vestiário. A gente não pode entrar num clássico desconcentrado, né? Clássico que a gente sabe que é decidido no detalhe, e a gente saiu perdendo agora no detalhe. A gente está tendo um pouco de afobação para tentar definir a jogada. A gente tem que ter um pouco mais de equilíbrio, um pouco mais de calma para definir a jogada. A gente está querendo terminar a jogada de qualquer jeito, e está complicando a gente não pode. Mas é óbvio também que eu não posso deixar de falar do pênalti que eu sofri ali, porque, pô, claramente foi muito pênalti. Ele não toca a bola, ele toca as minhas costas, e eu tô com vantagem a ele. Então, isso é fato. Se fora da área é falta, ainda da área é pênalti, entendeu? Então, eu acho que, como eu falei, a gente tem que ter um pouco mais de equilíbrio, um pouco mais de cabeça no lugar, pra gente, quando chegar à frente do gol, a gente ter eficiência e empatar esse jogo e em seguida virar.
1: Esta resenha do Caito Rec.
0: 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O Corinthians perdendo diminui ainda mais a necessidade no cálculo, né, Fiorin?
1: 42.
0: É isso. E é real agora, porque o Corinthians tem o mesmo número de jogos. O Vasco ontem só empatou. Estão todos tropeçando, o Grêmio está tropeçando, está diminuindo o cálculo. Ou seja, se ganhar 4, o Grêmio, que ainda restará aqui, e empatar uma, vai a 43, fará 13 pontos. O Grêmio tem 30, mais 13, 43.
1: Mas falta o Rogério Ceni ajudar ganhando do Mirassol também, né?
0: Exato, e tem todo um segundo tempo pela frente. Serve o cálculo que eu fiz para o Grêmio como para o Internacional. O Inter ganhando mais 4. Se ganhar hoje, facilita o cálculo. Aí precisaria ganhar mais 3 e empatar uma ou duas. Mas vai facilitando o cálculo, tanto para Grêmio quanto para Internacional. O Grêmio pode ainda empatar, pode virar e facilitar o seu cálculo também. Eu estou falando em termos.
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0: de Vidia Sante. Vidia Sante perde a bola e Vitinho faz um gol extraordinário, encobrindo um goleiraço que é o Everton. 1 a 0 para o Internacional. Eu estava dizendo aqui para o Alê e também Israel, o Internacional marca mais, o Inter desarma mais e o Inter não conclui mais, mas conclui melhor. Israel.
1: É, Quito, o primeiro tempo, 0 para o Internacional, é justo. A vitória colorada, ela é justa. Eu posso chegar e ter um comentário mais doente, mais fanático, e dizer que teve um pênalti claríssimo do Caíto, que todo mundo tá, na mídia do Brasil inteiro está dizendo que foi pênalti, e foi pênalti mesmo, a arbitragem não marcou. Nem o VAR chamou para olhar. Mas eu sou aquele cara que tenta ser consciente e dizer que a banca paga e recebe. Recentemente também teve lances aí que o Grêmio foi prejudicado, também foi beneficiado em clássico, então eu não vou levar para esse lado. Pensando no jogo, o Internacional tem o domínio da partida, entendeu? O Grêmio erra, o Grêmio não tem muita criatividade, e no melhor momento do Grêmio no jogo, quando o Grêmio conseguiu equiparar as ações e conseguiu fazer o Antony fazer uma boa defesa no chute do Amuso, o Grêmio me faz que nem o Corinthians fez quarta-feira, sabendo que o Internacional adianta suas linhas para atacar a saída de bola, quebra essa bola na frente, não tenta sair jogando. O gol que o Grêmio tomou é um gol que muito bonito do Vitinho, com certeza, mas é um gol ridículo para um time do nível profissional do Grêmio tomar um gol desses. O Vila Sante, ele fica esperando a bola chegar nele, quando a bola chega nele ele cai esperando que a arbitragem marque falta, né? E não é uma coisa só do Vila Sante, os jogadores do Grêmio geralmente fazem isso, eles tomam a porrada, a arbitragem não marca falta, eles ficam parados reclamando para jogar a torcida contra a arbitragem e o jogo está continuando. Não pode ser feito isso, ainda mais em clássico Grenal. Eu espero que o Renato veja o que está errado no primeiro tempo, que deu errado, mude, já venha com alguma mudança para a segunda etapa, que o Grêmio precisa pelo menos empatar. Pelo menos empatar. Eu acho que o Grêmio, para mim, tem que vencer esse Grenal. Mas perdendo e jogando mal, o adversário jogando melhor na primeira etapa, para mim o empate já sai satisfeito.
0: É, porque depois fica na briga de ganhar do Cruzeiro e se sabe que o Cruzeiro é melhor que o Inter, inclusive. Alê Dornelis, diga aí, Alê.
2: Olha, Requito, é um jogo em que a estratégia vai determinar o resultado final desse jogo. Não é um clássico, eu diria, normal, é atípico, né? Pela primeira vez os dois na reta final do Campeonato Brasileiro e na parte de baixo da tabela de classificação. E acredito que até o presente momento, nos 45 minutos iniciais, a estratégia do Internacional foi mais eficiente, não só pelo resultado, mas por aquilo que a gente está vendo dentro de campo. O Inter apostando de novo num time bem mais combativo e físico em relação ao que vem apresentando ao longo da competição.

0: apostando bastante no jogo de transição, que é recuperar a posse no erro do adversário e tentar fazer a transição rápida e vertical para o setor ofensivo, e pressionando muito a saída de bola do Grêmio, que tenta sair a partir do jogo mais sustentado, né, que é uma linha de quatro, aí os volantes baixam, tentam ficar trocando passes laterais. O objetivo é forçar o Internacional a saltar, tá bem claro que a estratégia do Renato era essa, porque no salto, teoricamente, o Internacional recuperaria, não conseguiria recuperar a posse, e o Grêmio no passe longo encaixaria algum contra-ataque pro gol. Só que o Grêmio tem falhado na saída de bola e o Inter tá mordendo muito, muito, conseguindo ter vantagem na maior parte das vezes. Não à toa, né, fui buscar aqui, ó, o Grêmio já tentou 33 bolas longas. Então, o que significa as bolas longas? É a partir da tentativa do Inter de recuperar a posse na saída de bola do Grêmio, eles apostam a jogada pelas beiradas nas duas extremidades, Pavon de um lado, Amuso do outro, para tentar de alguma maneira explorar o campo aberto do Internacional jogando no contra-ataque. Só que o Inter tem sido eficiente, como foi contra o Corinthians, nessa marcação, pressão na saída de bola do adversário. O Inter tem que seguir mordendo no segundo tempo, fazer alguns ajustes na parte defensiva, tanto do lado esquerdo quanto do direito, com o Bernabé e Aguirre, mas em especial o Bernabé, que costuma tomar decisões na parte defensiva do jogo equivocadas. Eu o único momento assim que eu acabo ficando bastante com medo de uma ofensiva do Grêmio é quando eles atacam pelo lado direito ali com o Pavon, tentando explorar a jogada do um contra um em cima do Bernabé. Agora, pro segundo tempo, eu imagino eu que a tendência é manter o mesmo time, embora contra o Corinthians ele tenha tirado o Aguirre, deslocado o Vitinho para a beirada direita e colocado o Paulinho Paula para reforçar ali o meio de campo. O Inter está muito bem encaixado. Eu não mudaria nada, ô Luiz Carlos Reck.
1: Gol de Vitinho, narração do Paulo César Carvalho.
2: Fecha a porta, a câmera voltou para lá, Patrick vai meter, fecha para receber ali no interior da grande área, Vitinho abandona, meta, o goleiro Everton segura. Atenção, nova roubada do Inter, Vitinho cobriu o goleiro, vai fazer um golaço, é golaço! Golaço! Uma pintura de gol na falha defensiva tricolor. O oportunismo de Vitinho sentiu adiantado o melhor goleiro do futebol brasileiro, Everton. E aí ele não teve dó, não teve piedade, com requintes de crueldade inaugura o clássico Granal na Arena do Grêmio. 32 minutos, Colorado está na frente, 1-0. Internacional está ganhando o jogo, Vitinho está marcando, passa limpo Gabriel Camargo.
1: É, o Internacional teve menos posse de bola, teve menos conclusões, fez muito mais faltas, fez 15 faltas contra 4, mas o Inter teve um futebol mais vistoso. A construção do Internacional teve lógica. O Internacional foi um time que se entregou. O Internacional foi um time que se distribuiu bem em campo. Se via exatamente a função de cada um. O Bruno Gomes é o terceiro zagueiro, mas auxilia o lateral direito. O lateral direito é lateral direito, mas auxilia na meia cancha e às vezes aparece como ponteiro. O Vitinho é o parceiro do Alan Patrick, falam a mesma língua e o Vitinho recompõe. O Alan Patrick já por condições físicas não consegue ter a mesma atividade, mas no jogo contra o Corinthians roubou uma bola 40 do segundo tempo. Então o Internacional está crescendo no entrosamento e na distribuição das peças. Ainda tem todo um segundo tempo pela frente. O Inter foi melhor, o Inter mereceu ganhar e há muita discussão, muita reclamação para cima do árbitro. O Grêmio entrou antes, o árbitro também entrou junto com o Grêmio e obviamente que quando os jogadores do Inter entrarem, ele vai ter que ouvir toda essa cantilenária de novo. Estão reclamando muito do pênalti, certamente, não é, Israel? Já estão dando o recado para o
3: Grêmio igual.
1: Grêmio igual.
3: Positivo, sem trocas no intervalo, todo mundo conversando com a arbitragem. E um detalhe, tá show de luzes, tocando o hino pra entrada do Grêmio. Às vezes tem que ter um pouquinho de feeling também, né?
0: Ô, Requito, me chamou a atenção que o Grêmio voltou muito antes do Internacional.
1: É, e o Renato voltou junto, né? Voltou junto. Bloco monolítico, foram pra cima do juiz numa estratégia de tentar conseguir um pênalti que foi sonegado no primeiro tempo, no segundo tempo.
0: Eu acho que o Grêmio vai morder bastante, Rec.
1: Vai morder,
0: porque me parece que foi
1: jogo
0: aquela...
1: da vida.
0: Foi aquela conversa mais enérgica, sabe? Me parece. Por isso que não ficaram tanto tempo, porque não se discutiu tática, se discutiu postura.
1: É, e Grenal não se ganha na véspera, não se ganha no meio, se ganha só no final jogar... Olha, eu acho que vai ter mudança, hein? Acho que vai sair o Alan Patrick, vai entrar o Bruno Henrique, né, Gabriel Camargo?
4: E olha só...
0: Sim, na placa já dá pra ver ali o número 10.
3: Sai 10, Alan Patrick, e entra o 8, Bruno Henrique.
1: Vai fazer falta o Alan Patrick, jogou muita bola.
4: Pro Grêmio isso é ótimo, porque o Alan Patrick e o próprio Camargo ainda falou no primeiro tempo que duas vezes ele deu carrinho e recuperou a bola. Tudo que o Krovinovic não faz no Grêmio. O Krovinovic tá passeando em campo. Ou tu marca, meu querido, ou tu arma o time. Tu não tá fazendo nenhuma das duas coisas. Ele e o Pavon são os primeiros que, se não começar a mudar alguma coisa, os primeiros 10 minutos de jogo, o Renato tem que tirar.
1: Tem um novo líder no Campeonato Brasileiro, Fiorin.
5: Tem o novo líder, Palmeiras, assumindo novamente a ponta, 63. Está marcando agora o terceiro gol na largada do segundo tempo. Gol contra do Matheus Bidu. Palmeiras 3, Corinthians 0.
1: Que vexame do Corinthians.
0: É que o Corinthians vai cair, eu te falei aqui.
1: Eu aposto todas as minhas fichas que não caem, mas daqui a pouco vou recolher algumas fichas, né?
3: É que...
1: Começou o segundo tempo, PC já te passa a bola aí.
6: Com sua permissão, vamos pro segundo tempo de jogo. Apita o árbitro. Reiniciada a partida, clássico Granal 455. Sorte Grêmio, sorte Inter, sorte Grêmio. Vai pro campo de ataque agora o time colorado. A bola recuada, fica dominada pelo goleiro do Grêmio. Sai dali pro do gol, Everton pratica a defesa. Quem chamou, fala.
3: Não, só uma observação, tá? O capitão do Inter agora é o Gabriel Mercado e o Bruno Henrique mudou o penteado, tá usando um gelzinho no cabelo.
6: Lá vem pela ponta direita, aparecendo para o campo de ataque, o Grêmio, investida pelo setor direito, chega Vidiagra, jogada errada, a bola rola, Roland está colocado para receber na metade do campo, Vitinho faz a finta, limpa a jogada, tenta evoluir para o campo de ataque, boa bola, a bola é boa, na ponta direita para o Brian Aguirre, clareou, vislumbrou, apertou o gatilho, carimbou as costas do Marlon, sobra de bola do time do Grêmio, a bola fica com Amuso entregando a bola para Krovinovic, limpa a jogada, tenta sair jogando pelo setor direito, joga errado, esse aí tá mal, hein? Não tá jogando absolutamente nada o seu Krovinovic. Lá vem o Inter com o Juninho, curtiu uma como se fora ponteiro, fez a finta, limpou a jogada, partiu pra cima do Krovinovic, ganhou uma parada, preferiu retroceder, sai entregando bola pelo setor esquerdo para o Alejandro recua, lá vem o Internacional, a bola viaja na metade do campo para Mercado distribui o jogo, boa bola, a bola é boa na ponta direita, fechou, recebeu, vai Braia Aguirre com bola dominada, para na frente da marcação do adversário, se aproxima, busca o jogo, trabalha a bola Bruno Henrique, na frente da marcação o adversário em curta distância ali, o Carlos Vinícius recua para o Mercado entregando bola para Juninho já está recompondo de novo a zaga do Internacional, com três zagueiros lá vem o Internacional para o campo de ataque, sobra de bola pelo setor direito com Vidiagra, partiu com bola dominada, com passo aberto na ponta direita para o Braia Aguirre, vai meter no segundo pau, não acha ninguém, sobra de bola, fica na ponta esquerda, dominada com o Bernabé, vai tentar o cruzamento, bate em cima da marcação, cabe escanteio que vai cobrar o Internacional. Gabriel,
3: começou do lado direito, o cruzamento cruzou toda a área e dos pés de Bernabé, o Pavon fez o corte, arremesso lateral para o Internacional.
6: Apenas lateral, ele vem agora pro lateral, vai meter a bola no tumulto da grande área, fecha para receber o Bruno Henrique, afasta ali, volta, Cano na panha, sobra Vidiagra liga na esquerda, fechou para receber Thiago Maia, de larga distância, recua para o goleiro Antony, que está ali na intermediária defensiva, abandonou a área, Internacional com as suas linhas avançadas, levantamento longo em profundidade por elevação na ponta esquerda, e vai brigar pela posse de bola, Bernabé chega antes dele o Wallace dá uma puxeta na bola, ela sobe, desce, aparece, chega Krovinovic, domina duas vezes com a cabeça, entrega a bola na ponta esquerda para Muso, recolhe a Muso, tenta partir com a dominada para o campo de ataque, desce o time do Grêmio, transa a jogada pelo setor esquerdo, brecou na frente da marcação, segura a informação, meteu na ponta esquerda para Krovinovic, perdeu de novo para desespero do Israel e também de toda a nação tricolor.
4: Ah, Grenal não se joga de pantufa, ô PC!
6: Tá jogando de pantufa, Krovinovic, disse Israel Melo. Fiorin trouxe informação, fala o plantão da Granal.
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6: Ah, eu disse, se o Corinthians não trocar de treinador antes da data FIFA, vai pra vaca, vai pro Berro.
7: Hoje é do Sub-20 que tá comandando.
6: Mas é, lá pela ponta, depois vem o Seedorf, né? Que tem um baita de um currículo. Não,
7: é,
6: não
7: e se
6: tem,
7: cair, não renova.
6: Vem pro campo de ataque pelo setor direito, parte o time do Grêmio, a bola trabalhada onde está colocada para receber na ponta direita, Diego Caetano, levantamento no segundo pau, afasta lá de trás Maia Aguirre, completa Thiago Maia, dá um chutão e a bola sobe, desce, aparece, vem ali na faixa central do campo, onde está colocado para receber pelo setor direito no campo de ataque, Diego Caetano faz a fim da limpa jogada, entrega a bola para Matias e Vila Sante na roda gigante do gramado, trabalha a bola o time do Grêmio, aberto pela esquerda Marlon, ele pode preferir pelo outro lado ali, o Diego Caetano é para ele a bola, Pavon tá pedindo bola, rente a linha marginal do campo, é para ele a bola também, recebeu o dominão, recolheu. Carregou para na frente da marcação do adversário, trabalha na perna direita, apertado pelo marcador, recua, entrega a bola agora, está colocado Vila Sante na roda gigante do gramado, rolou curtinho, boa bola para o Danilo Barbosa, clareou, visão, apertou o gatilho, bateu nos peitos do Anthony, tira o goleiro do Internacional, completa de qualquer maneira dali, o Brian Aguirre afasta o perigo inimigo, apanha só para o time do Grêmio, e vem de novo para o campo de ataque, carrega a bola Marlon, tocando, rolando, entregando no campo de frente para Danilo Barbosa, Danilo Barbosa na roda gigante do gramado, o torcedor do Grêmio vai para cima, o torcedor do Grêmio canta, o torcedor do Grêmio empurra o time pra cima, parte o Grêmio pela ponta direita com Cristian Pavon, perdeu a bola, perda bem, contra-golpe pro Internacional, boa bola na entrada da grande área, aparece no atalho bem colocado por ali, o Alan se afasta o perigo inimigo, Vitinho tentava dar o bote, se aproximava também o Alejandro, afastou a zaga do Grêmio com o Alan, lá vem o Grêmio, uma resposta pro campo de ataque, a bola, rola, rola, onde está colocado o Krovinovic, Krovinovic faz a finta limpa, jogada entregando para Matias, Vila Sante, abriu com passo pelo setor direito no campo de ataque, desce o time do Grêmio, boa bola, a bola é boa, fechou Pavon, partiu pra cima na marcação, um pra lá, dois pra cá, mais um na roda, tentou o ingresso no interior da grande área, abandona a meta, Juninho, pé canhoto na bola, bola pro mato que o jogo é de campeonato, tocou pra linha de lado, lateral marcado e cobrada, bola rola, rola, onde está colocado o Matias Vila Sante, duas bolas em campo, agora o Gandula foi lá, trouxe pra fora, trabalha a bola que está dentro do gramado com Vila Sante na ponta direita, boa bola, fechou pra Diego Caetano, pé direito na bola, no segundo pau, subiu a Musa, subiu com ele, Braia Aguirre, completa lá de trás, bem colocado, dali tira Bruno Henrique, sobra de bola do time do Grêmio, vem pelo setor esquerdo no campo de ataque, vai tentar dar o bote na ponta direita, Alejandro contra o jogador Marlon, o melhor para o Marlon, ganha no primeiro momento, é puxado pela camisa, Jorge, árbitro da partida, para e marca, é falta favorável, time do Grêmio, falta marcada, falta cobrada, a bola está com Walter Kahneman, já desce o Grêmio para o campo de ataque, tocando, rodando, entregando na frente, para Danilo Barbosa, buscando alguém melhor posicionado na roda gigante do gramado, distribui o jogo, vem o Grêmio para o campo de ataque, boa bola, a bola é boa, a bola do Wallace pelo setor direito no campo de ataque, para Diego Caetano, dali para Pavon, devolução para o Caetano, chega por baixo, afasta o perigo, Thiago Maia completa, Bernabé, isola a bola para o campo de ataque, chega na cobertura, bem colocado, Wallace recua, são decorridos 5 minutos, 50 segundos de partida, você ligado, pós-graduação de La Salle, é hora de avançar na carreira e 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
1: É, agora o Inter quer a bola, o Grêmio não deixa, melhorou o Krovinovic, está se esmerando um pouco mais, brigando, mas chama atenção também o aguerrimento de Alejandro, quem sabe esteja fazendo a melhor partida com a camisa do Internacional, não na conclusão, mas na entrega.
6: Lá vem o Grêmio pela ponta esquerda, bola longa, espichada para o Marlon, tirou a zaga do Internacional, boa roubada de bola do Braia Aguirre, meteu na frente para o Bruno Henrique, ele escapa, vai embora em alta velocidade, boa bola, a bola é boa, fechou o Braia Aguirre, levantamento está feito no tumulto da grande área, vai Alejandro, vai para a dividida contra a marcação, a bola ganha a linha de fundo, ganha a linha de fundo, está marcando escanteio ali, arbitragem, foi isso?
3: Isso mesmo.
6: Escanteio, cobra o Internacional pela ponta direita, quantos é? 6, 5, quinto escanteio para o Internacional, vem tentar meter fogo no barraco tricolor, siga-me, líder em materiais 5 a 2, são 7 no total, 5 a 2 para o Internacional em escanteios, e o Internacional
1: 5 a 2 para o Grêmio.
6: Ah, para o Grêmio, é o segundo escanteio para o Internacional. Troquei aqui, atenção, prepara-se para a cobrança. Vai cobrar lá o Bruno Henrique. Autoriza o árbitro, partiu para a bola, tomou posição, levantamento está feito, desvio. Mercado vai buscar na ponta esquerda, Berta bem, encosta com ele, é para ele a bola. Recebeu aqui na canhota da grande área, cortou, tirou da marcação, adversário vai bater, bateu para o gol, agarra, bem colocado o goleiro Everton para firme defesa, Gabriel.
3: Pois é, o cruzamento feito pelo Bruno Henrique dentro da área do adversário, o corte foi feito
8: próprio rebote, o Bernabei fez uma jogada individual, limpou para a perna direita, todo mundo achou que ele fosse finalizar com a perna ruim, acabou sendo um chute de biquinho. Boa defesa do Everton, e no contra-ataque Bruno Henrique cometeu uma falta e recebeu o cartão amarelo. 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
1: Agora com um traquezinho desse, o Bernabei não vai superar o Everton, né?
6: Vem pelo lado canhoto do campo de ataque, o time do Grêmio, que tenta a jogada, Alonso recebeu, dominou, recolheu, carregou, fez o passe recuado, entregando a bola para Marlon. Marlon domina, puxa o carro, Lemete na frente para Krovinovic, das costas para a marcação, não tinha com quem jogar, setor congestionado, trânsito engarrafado, recua, entrega a bola para Walter Cannon, ingressa em território inimigo, volta para o interior do seu campo de defesa, entregando a bola para Wallace, com passe aberto na ponta direita para Caetano, dali para Christian Pavon, joga na contramão, cercado, apertado pelo Bernabei, envolveu o Bernabei, tocou na frente para o Caetano, voltou no ponto futuro, na ponta direita, entregando a bola para Pavon, Bernabei toma ali a frente. Pavon vai lá, encosta a bola de bico de bota para a linha de fundo, é só tiro de meta, não deu em nada. 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Pegou o microfone, Israel, fala Israel.
4: Aquela hora tu pediu o nosso comentário, né, PC? Mas o jogo tá bem frenético nesse segundo tempo, tá bem definido como é que vai ser essa segunda etapa. O Grêmio tomando um pouco da iniciativa, o Internacional jogando daquela maneira que gosta, né? De jogar no contra-ataque. O Grêmio tem apenas que ter criatividade. Não adianta ficar só trocando passes, invertendo bola de um lado para o outro, sem. Como é que é? Tá muito pragmático ainda. Tá muito pragmático o Grêmio.
9: É por aí, Ale.
10: Olha, o Internacional evidentemente está jogando com o resultado embaixo do braço nesse momento, o que me deixa um pouco apreensivo, né? E está sentindo a falta do Alan Patrick. O Bruno Henrique tirou uma preocupação que o Grêmio tinha com o nosso principal jogador. E o Inter, ele tem que pensar já em algumas alternativas para, de alguma maneira, encaixar melhor a transição ofensiva, PC.
6: A bola na cancha de retaguarda, o time do Grêmio, a bola tocada na metade do campo, onde está colocado Danilo Barbosa, abre o compasso aberto na meia esquerda no campo de ataque, rolando, tocando, buscando na frente, Krovinovic, para na frente da marcação, encosta para receber Amuso faz o passe recuado, entrega a bola para Barbosa volta para Amuso, abre o compasso na ponta direita, encosta para receber ali o Pavon recebeu no ponto futuro, perde a bola, faz a passagem, o jogador da equipe do Grêmio, Diego Caetano, ele preferiu no lance individual, perdeu a parada, chega ali o Alejandro, dá um chutão pro campo de ataque, o time do Internacional, bola longa espichada na frente pro Vitinho, partiu contra o Walter Kahneman, domina Vitinho, Kahneman chega por baixo, toca a bola para a linha de lado, último toque é com Dourado, manual, marca arbitragem, vai pintar a casa, pintor recomenda, quem entende pinta com tintas Killing, futebol da Granal, oferecimento Jeb Work, móveis de escritório, 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Alô, Joro Ramos, no Morro Grande, obrigado pelo carinho, prazer narrar para você. Atenção, lá vem Grêmio para o campo de ataque, bola no vácuo, no vazio, Marlon não acha ninguém, a bola vai embora, vai para fora, linha de fundo, não deu em nada, Oberer.
3: E nada, absolutamente nada, troca de passes infrutífera mais uma vez, Marlon fez o cruzamento de perna esquerda do bico da grande área, forte demais para absolutamente ninguém, tiro de meta que Anthony cobra, 11 minutos da etapa final, Inter 1, Grêmio 0, parcele suas compras em 3 vezes sem juros no cartão Azul, faz economia, faz Azul.
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6: na Arena Tricolor. 11 minutos 30 segundos são decorridos do segundo tempo, tempo segundo de jogo. No placar do futebol da Granal, Colorado na frente, 1 a 0 em cima do Grêmio.
5: O Flamengo e Fluminense empatam 0 a 0, Palmeiras 4, Corinthians 0, às 7h30 tem Bahia e Mirassol. União Frederiquense vai enfrentar o Brasil de Pelotas nas semifinais da Série A2 do Gauchão, perdeu em Veranópolis por 2 a 1. 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
6: 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Alô, Brunão, já peguei o recado aqui, esperando o momento oportuno aqui, aquela brecha maior. Quem chamou, fala.
3: Só trazendo aqui, o Israel mais cedo falou da ausência do João Borne no banco de reservas, vai no lance, depois eu falo.
6: Pela ponta esquerda, Muso recolhe a bola, balançou o corpo, partiu pra cima da marcação, fecha a porta, Braia Aguirre. Último toque, Tricolor, não marcava um impedimento de ataque ali do time do Grêmio, jogo
3: parado,
6: tiro de meta, apenas cobra o goleiro Anthony para a equipe do Internacional. 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
1: Arboleiro.
6: Lembramos que no final do jogo nós vamos escolher o craque Raiz MPC, Vivo Natural, nosso futuro é aqui, o que é aqui?
1: Arboleiro. Vai entrar.
6: Arboneiro. Daqui a pouquinho no Internacional. O que pode ser bom para o Inter, a lei, o que pode preocupar o ingresso do Carboneiro Israel.
10: É, o Inter vai ganhar um contra um, né, PC? Só que o Carboneiro é aquela coisa, ele não ajuda defensivamente.
6: A Israel...
4: É um jogador rápido, que vai jogar contra uma defesa já cansada. E como eu falei, o Grêmio tem a iniciativa no segundo tempo, mas está dando espaços, né? O treinador do Internacional está sendo inteligente. O Renato agora tem que colocar um antídoto da mesma forma.
6: O Internacional está ali, ó, comendo mingau pelas beiradas, de pé em pé.
8: Vai sair o Alejandro.
6: Alejandro, camisa número 9, sai. Carboneiro, daqui a pouquinho no Internacional. Informa, atenta a reportagem, atilada a reportagem da Granada. Vem Inter, com o Juninho domina a bola. Escapa, vai embora para o campo de ataque, tocando, rodando no miolo de ataque. Boa bola, bola é boa, fechou para receber ali o Bruno Henrique. Bateu em cima da marcação.
8: Bright White é namorado.
6: Bright White é namorado. Daqui a pouquinho informando Leonardo Berrer. E nos braços da galera está o Renan Ferreira e o torcedor Renan. Renan Ferreira.
9: Oi, PC, torcedor colorado, um faceiro da vida aqui. Como é que é teu nome?
12: Jean.
9: O que tu tá achando da postura do Inter no segundo tempo?
12: Não, o Inter tá bem. É só manter isso aí que chegar ao final é nóis, pai.
9: Vai terminar 1-0 ou o Inter vai fazer mais gols?
12: Não, 1-0.
9: Valeu. Aí a torcida do Internacional, faceira com resultado parcial aqui na arena, fazendo festa. Olha a torcida do Inter.
6: Som da massa colorada.
8: Confirmando a troca, viu?
6: Vamos lá.
8: Saiu aí o 9 Alejandro e entrou o 7 Johan Carboneiro no time do Inter.
1: É para repor a qualidade de detenção da bola, de posse de bola, de controle do jogo. O Carboneiro, ele enreda, segura. É isso que quer o Eduardo Batista para fazer o tempo passar. Que ele perdeu o Alan Patrick, né?
6: O Bright White e o Anamorados que foram chamados no Grêmio, né?
8: Exatamente, Bright White 22, Anamorado 99. Lembrando que do meio pra frente o Renato agora vai ter somente o TT. Mas tem três zagueiros no banco, né? Não precisava trazer o João Borne.
6: E aí, Israel? Aqueles que perderam aqueles gols incríveis lá no
8: Remo, em Belém do Pará.
4: É complicado.
6: Eu queria dizer,
4: é complicado.
6: No norte
4: espero que hoje eles estejam em uma... É que é uma jornada melhor. O Grêmio precisa fazer alguma coisa para furar esse bloqueio. O Internacional está bem fechado, né? Mas eu estou cansado de uma coisa, já pensei, com 15 minutos do segundo tempo, os jogadores do Grêmio errarem passes fáceis e levantarem a mão pedindo desculpa para os companheiros. Pelo amor de Deus, gente, é Grenal, vamos para cima!
6: 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Levantamento está feito no segundo pau, abandona a meta, Anthony. Sai de baixo, mas lá em cima é dele, só dele a bola, não... Dá troco para ninguém, o goleiro do Internacional já sai ligando rápido no campo de frente. Levantamento longo em profundidade para elevação, buscava Vitinho, antecipação do Wallace. Dá um chutaço de perna esquerda, descarregando para metade do campo. A resposta do Internacional, boa bola do Bernabé e dali para o Vidagra na ponta direita. Munição do Braia Aguirre, recebeu, dominou, recolheu, carregou, se aproxima. Bruno Henrique preferiu entregar a bola para o Vidagra, agora sim para o Brunão. Recuando, entregando a bola para o outro, Bruno Gomes. Bruno Gomes para na frente da marcação, evita a marcação do Krunovic. Desenho legal, a jogada pela ponta direita, partiu Vitinho contra a marcação. Um adversário encosta ali, o jogador Walter Kahneman. Último toque é colorado, ganha um arremesso lateral. O time do Grêmio pelo setor esquerdo vai pintar a casa. 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Substituições processadas no time do Grêmio. Ober.
8: Exatamente, deixam o campo Diego Caito e Felipe Krovinovic para as entradas de Enamorado, número 99, e também do camisa 22, Bright White. A tendência é que Pavon vá para a lateral direita, isso foi treinado durante a semana.
6: Muito bem, saiu o Diego Caetano e quem foi o outro a sair?
8: Krovinovic,
6: e aí Israel?
4: O Grêmio ele vai para cima agora, né? Vai com quatro atacantes, o Bright White vai fazer meio que um dublê ali de meia, de atacante. Eu espero que ele some ali na frente, esses quatro jogadores de frente, quando tem a bola, criem as jogadas, e quando estiver sem a bola, eles ajudem na marcação, porque a tendência é o Vila Sante e o Danilo Barbosa ficarem mais ainda sobrecarregados, né? Vamos ver, vamos torcer que dê tudo certo.
6: Isso aí pode ser benéfico ou pode ser pior para o Internacional, Ale?
10: PC, eu tô aqui numa pilha de nervos, entendeu? Já nem consigo mais raciocinar de maneira não emocional, meu amigo.
6: Muito bem. O isento vê, segundo a sua análise, então, Rec.
1: Deixa o cruzamento.
6: Vamos acompanhar primeiro esse levantamento que vai ao encontro do Carlos Vinícius. Tirou a retaguarda do Internacional. Puxa o carro, Bernabéu. Falta o Grêmio pela ponta direita. A soltura da feita. Fechou o Enamorado. Partiu para cima da marcação. Toma ali à frente. Rouba ali a bola. Bem colocado na saída do campo de defesa. Vidiagra. Vidiagra retornando para Carboneiro. Carboneiro prende a bola na frente da marcação. Dá um passe no campo de frente. Desce o Internacional com Vitinho. Chega bem colocado ali no costado esquerdo. Antecipa-se a marcação. O Wallace recua no campo de retaguarda. Diga.
1: Tem que alimentar o Carlos Vinícius. Ele não tocou mais do que 3 vezes na bola durante todo o jogo. Por isso, o Renato vai insistir com jogadas pelos flancos, com Pavon, com Amuso, com Enamorado. Quer dizer, não tem lateral direito, não tem problema nenhum, que agora já é a hora do desespero.
6: Atenção, Enamorado de perna direita, suspendeu lá na marca fatal, na marca penal, subiu Bruno Gomes, afastou, tirou, completou Vidiagra, sobra de bola, fica com o Thiago Maia, levantamento longo para o campo de ataque, puxado pelo Kahneman ali na roda gigante do gramado, Vitinho, o árbitro deu sequência na jogada, nada viu, vai para o campo de ataque, o time do Grêmio, a bola recuada na metade do campo para o Wallace, puxa o carro, o time do Grêmio, entrega a bola ainda na roda gigante do gramado, com Danilo Barbosa, abriu o compasso aberto na ponta direita, desce o Grêmio, Pavão faz a finta, limpa a jogada, corta por dentro, abre por fora, entrega para Enamorado, recebeu o partiu agora no X1 contra o Bernabéu, passou pelo Bernabéu, de perna esquerda, no tumulto da grande área, afasta ali, liga para o Internacional, Thiago Maia, apanha só para o Grêmio, vem pela ponta esquerda com o Marlon, Marlon entrega a bola para a Kahneman, devolução para Marlon, cortou por dentro, saiu por fora, trabalhou na perna esquerda, alavancou, na quina direita da grande área, subiu a zaga do Internacional com o Braia Guerra, afastando, tirando, desce o Internacional para o campo de ataque, puxando o carro pela ponta direita, boa bola, a bola é boa, para o Bruno Henrique, tenta o levantamento contra o Amuso, sentiu o jogador do Internacional, vai ter cartão para ele, o Berré.
3: Positivo, certo? Saída de bola da equipe colorada pelo lado direito, me pareceu Bruno Henrique. Amuso chegou atrasado no carrinho, pegou o jogador colorado e toma o cartão amarelo para Óticas Diniz. 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O Francis Amuso, que não estava pendurado.
6: 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A bola está dominada no interior da grande área com o goleiro do Grêmio, Everton. Você queria falar, por favor, Rec, antes do gol. Fala, Fiorin.
7: Informa a Rádio Grenal, tem gol do Flamengo, do clássico Fla-Flu. Carrascal, Flamengo 1, Fluminense 0. Flamengo volta à ponta. 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
6: Fala, Rec.
1: O Grêmio erra lances banais e continua com os mesmos problemas do primeiro tempo, mas tem que arriscar. Por isso, um monte de atacante.
6: Vitinho pra cima de Walter Kahneman, partiu pra cima do marcador, sofreu a falta. É falta para o Internacional pela ponta direita no campo de ataque. Gabriel.
8: Pois é, começou com o Vidiagra do lado direito, buscou o passe no Vitinho. Quando ele ia passando pelo marcador, foi derrubado. Falta marcada para o Internacional. Eduardo Batista nesse momento conversa com o Paulinho Paula. 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Tá 1-0 Colorado.
6: Antes da cobrança, Lê Dornelis.
10: Não, é só o momento Maguila, mandar um abraço aí pro pai Eduardo de Exu Tiriri, que está na audiência. Fez aí um movimento importante em prol do Esporte Clube Internacional essa semana, antes do jogo contra o Corinthians, e tá dando bom.
6: Bruno Henrique cobra a falta, a soltura tá feita, é lá no barraco, o tricolor subiu a retaguarda com o Wallace, afastou, tirou, sobra de bola do Grêmio, foi Enamorado, boa metida de bola para Bryce White, balançou o corpo na frente do Bernabéu, esticou ali, bateu agora com o bico do sapato, o Bernabéu, sapato de bico fino, boa bola, a bola é boa na ponta esquerda, carrega a bola, Carboneiro apertado, cercado pelo marcador, recua, se apresenta, busca o jogo, Bruno Henrique, encosta para receber também o Thiago Maia, ele busca aproximar. A movimentação pelo setor direito no campo de ataque, invertendo a jogada para Braia Guerra. Braia Guerra puxa o carro, desce para o campo de ataque. O Internacional balança o corpo na frente da marcação, impulsiona a bola junto à linha de fundo. Acompanha ali o Marlon, fecha a porta para o número 8 do Internacional, Bruno Henrique. Ela vai embora para fora, para a linha de fundo, em tiro de meta. 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Nada!
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6: Na Arena Tricolor. Decorridos 22 minutos e 30, metade do segundo tempo, Colorado está na frente, 1-0 em cima do Grêmio.
7: Informa Rádio Grenal, Flamengo 1, Fluminense 0 no Maracanã. Nubeck Park, Palmeiras 4, Corinthians 0. Na Série B, permanece Náutico 0, Vila Nova 2. 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
6: 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Caminhamos para 23 minutos de partida. Colorado na frente, 1-0. 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A bola rola, rola para Matias Vila Sante na roda gigante do gramado. Soltura da feita na ponta direita. Boa bola. Lá vem o Grêmio para o campo de ataque. Namorado dali para o Alonso. Recebeu, dominou. Recolheu, carregou, tocou agora no corredor central. Boa abertura de bola do Marlon na ponta esquerda. Lá vem o Grêmio, Danilo Barbosa. Breca na frente da marcação do adversário. Busca aproximação com o Amuso. Não conseguiu dar o bote. O Vidagra sobrou para o Amuso. Vai bater e olha o chutinho dele. Olha o chutinho dele, Laradinho. Eu vou mandar esse vídeo pra você ver que você chuta mais forte do que o Amuzinho, tá bom? Não deu em nada, Oberrão.
3: É, não deu em nada. Quase que eu fui defender essa bola aqui, o PC Carvalho. Ele recebeu na intermediária, próximo à meia-lua da grande área. Tinha todo o espaço do mundo pra finalizar, pegar bem, sabe? Assim, botar gosto na bola. Mas aí ele pegou mal. Essa que é a verdade. Fraco, ela foi longe pra caramba da goleira, depende do Antônio. É tiro de meta e o Grêmio vai perdendo 1-0.
8: Troca!
6: Troca!
8: Sai 29, Thiago Maia, e entra 27, Paulinho Paula. Sai 29, Thiago Maia, e entra 27, Paulinho Paula.
6: Paulinho Paula, exemplo do que aconteceu no jogo contra o Corinthians. Thiago Maia sai de campo, entra o 27, o Paulinho Paula. O que é que pode mudar com o ingresso do Paulinho Paula, Rec?
1: Movimentação, já estava se arrastando o Thiago Maia. O Internacional precisa ter contra-ataque, vai pegar um jogador com mais mobilidade, né?
6: Futebol da Granal, para você ligado, para você conectado conosco, pois não.
10: E o Bruno Henrique foi para a posição em que estava o Thiago Maia, e o Paulinho Paula ficou ali do lado direito.
6: A dar aquela assistência, muito bem. Lá vai para o campo de ataque o time do Grêmio. A bola rola, rola, rola para o Wallace domina a bola, puxa o carro, faz o passe recuado na faixa central do campo, encontra a Matias Vila Sante, estabelece contato pelo setor esquerdo, empurrando a bola para a volta. Canemana, diga.
4: Não, e o pessoal está agora aqui no nosso grupo da Grenal, trocando algumas informações. É incrível isso, cara. É o segundo jogo seguido que o Carlos Vinícius não consegue ter um arremate a gol. Eu não consigo entender. O Grêmio tem um artilheiro, um cara que fede a gol, e o Grêmio não trabalha o seu time para abastecer esse jogador. É algo que é inadmissível.
6: Mas tu viu que esse problema já estava acontecendo com outro treinador lá.
1: E esse Vidagra,
6: o treinador, ele continua assim.
1: Vidagra joga muita bola, muita bola, muita entrega, muita noção do que ele está fazendo em campo, da função que ele exerce em campo. É muito bom jogador. Aliás, elogiado há poucos dias na Rádio Grenal por Paulo Roberto Falcão. Só isso.
10: Pois é, pra tu ver, né? E aí esses dias eu tive que ouvir que não jogava nada. Não amarrava chuteira do Rodrigo Dourado, Vidagra. Tu vê só. É só o maior 5 da história do Internacional elogiando a atual camisa 5 do Inter. Só isso. Tá com... só o bola a bola.
6: 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A bola está ali na faixa central do campo, na roda gigante do gramado com o Wallace. O Grêmio vai pra cima, vai pro sufoco, tenta o gol de empate. Esse resultado é péssimo para as pretensões tricolores no campeonato. O Grêmio segue na zona do rebaixamento. Este resultado está tirando o Internacional da zona do sepulcro. Lá pela ponta esquerda, boa jogada de Namorado. Fintou o primeiro, passou pelo segundo. Beleza de jogada, foi atropelado. É falta, é falta, é falta, é falta, é falta, é falta para o Grêmio na ponta direita. Passa limpo, Berré.
3: Troca de passes que culminou na chegada de Christian Pavon. Ao lado da grande área, ele tentou o cruzamento, mas antes estava fintando o seu marcador. Falta pra cima dele, do lado da grande área, vai pintar chuveirinho. Marlon e o próprio Christian Pavão na bola. Quem sabe na bola parada, um milagre pro Grêmio fazer um gol, porque chutando a bola tá difícil.
6: Arena pulsa, arena pulsa, pulsa, pulsa, vai pra cima. O Grêmio quer fogo no barraco. Teremos substituição agora, antes da falta, é isso?
3: Meu Deus, Caio Paulista vem aí e o seu companheiro ali ao lado é o TT. Caio Paulista e TT vem aí, mas depois da cobrança da falta.
6: Olhem o Israel Melo, a decepção do Israel Melo aqui na live.
4: Não, não, não. Aí o Renato quer que eu tenha um infarto.
6: Quem tá ali, ó, por favor? Atenção, levantamento tá feito, fechadinho. O goleiro soltou a sobra de bola pra Musa e Mendoza.
3: Wallace!
6: Wallace! Wallace! Gol!

0: buscar na Europa para ser craque, pode ser no interior do Brasil, e hoje ele pode sim ser chamado de mascarado, com máscara e tudo, na falha do Anthony, que soltou a bola nos seus pés, aproveitou o Wallace e mandou para o fundo da rede. 27 minutos de partida, tá tudo igual no Grenal do Desespero, o Grêmio empata o jogo, um para o Grêmio, um para o Internacional. Wallace é o nome do gol, passa limpo, Berrar.
1: Pode faltar qualidade, pode faltar um monte de coisa, mas para vestir azul, preto e branco nesse estado, tem que ter muita raça, e um jogador com o nariz quebrado, que pediu para jogar o clássico Grenal, resolve a parada numa jogada de bola parada. Christian Pavon cobra, e a bola vai para dentro da grande área. Anthony não segura a peteca, e ela sobra nos pés de Wallace, que dentro da pequena área empata o Grenal 4-5-5, merecido pra caramba, pra quem joga por um prato de comida, Israel!
0: Grenal, olha ali, atenção,
2: vem!
0: Ser bateu, entrou, tá lá! Torcedor do Grêmio, repita comigo assim, ó. Aqui com o Pensazinho. Não valeu. Não valeu. Eu ia gritar de novo, vi gol, mas não valeu. Condição ilegal.
3: Ia ser automático, então já foi marcado.
4: E tava mesmo. Olhando agora no semi-automático, tava. Mas complementando ali, o PC, no gol de empate. É isso aí, Ober. Grenal não se joga, Grenal se vence, né? Vai na, não dá na técnica, vai na garra, na bola parada. O momento agora é do Grêmio. Vamos pra cima e vamos virar esse jogo.
5: Israel, falávamos fora do ar, a chance do Carlos Vinícius. Que chance do Carlos Vinícius, que nada. É o Wallace, sempre presente, desde que chegou a grada. O Wallace custou meia dúzia de merréis. Está empatando o clássico Grenal. Anthony deu rebote. O Wallace, com o nariz quebrado e tudo. Confiança do Renato nele. Jogou lesionado. Está empatando o clássico. O Grêmio teve um gol anulado. Pegou fogo, Fiorin.
6: Wallace está marcando seu primeiro gol em três clássicos grenais. O seu segundo em 15 jogos pelo Grêmio, 32º do tricolor no campeonato, ocupando a 18ª colocação com 31. Internacional à frente ainda um ponto, 17º, está sofrendo o 38º.
0: E aí, Ale Dornelis.
3: Olha, PC, o Paulo entrou muito mal no jogo, ele falhou também no lance do gol, porque ele deu o rebote, e quem estava na marcação era o Paulinho Paula, que deixou o Wallace se desgarrar, e ele aproveitou o zagueiro do Grêmio, né? E aí no gol anulado a mesma coisa, quem perdeu a bola ali na intermediária do Internacional foi o Paulinho Paula. Então o Eduardo Batista precisa estar ligado no jogo e ver como ajustar isso, porque o jogador camisa 27 entrou muito mal em campo, PC Carvalho.
4: Viu, PC? E a prova, PC, de que o Carlos Vinícius precisa receber a bola, mesmo impedido, ele botou na rede.
0: É um novo quadro que se apresenta aqui na Arena do Grêmio. É um novo quadro. Atenção, escanteio. Vem fogo no barraco. Cuidando para o Jacaré não abraçar o goleiro Anthony. A bola vai direto para a linha de fundo em tiro de meta. É um novo quadro que se apresenta aqui na Arena. O torcedor do Grêmio agora está indo à loucura. Impulsionando, empurrando o time para cima. Tentando o segundo gol para cima do Internacional. Está empatado o clássico Grenal aqui na Arena do Grêmio. E o Renan Ferreira anda por onde essa hora? Fala, Renan!
7: Fala, PC Carvalho, tô aqui na torcida do Grêmio. Vem, então, meu amigo
8: Brian!
7: Acho que o Grêmio consegue virar o jogo ainda.
8: Consegue, consegue! 2-1.
7: Fala, meu amigo, como é que é teu nome?
9: Bruno.
7: Grêmio vira o jogo ainda?
9: Vira!
7: Teu nome?
9: Gabriel.
7: Grêmio vira o jogo ainda?
9: Óbvio, que Grêmio tem no nome? Grêmio é imortal, Grêmio não morre!
7: Tá aí a torcida do Grêmio, eufórica com o gol de Wallace, PC!
0: Grenal agora vai se tornando um Grenal para cardíaco, para tomar todos os cuidados, um Grenal para perder a voz, para ficar rouco. O Grêmio empata o jogo, por pouco não marcou o segundo, foi anulado o gol do Vinigol, que aconteceu exatamente o que o Israel tem mais pedido, uma bola nele, e o Grêmio parte para o campo de ataque. É falta! Falta para o Grêmio. Nós tivemos mais alguma alteração que foi processada aí ou não?
4: Não, né?
2: Não, segue lá. As trocas do Grêmio aconteceriam depois da falta que originou o gol. E o Renato preferiu dar uma segurada.
0: 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É falta para o time do Grêmio. Três jogadores em posição de cobrança. O Grêmio vai pra cima, 33, idade de Cristo, 33 minutos de partida. Está incendiado o torcedor do Grêmio. Arena pulsa, aqui no Parque Humaitá. Marlon e Pavão estão ali discutindo, os jogadores do Grêmio, vários jogadores embolados na grande área. Atenção, levantamento está feito, desvio do Berlamé, a bola vai embora para fora, para linha de fundo. No último toque foi tricolor do Bright White, não deu em nada, linha de fundo, só tiro de meta. E atenção, torcedor ligado e conectado na Granal, para tua informação, vem com o PCzinho, timaço da Granal. 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
0: Na arena do Grêmio, decorridos agora 34 minutos de partida, segundo tempo segundo de jogo, marcador está igualado, um para cada lado, um para o tricolor mais querido do planeta, um para o colorado mais querido do planeta, Fiorim.
6: Informa Rádio Grenal, 34 no Fla-Flu, Flamengo 1, Fluminense 0, Nubank Park, agora 36, Palmeiras 4, Corinthians 0, Palmeiras desperdiçou um pênalti com Paulinho. Na Série B permanece Náutico 0, Vila Nova 2. 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
0: Alô, tio Luiz do Pão das Cucas, prepara um bolo aí pro PC, porque amanhã eu vou levar pro nosso Dupla em Debate. 5 anos de casa, de Rádio Grenal. Vai preparando aí, tio Luiz, abraço. Atenção, desce pro campo de ataque, o time do Internacional, a bola rola com Carboneiro na ponta direita, boa abertura de bola, fechou para receber pela ponta direita, agora o Bruno Gomes, metida de bola, onde estava colocado Carboneiro parte para cima da marcação, o tempo passa, decorridos 34, restam 11 na contagem regressiva, ele rola, a bola rola, no passe, recuada, entregando bola pelo setor direito, para Braia Aguirre, desviou um jogador do Grêmio, completa mal lá de trás o Danilo Barbosa, a bola sobe, desce, aparece, sobrou para Vitinho, partiu agora Paulinho Paulo para cima da marcação, afasta a defesa do Grêmio lá de trás. 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Desce pro campo de ataque o colorado mais querido do planeta, a bola rolando na frente, boa bola, partiu para cima da marcação Bruno Gomes, soltura, tá feito um balaço do Vitinho, Everton, pega o Everton, fecha a porta o goleiro do Grêmio, resposta rápida, fez a ligação lá no campo de frente, buscava a penetração agora do Vini Gol, abertura no setor direito do campo de ataque, é namorado, o Grenal está elétrico, os jogadores colocaram o dedo na tomada, parte para o campo de ataque o time do Grêmio, a bola com Marlon enveredando o jogo da esquerda para a direita, boa bola, a bola é boa, fechou para bom, partiu no mano a mano, X1, cortou por dentro, chamou para a perna esquerda, bateu para o gol, afasta Juninho para o time do Internacional, e toca a bola para a linha de lado, vai para cima o Grêmio, pelo setor direito no campo de ataque, desce o tricolor mais querido do planeta, trabalha a bola com Matias, Vila Sante, passa o pé, sobe a bola, recua, entrega para o Wallace, aí está o craque dos poucos milhões, entregando a bola até onde está colocada para receber o Marlon, puxa o carro na ponta esquerda, boa bola, é boa, fechou, recebeu, dominou, recolheu, partiu a Muso para cima da marcação, evita o adversário, puxa para a perna esquerda, afasta Braia Aguirre para o Internacional, volta ao Grêmio, pela ponta direita no campo de ataque, Matias, Vila Sante vai municiar o time tricolor para o campo de ataque, ele para na frente da marcação do adversário, estabeleceu o contato, boa bola, é boa, fechou, recebeu, Danilo Barbosa meteu no segundo pau, jogou o menino, vai tornear de cabeça pela linha de fundo, Bright White, chegou o Grêmio, tentando levar perigo contra o gol, perigo de gol, quase, o tricolor vai pra rede, o Berrão.
2: Cruzamento que veio da intermediária, lado direito do Danilo Barbosa, Bruno Gomes veio na marcação, acabou encostando um pouquinho na bola, mas Bright White, que também fechava, encostou por último, a bola se perdeu pela linha de fundo, tiro de meta já cobrado, parcele suas compras em 3 vezes sem juros no cartão Assum. 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
0: 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Prazer narrar pra você. 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
11: Caleb e Félix Torres vão entrar no Inter em seguida.
0: Caleb e Félix Torres.
12: Brincando com a sorte, o Eduardo Baptista.
0: Segundo a Leda Ornelis, não serão boas alterações processadas no Internacional.
5: Deve tirar o Bruno Gomes ou o Brian Aguirre, né?
13: Pois é.
5: Uma delas.
13: Torcedor do Grêmio canta. Esse é o Vitinho. Som que vem da galera. Pois não, Rec?
5: A outra deve ser o Vitinho.
13: Esse é o som da galera. Vamos ouvir o som da galera um pouquinho aí. Arena pulsa. Pulsa. Desce pro campo de ataque o Grêmio. Resposta do Internacional. Paulinho Paula, que não entrou bem no jogo. Entregando a bola para Bruno Henrique. Levantamento longo em profundidade no campo de ataque para o Vitinho. Chega contra ele, bem colocado o Wallace. Um gigante na área tricolor. E ficou pedindo para que o Vitinho se levantasse.
12: O Vitinho está morto.
13: É, o Vitinho não tá legal. Lá vem pro campo de ataque o time do Grêmio. A bola longa espichada na ponta direita. Fechou Pavão, girou de um lado para o outro. Carboneiro roubou a bola. Acordou o Carboneiro. Rompe a linha que delimita a metade do campo. Rompe a fronteira dessa ladeira. Saiu do primeiro, escapuliu do segundo. Tá aberto lá na entrada da grande área. Vitinho, para ele a bola. Recolhe Vitinho. Recebeu, clareou, vislumbrou, apertou o gatilho, bateu pro gol. Explode no cano, mas ela vai embora pela linha de fundo. É escanteio que vai cobrar o Internacional. Inter foi para cima, Gabi.
11: Primeira vez na vida que o Carboneiro desarmou alguém, contra-ataque em velocidade, depois ele encontrou o Vitinho dentro da área, a finalização foi bloqueada e tiro de canto para o Inter. 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
13: 5-3 em escanteios para o time do Grêmio, escanteio para o Internacional, entrando agora o Félix Torres, está saindo quem?
11: Entrou o Félix Torres número 4, saiu 35, Brian Aguirre, e sai 26, Bernabé, e entra o 6, Matheus Bahia. Eu confundi com o Caleb, é o Matheus Bahia, meia dúzia, sai Bernabé, 26.
12: Agora sim, agora eu acho que faz sentido a substituição, porque o Bernabé é o cara que deu a falta que originou o gol do Grêmio, e ele já não vinha bem na parte defensiva, eu falei isso no primeiro tempo. Agora o Félix Torres, a gente sabe, é sempre muito assustador quando ele está em campo.
13: Muito bem.
2: Gustavo Martins e Tetê chamados pelo Renato.
13: Brian Aguirre é o outro que saiu, né? Pela ponta direita, lá vem Bruno Gomes, domina a bola, vai tentar o levantamento no tumulto da grande área. Carlos Vinícius afastou, voltou. Bruno Henrique meteu no tumulto da grande área, a bola subiu, desceu, caiu, sobe, desce, aparece, tira a retaguarda, voltou para Bruno Henrique, dominou a bola, ajeitou num passe curto, tapinha na bola, fecha para receber, domina a bola, o time do Internacional, no passe recuado, Bruno Henrique, descola Vitinho, recebe agora o jogador do Internacional, Matheus Bahia, pegou mal na bola, arquitetou o contra-golpe do Grêmio, ele mesmo lá de trás conserta, sai do primeiro, foge do segundo, tocando, rolando, buscando no campo de ataque o time do Internacional, lá vem o Internacional com Paulinho Paula, boa bola é boa, fechou Carboneiro, recebeu, dominou, cortou por dentro, trabalhou na perna esquerda, junto à linha de fundo, boa bola no overlap, fechou pro Vitinho, não teve pernas para alcançar a bola, sobra pro Marlon, afasta o perigo inimigo do interior da grande área, antecipação do mercado, partiu com a dominada, meteu na ponta direita, boa bola, fechou, recebeu, dominou, recolheu Bruno Gomes, parou na frente da marcação, balançou o corpo, estabeleceu contato no interior da grande área, pro Bruno Henrique, vai fazer o cruzamento, abandona a meta, o goleiro do Grêmio, vai lá em cima o Everton, pega o Everton, é dele, sobe dele, a bola não deu truco pra ninguém, vai pintar a casa, pintor recomenda, quem entende, pinta com tintas Killing, tá com crédito Banrisul, 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A arbitragem deu falta lá na intermediária adversária, pelo setor direito é falta, jogo tá parado, falta tá marcada, passa limpo, Ober.
2: Jogada pelo lado direito, lançamento pro Enamorado, ele acabou conseguindo ficar com a bola, sofreu a carga, falta para a equipe do Grêmio fazer a cobrança. Vamos processando as trocas do tricolor, tranquilo Lito Lomaz, o TT vem aí com a 11, sai Francis Amuso com a 9, sai Marlon, 23 para a entrada do 38, Caio Paulista, e vem também Gustavo Martins, número 6, na vaga de Danilo Barbosa.
13: Saindo Danilo Barbosa, saindo Marlon, saindo quem mais?
2: Amuso deixou o gramado também, entraram TT 11, Gustavo Martins 6, 38, Caio Paulista.
13: Muito bem, são as alterações processadas no time do Grêmio. Atenção, lá vem Grêmio, bola no tumulto da grande área, alivia a zaga do Internacional, sai pro jogo com Bruno Gomes, mete a abre o compasso no lado direito para o Paulinho Paulo, antecipação do Walter Kahneman, entrega a bola pelo setor esquerdo no campo de ataque, tenta partir para o campo de frente o Grêmio. Agora com o Enamorado, chega por baixo, gira a retaguarda do Internacional, a bola vai embora para fora, para a linha de lado, está marcado o lateral apenas no jogo, pois não, Rec?
5: Grêmio ganhou uma ótima opção de bola na área, né? Final de jogo, Truvisca no fedor e tem o Gustavo Martins, que é excelente cabeceador.
13: Vamos lá, vamos para 4 mil telas conectadas, vai para o campo de ataque, o time do Internacional com Vitinho, escapa, vai embora para o campo de ataque, parou na frente da marcação, sofreu a carga, a arbitragem parou e marcou, falta marcada, falta determinada, siga-me a líder em materiais elétricos e hidráulicos no Rio Grande do Sul e também na Santa e Bela Catarina, são mais de 20 mil 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Brasil, cobra, falta Carboneiro junto à linha de fundo, na ponta direita, no campo de ataque, para o Vitinho. Vitinho partiu para cima da marcação, cobertura da zaga tricolor, cometeu a falta. Vitinho, jogo parado.
14: Tem gol.
13: Falta marcada, apenas tiro de gol, apenas tiro de gol. 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
13: O jogo entre Bahia e Mirassol é daqui a 10 minutos, isso, Fiori?
6: Daqui a pouco, 7:30, a bola rola lá na Arena Fonte Nova.
13: Então é isso aí, são 19 horas, 20 minutos, hora oficial do Brasil, 43 minutos da etapa complementar, está igualado o Granal. Atenção pela ponta esquerda, a Namorada vai fazendo boa jogada, chega Félix Torres, não quer saber de brincadeira, bola para o Mato, que joga de campeonato. Sexto escanteio agora para o time do Grêmio, tem uma meia dúzia de escanteios, o Grêmio em escanteios, o tricolor está na frente, passa limpo, Ober.
2: Jogada pelo lado esquerdo, começou com o lançamento do Caio Paulista, a Namorada encarou dois marcadores, conseguiu driblar o primeiro, e no segundo Félix Torres botou a bola pela linha de fundo. Escanteio que
13: TT
2: cobra.
13: TT, ao som da massa tricolor, lá vai ele, enquadra o corpo, coloca o pé no esquadro, vários jogadores no tumulto da grande área, levantamento tá feito, subiu o Félix Torres, afastou, apanha só pro time do Grêmio, chega pro campo de ataque, a bola recuada, domina no campo de ataque, agora Matias e Vila Sante, aprofundou na ponta esquerda, não deu para o TT. Cabeçaço na bola, ela foi embora, direto pra linha de fundo, tá com crédito, Banrisul, soluções com ótimas taxas, acesse o site e confira. 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

0: 1, Palmeiras 4, Corinthians 1, 45 lá no Maracanã, permanece Flamengo 1, Fluminense 0. Daqui a pouco tem Bahia e Mirassol. 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
1: Se o Gesiel estivesse aqui, eu estaria perguntando quantos minutos deve acrescer o ar.
2: Vai dar 6, quer ver?
1: 6, tu acha, Lei? Você e tu, Israel?
3: De 5 a 6, é mais ou menos isso.
4: Eu acho
3: é
4: que
3: o padrão.
4: Eu acho que 5.
1: É, vamos lá então. 5, 6.
3: Meu PC, saiu o público. Depois da jogada eu passo.
1: Muito bem. Levantamento no interior da grande área. Tirou a zaga do Internacional. Carboneiro. Botou na frente aí. Primeiro velocidade. Em alta velocidade. Na velocidade máxima. Arranca Carboneiro. Passou pelo marcador. Atenção, lá vem Carboneiro. Botou para derreter. Ingressou na grande área. Fritando o pistão. Salva por baixo Walter Kahneman. E ele indica para o árbitro que o último toque foi do jogador colorado. Um gigante de Walter Kahneman. Mais cinco minutos. Vamos até 50, 45 e 30. Temos mais 4 minutos e 30. Quem quer falar, fala.
5: Oitavo maior público da história da Arena do Grêmio. Público não pagante 394. Para o público pagante 53.134. Público total 53.528. Para uma renda de 4.106.188,74. Valor médio do ingresso R$77,28. Um abraço, Gabriel Conte.
1: Muito bem, tá aí o maior público.
5: Oitavo maior público da história da Arena do Grêmio.
1: Oitavo maior público da Arena do Grêmio. 53.528 almas presentes aqui, pois não?
3: Segundo no ano.
1: Volta para o campo de ataque, o time do Grêmio é pela ponta direita, bola rola, fecha para receber, mas tocou na frente, boa bola, abertura de bola, chega para ali, o TTT retrocede na grama, rebaixa no terreno, tenta partir para o campo de ataque, a bola recuada até onde está colocada para receber ali o jogador Walter Kahneman. Você está ligado
3: no futebol, acertou, ali, né?
1: Não? Pois não.
3: O Requita acertou 5 minutos, né?
1: Como é que é?
3: O Requita acertou 5 minutos.
1: Acertou, hein,
4: Gê? É, o juiz ele é meio borradinho, ele não ia dar muito desconto, não.
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5: Gustavo Martins virou Maranhão. Centroavante.
1: O que houve?
5: Gustavo Martins virou centroavante, aqui na última linha com o Carlos Vinícius e o Bright White.
1: Gustavo Martins agora também a centroavante, vai para a área, o Grêmio quer o segundo gol. A bola rola aqui no setor esquerdo com Caio Paulista entregando para Walter Kahneman, dá um chutão, descarrega para o campo de ataque, devolução com Juninho, tira a zaga do Internacional, Matheus Bahia vai para frente, impulsiona lá no campo de ataque onde estava colocado para receber o Bruno Henrique, chega bem na proteção, a retaguarda do Grêmio com Wallace, autor do gol do Grêmio. Se alguém já quiser, já se sentir à vontade para escolher o craque, raiz CMPC. É, nosso futuro é aqui, pode começar a chave.
2: Não, eu vou esperar o jogo terminar.
1: Vai esperar também, Israel?
3: Eu também.
1: Também, Rec?
4: Sim.
1: Vamos aguardar. Bruno Gomes penetrou na grande área, partiu contra o Caio Paulista. Caio Paulista fecha a porta, toca para a linha de fundo, cedeu o escanteio. Escanteio que vai cobrar o Internacional. Passa ali pro Gabriel.
5: De Bruno Henrique para Bruno Gomes, hein? Conduziu a bola pelo lado direito de ataque do Internacional. Foi invadindo a área, mas daí o jogador gremista, o Caio Paulista, fez a proteção, jogou a bola para escanteio. Tiro de canto para o Colorado. Bruno Henrique vai fazer a cobrança. 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
1: Rádio Universidade de Pelotas, CMPC, nosso futuro é aqui, daqui a pouco a
2: gente
1: vai que raiz, CMPC, nosso futuro é aqui, diga.
2: Não, eu vi o Renato aqui atirando o copo d'água no jogador lá de frente do Grêmio, não sei quem
5: namorado.
2: É.
5: Namorado.
2: Mandando subir, brabo.
1: Atenção, Bruno Henrique, enquadra o corpo, coloca o pé no esquadro, vários jogadores no tumulto da grande área, vem fogo no barraco, tricolor, confusão estabelecida, Félix Torres bateu, afasta, Christian Pavão mete pela linha de fundo.
5: Jogadores pedindo pênalti.
2: Mercado pedindo pênalti.
5: Mercado pedindo pênalti, reclamando com o árbitro da partida, o Rodrigo José Pereira de Lima, pedindo toque de mão dentro da área gremista, e o árbitro marcou apenas escanteio por enquanto, PC, Bruno Henrique na bola.
2: É pra ganhar tempo.
1: Pode ser isso também,
2: com certeza.
1: 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Atenção, Bruno Henrique, junto ao pau da bandeira, tira esquinado para o Internacional, vem tentar meter fogo no barraco tricolor. Atenção, Jacarezão quer abraçar o Everton, tira a retaguarda do Grêmio, sobra de bola, fica dominada pelo Matheus Bahia, vai voltar na ponta esquerda, boa bola, a bola é boa, recebeu Bruno Henrique, partiu pra cima do Cristiano. Voltou com o Matheus Bahia recebeu, encosta para receber ali o Carboneiro recebeu, dominou, partiu com bola dominada para o campo de ataque, apertado pela marcação, joga com dificuldade, tenta se livrar da marcação, na contramão, recua, entrega a bola para o Bruno Gomes.

0: sente o bafo na nuca e recua. Na aproximação, dando a monada até o goleiro Antony, que sai pro jogo. Entrega a bola para Mercado. Mercado abre o compasso aberto na ponta direita. Boa bola, fecha para receber no campo de ataque. Internacional, Bruno Gomes. Levantamento longo em profundidade por elevação pro Vitinho na entrada da grande área. Sofreu a carga, chega por baixo, tira a retaguarda do Grêmio com Caio Paulista, sai pro jogo. Endereça no lado direito, onde está colocada Pavão. Em alta velocidade, enfrentando o pistão, voltou para derreter, partiu pro campo de ataque, bate o time do Grêmio. Mete a bola na roda gigante do gramado. Caio Paulista recebeu na cabeça da grande lua. Grande lua do
1: Mais
0: campo.
1: Um.
0: Mais um, vamos a 50. Já íamos, eram 5, agora 6, 51. Já estamos com 50. Um minuto para terminar o clássico Granal. 1-1 aqui na arena do Grêmio. Roubada de bola do time do Internacional. Partiu pro campo de ataque com Bruno Gomes. Pediu a falta. O árbitro deu seguimento na jogada. Levantamento da feita. Cabeçada pro gol. Pra fora do gol. Pra linha de fundo. Tá pedindo escanteio. Só tiro de meta. Passa limpo. Obel.
1: Cruzamento que veio do lado esquerdo do Enamorado, de perna direita para Bright White. Ele e o Gustavo Martins se atrapalharam. O último a tocar na bola foi o chefe de cozinha. A bola foi pela linha de fundo. É tiro de meta para Antony fazer a cobrança.
0: 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Descarrega para o campo de ataque o goleiro do Internacional, o Antony. A bola sobra para o Juninho. Juninho, de qualquer maneira, de perna esquerda, dá um chutão, tira das proximidades do barraco. Colorado toca a bola para a linha de lado, não quis saber de brincadeira.
2: Vai
0: bola
2: terminar.
0: Pro Tato, que o jogo é de campeonato. Vai terminar o clássico Granal 1-1. O árbitro tira um apito.
1: Vai essa.
0: Termina o clássico Grenal aqui na Arena do Grêmio. Reportagem da Granal.
1: Final do clássico Grenal 455 com poucas vaias, é bem verdade, mas tivemos algumas vaias por parte da torcida tricolor. Alguns jogadores do Grêmio se jogam no gramado, exaustos, e enfim, daqui a pouco eles vêm aqui cumprimentar a torcida presente.
3: A torcida do Inter canta muito. Inter querido, popular está contigo. O Colorado agora deixa o gramado lentamente, os jogadores vão se reunindo, na verdade, vão cumprimentar a torcida primeiro. Colorado volta a campo na sexta-feira, às 20h30 contra o Mirassol no Maião.
2: Olha aqui, ó, eu vou votar no craque Raiz, MPC, Vitinho e o Wallace. Vou votar nos gols.
0: Vitinho por parte do Inter, o Wallace por parte do Grêmio, o craque Raiz, MPC, do Luiz Carlos Reck.
4: Eu vou votar no Vijagra do Internacional, PC.
0: Vijagra do Inter, votou o Alê Dornelis.
5: Meu voto independente.
2: E do Grêmio, Alê?
4: Ah, o do. É complicado votar no jogador do Grêmio. Vai no autor do gol, né? Eu não Wallace, sei, eu não consegui. Okay. Não, é difícil, cara.
0: É, o Wallace aí já tem dois votos.
4: Exato, então,
0: por parte do Grêmio.
5: É, mesmo que ele não tivesse feito o gol de empate, o PC, eu já ia votar no Wallace. Fez mais uma vez uma bela partida. Esse menino parece que é um veterano com a camisa do Grêmio. E no Internacional eu vou dar um voto pro Vidiagra, que é um belíssimo volante.
0: Dois votos para o Vidiagra, um voto para o Vitinho, três votos para o Wallace. Reportagem da Granal, Gabriel Camargo.
3: Vou votar no Vitinho e no Wallace.
0: Vitinho, dois votos. O Wallace já tem quatro votos. Muito bem. Oberher.
1: Cinco votos para o Wallace. Também voto nele. Pelo lado do Inter, eu vou no Vijagra.
0: Vijagra tem três votos. Renan Ferreira.
2: Renan. Renan tá indo para a sala
0: tá
2: de
0: deslocamento. Acho que falta só eu, né?
2: Falta você.
5: O Renan, essa hora deve estar na Unimed lá, porque esse guri ficou o jogo inteiro indo da torcida do Inter pro do Grêmio. Eu tô até preocupado. Não, cadê tu, Renan?
0: Foi para Dr. Clean.
5: Isso, desculpa, Dr. Clean.
0: É, ele vai na melhor, né? Vai na Dr. Clean e aí volta melhor também, né? Tem que ir na melhor para voltar melhor. Chegou Dr. mal, volta
2: Clean,
0: melhor.
2: Sempre, Dr. Clean.
0: É, eu vou votar também no Wallace do lado do Grêmio e nesse monstro da meia cancha do Internacional, o Vidiagra. Renan Ferreira, teus craques. Nosso futuro é aqui.
6: Cheguei aqui na zona mista, só para antes de votar Abel Braga, Fabinho Soldado, toda a alta cúpula do Internacional aqui esperando os jogadores passarem na zona mista, no corredor que dá acesso. Hélio Carraveta chega agora também para participar aqui da recepção aos jogadores no túnel de acesso ao vestiário. Eu vou de Wallace e Vitinho.
5: Tu tá bem, Renan?
6: Tô bem.
2: Vidiagra e Wallace, os melhores. O craque Raiz MPC. Nosso Vidiagra, lugar é aqui.
0: Quatro votos, o Wallace ao todo teve seis. Aí a nossa retaguarda, não sei se vai eleger apenas um ou um de cada. Mas o Vidiagra é o melhor do Inter. E o Wallace, com mais votos do que o Vidiagra, é o que mais recebe votos, é o que tem maior
2: para cada lado.
5: E o PC,
0: pois não.
5: E o nosso querido produtor, o Rafa Brum, colocou aqui agora no grupo que o Wallace tomou cartão amarelo na saída do jogo ali.
1: Então tá fora do jogo, tá contra fora, o Cruzeiro, viu? No próximo domingo, 16
0: fora do próximo jogo.
5: Tomou cartão amarelo naquela, no final ali do jogo, quando, com a arbitragem, tá fora do jogo da semana.
0: Agora
5: que vem,
0: é uma baixa
5: Cruzeiro.
0: Muito a se lamentar, porque o Inter vai jogar fora de casa, lá no Maião, encontra uma equipe que pode chegar muito comprometida aqui.
5: O Wallace é do Grêmio, PC.
0: Ah, eu pensei que era o Vidiagra.
5: Não, o Wallace tomou cartão amarelo depois daquela função.
0: Mas
5: ali.
0: Tá fora do próximo, tá fora?
5: Tá fora contra o Cruzeiro.
0: O Vidiagra, mesma
5: vai
0: coisa.
5: Vai jogar o Gustavo Martins.
2: Ah, tá
5: vai
2: bem.
5: Jogar o Gustavo Martins.
2: Tá bem, vai lá e mete um gol de cabeça no Cruzeiro, tá tudo pago.
0: Ah. E o Vidiagra também tomou cartão mesmo, ó. Hein, Ale, o Vidiagra, o...
4: Que tem, desculpa, eu tava olhando aqui a tabela.
0: O Vidiagra também tomou cartão, ó.
2: Eu não achei falha do Antônio.
4: Tomou, mas não só.
2: Foi a queima-roupa, né?
4: Eu acho que o goleiro não pode, numa cobrança direta daquelas ali, oferecer um rebote, né? Mas, de qualquer forma, eu vejo que quem falhou mais foi o Bernabé com
2: falta.
4: Uma falta ridícula, né?
2: Foi o namorado que cobrou, né?
4: Ah, agora
5: a
4: não sei.
5: A falta do Grêmio foi o Marlon. Foi o Marlon.
4: É?
5: Foi o Marlon.
4: E quem estava ali no... O responsável pela marcação no Alassi era o Paulinho Paula. Que entrou muito mal na partida.
0: Com os resultados até agora finalizados e parciais, como está a classificação do campeonato para a dupla Grenal? Fiorinho.
7: Terminou agora Flamengo 1, Fluminense 0. Começou Bahia e Mirassol. Já vai falar por aqui o Wallace. Classificação então do Campeonato Brasileiro. A dupla Grenal permanece no Z4. O Inter é 17º com 32. O Grêmio é 18º com 31. E toda a torcida para que o Bahia vença o Mirassol. O jogo começou há pouco lá em Salvador.
0: Tá, mas o Corinthians, mesmo tomando uma sarrafada, permaneceu com 32, está na frente ainda do Inter.
7: Está na frente do Internacional com uma vitória a mais.
0: Ah, tá bom. Pelos critérios, Corinthians ainda está na frente, mas agora o Internacional não está só com pontuação de quem está na zona do rebaixamento.
7: O Corinthians também tem aproveitamento de rebaixado agora.
0: É.
7: Mesmo então, aproveitamento do Internacional.
2: O Inter tem um pepino que chama-se Mirassol, né? Lá em Mirassol, e o Grêmio tem a chance de ouro de passar do Inter e sair da zona aqui ganhando do Cruzeiro.
7: Vai falar por aqui Gabriel Mercado.
0: Vamos lá.
8: De alguma forma, talvez seja um resultado muito importante, pensando que é fora de casa, essa sequência do campeonato.
9: Boa noite para todos. Agradecer o apoio de nosso torcedor. A gente fez. Tentou sumar de a tres porque sabíamos que era muy importante para nosotros poder salir de la zona como usted faló, más no sabemos, Grenal siempre es así, sabíamos que bola parada es una posibilidad grande para él, no conseguimos defender bien esa y bueno, es un punto, valorizar que sacamos 4 de los últimos 6, ahora prepararnos para Mirassol que va a ser otra final y así hasta el final del Brasileirão.
7: Gabriel Mercado, daqui a pouco então Wallace, a gente informa quando estiver ok.
2: Pintou, agora, como fala bem o mercado, né?
0: Fala,
2: um cara
0: fala.
2: Que
0: fala
2: que
0: bem, joga bem.
2: Líder dentro de campo.
0: Lidera bem.
2: É um
5: aliás,
2: cara,
5: uma coisa interessante, né, o Rec PC? Os dois veteranos que tanto o pessoal fala, que estão velhos, que estão isso, Kahneman, jogaram muita bola no Grenal hoje.
2: O primeiro tempo do Kahneman não me agradou. Parecia nervoso, especialmente depois do gol do Internacional. Mas ele é o Kahneman, né? Ele impõe respeito, ele impõe respeito.
0: 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Na zona mista está o Renan Ferreira. Pós-graduação em La Salle, é hora de avançar na carreira e conquistar novos espaços. Vamos lá.
10: Boa noite. Eu quero honrar o senhor, cara. Ele tem depositado força aí, como você falou, o sacrifício foi entregue dentro de campo. Eu acredito muito na palavra que o senhor diz pra nós. As escrituras dizem que Josué é um 9, além de ser forte, muito corajoso. E hoje eu fui totalmente independente de Deus nessa partida, no sacrifício. Graças a Deus fui honrado com um gol, mas eu acredito que
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